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4: 95.
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4: 98.

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0: 9:16.
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2: 932.
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2: 9:34.

pai. Pode ser que daqui a algum tempo haja tempo pra gente ser mais, muito mais que dois grandes amigos, pai e filho, talvez, pai. Pode ser que daí você sinta qualquer coisa entre esses 20 ou 30.

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4: 10 e 3. 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
8: 10 e 6.

0: 10:15.
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0: 10 e 19.
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6: 10:32.

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4: 10h34.

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Meu Pai, agora que as vozes silenciaram e os clamores se apagaram, aqui a minha alma se eleva para Ti para dizer: creio em Ti, espero em Ti, amo-Te com todas as minhas forças. Glória a Ti, Senhor. Deposito em Tuas mãos a fadiga e a luta, as alegrias e desencantos deste dia que ficou para trás. Se os nervos me traíram, se os impulsos egoístas me dominaram, cedei lugar ao rancor ou à tristeza, perdão, Senhor. Tende piedade de mim. Se fui infiel, se pronunciei palavras vãs, se me deixei levar pela impaciência, se fui um espinho para alguém, perdão, Senhor. Nesta noite, não quero me entregar ao sono sem sentir sobre a minha alma a segurança de Tua misericórdia inteiramente gratuita, Senhor. Eu Te agradeço, meu Pai, porque foste a sombra seca que me cobriu durante todo este dia. Senhor, em redor de mim tudo já é silêncio e calma. Envia-me o anjo da paz. Relaxa os meus nervos. Sossega o meu espírito. Solta as minhas tensões. Inunda meu ser de silêncio e de serenidade. Vela por mim, Pai querido, enquanto me entrego confiante ao sono, como uma criança que dorme feliz, protegida em Teus braços. Em Teu nome, Senhor, descansarei tranquilo. Assim seja.

0: Pai.
1: Quando o sol ainda não havia cessado o brilho, quando a tarde engolia aos poucos as cores do dia e despejava sobre a terra os primeiros retalhos de sombra, eu vi que Deus veio assentar-se perto do fogão de lenha da minha casa. Chegou sem alarde, retirou o chapéu da cabeça e buscou um copo de água num pote de barro que ficava num lugar de sombra constante. Ele tinha feições de homem feliz, realizado. Parecia imerso na alegria que é própria de quem cumpriu a sina do dia e que agora recolhe a alegria cotidiana que lhe cabe. Eu olhava e pensava, como é bom ter Deus dentro de casa. Como é bom viver essa hora da vida em que tenho o direito de ter um Deus só para mim. Cair nos seus braços, bagunçar-lhe os cabelos, puxar a caneta de seu bolso e pedir que ele desenhasse um relógio bem bonito no meu braço. Mas aquele homem não era Deus. Aquele homem era o meu pai. E foi assim que eu descobri que o meu pai, com o seu jeito finito de ser Deus, revelava-me Deus com o seu jeito infinito de ser homem. Padre Fábio de Melo escreveu essa poesia e com ela nós desejamos um feliz Dia dos Pais a todos os ouvintes. Deus os guarde na palma de sua mão.

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3: 11:33.

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1: Meia-noite.

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Olá, meu caro ouvinte, estamos juntos para mais este momento de reflexão, a reflexão Despertai para o Amor. O amor é um dom de Deus, é uma oferta de Deus, por isso despertar para o amor é dar-se conta de que este amor pode ser experimentado por nós. Eu gostaria de falar para vocês hoje sobre a questão: eu preciso acreditar em Deus para ser ajudado por Ele? As pessoas são ajudadas por Deus só quando acreditam? Nós poderíamos dizer que normalmente são as pessoas de fé que experimentam a ajuda de Deus. Mas há pessoas também que só começaram a crer quando, sem fé, experimentaram de repente uma ajuda que não souberam explicar. Então elas ficaram perplexas diante desse fato extraordinário e passaram a crer. Esse fato as levou a acreditar na ajuda de Deus. Foi assim que Deus já se dirigiu a muitas pessoas e as pessoas despertaram a conversão através de sua ajuda inesperada. Naturalmente, há pessoas que experimentaram essa ajuda, mas não a ligaram a Deus. Tem pessoas que percebem que há uma ajuda extraordinária, mas pensam que isso é dentro da causalidade do mundo, as coisas são assim mesmo, por isso não ligaram essa ajuda a Deus. Atribuem a ajuda ao acaso ou às próprias reflexões e estratégias. Isto é bem possível, mas assim a vida não fica mais digna de ser vivida, e sim mais pobre e mais fria, porque tudo é resultado dos cálculos, das estratégias e daquilo que nós fazemos. Deus, porém, não ajuda só os que nele creem. Ele ajuda a todos. Ele oferece amor a todos. Ninguém é excluído da sua solicitude, da sua ajuda, do seu amor. Jesus diz que Deus faz brilhar seu sol sobre bons e maus e faz chover sobre justos e injustos. Se eu atribuir apenas ao acaso a cura da minha doença e de ter escapado com vida de um acidente, a minha vida perde em profundidade. Já não sei realmente o que devo agradecer por ter sido salvo. Então tudo é apenas como é, mas podia ter sido bem diferente. Se tudo é mero acaso, minha vida não tem sentido e tudo se torna absurdo, despropositado. Por isso, caro ouvinte, Deus ajuda a todos. A questão é a interpretação que nós fazemos disso. Tem pessoas que são ajudadas e dizem, foi Deus. E outras são ajudadas e dizem, é coisa da vida. Então não atribuem a Deus, por isso tornam a vida mais pobre.

0: contemplar. Curta a página do nosso Facebook e aí você vai encontrar também todos os dias outras reflexões e mensagens. Um forte abraço, Deus te abençoe e te guarde em nome do Pai, do Filho e do Espírito Santo. Amém.
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4: 6:07.

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5: Meia-noite e 33.

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4: Uma hora.

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2: 12:33.

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2: 3 e 4.

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1: 432.

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0: Caro, minha cara ouvinte, que bom que estamos juntos para este momento de reflexão. Eu desejo graça e paz e espero que também você divulgue a outros para que também escutem. Se você aprendeu a gostar deste momento e ele faz bem, pode indicar a outros para que também escutem. Gostaria de falar sobre o amor e o desejo. Nós somos pessoas que amam e precisam confiar no amor, ir fundo no amor. E há sempre no amor também atenção com o desejo. Não há amor sem desejo. Um psicólogo chamado Peter Schellenbaum descreveu a estreita união entre as duas emoções, amor e desejo. Ele acha que nós localizamos o amor e o desejo na mesma parte do corpo, isto é, no meio do peito, à altura do coração, onde pressionamos as mãos para dizer que sofremos de amor e de desejo ardente. É exatamente a tensão do desejo que torna o amor valioso e o preenche com uma profundidade impenetrável. A felicidade máxima e o sofrimento indizível do desejo estão estreitamente vinculados. O amor sempre aponta para algo além dele. Nele, nós buscamos um amor absoluto, incondicional, ou seja, um amor divino. Entrar em contato com o nosso desejo não significa fugir da realidade de nossa vida. Ao contrário, quando sentimos que há em nós um desejo de Deus, um desejo de algo além deste mundo, de um lugar que supera este mundo, então podemos reconciliar-nos com a realidade muitas vezes tão banal de nossa vida. Então nós não ficamos desiludidos quando a pessoa amada não consegue satisfazer nosso profundo desejo de amor absoluto. Então não sobrecarregamos o parceiro, a parceira, com expectativas que nenhuma pessoa, na verdade, consegue satisfazer. A pessoa ama e acha que o outro pode preencher todo esse desejo de amor, mas ninguém consegue fazer isso. Vejo sempre de novo casos em que pessoas esperam, por exemplo, do seu amado que as cure, as salve e liberte, para dar à sua vida um sentido definitivo. Mas isso são expectativas irrealizáveis entre os seres humanos. Não é possível isso. O desejo ardente relativiza nossas expectativas quanto às pessoas, para nos tornarmos capazes de conviver humanamente, para que deixemos a outra pessoa ser como ela é, em vez de compará-la sempre com Deus, do qual nunca chega aos pés. Por isso, caro ouvinte, existe sempre essa tensão entre desejo e amor. E o desejo, de certa forma, nos empurra para além daquilo que nós amamos. Isso abre o caminho para Deus como fonte última do amor e da paz. Pensemos nisso. Um forte abraço para você. Deus te abençoe e te guarde. Em nome do Pai, do Filho e do Espírito Santo. Amém.
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O Homem Bom, de Paulo Sete Clayton Querido. Adaptação de Roberto Carlos. Vai como um vento solto numa campina, desliza na relva verde e vai subindo pela colina. 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

0: 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Distribui amor e tudo que tem. 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Aquele grande amigo que no perigo estende a mão. Tem no olhar a calma, tem luz na alma e na sua voz. 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

Esse mundo que é um cantinho do céu tem o nome de Fazenda Morro do Chapéu, do amigo Jair Serratel. Lá o cantar dos passarinhos é que nos dá alegria. Mostre pra nós, Dino Franco, esta linda

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0: 4h53.
1: Abel, que som bonito que tem a tal viola, não?
2: É a coisa mais linda do mundo, é a pura
1: barbaridade. E nós já há tanto tempo gravando disco. E chegou o momento da gente então atender os nossos fãs de todo o Brasil que nos escreve, pedindo para que o Abel e Caim gravassem um LP só com moda de viola. Bambico!
3: Oi!
1: Você gostaria de acompanhar o Abel e Caim numa LP só de moda de viola?
3: Ô Caim, para mim é o maior prazer da minha vida.
1: Então tá contratado.
3: Pois não.
1: Vamos começar então esse LP com uma música muito bonita que inclusive o nosso grande amigo Atos Campos é fã incondicional dessa música. É uma composição do Sulino e do saudoso Ted Vieira,
3: Velho Peão. Oh, beleza!

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2: 52.

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0: Guantanamo, vai, vem, vem. 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
6: 5:35.

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É noite. As campinas, as florestas, a passarada, tudo dorme em paz. Temo a noite. A madrugada infinda. 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Quanta tristeza e mágoas infindas. 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E agora? 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Que fazer? 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
1: 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Esse é o trio Parada Dura.

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0: Senhor, no silêncio deste dia que amanhece, venho pedir-te a paz, a sabedoria e a força. Quero hoje, Pai, olhar o mundo com os olhos cheios de amor. Quero ser paciente, compreensivo, manso e prudente. Quero ver além das aparências teus filhos assim como tu mesmo os vê. E deste modo não vê senão o bem em cada um deles. Cerra os meus ouvidos a toda calúnia. Guarda a minha língua de toda maldade, que só de bênção se enche a minha alma. Que eu seja tão bom e tão alegre, que todos aqueles que de mim se aproximem sintam a tua presença. Reveste-me de tua beleza, Senhor, e que no decurso deste dia eu te revele a todos.
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1: Olá, bom dia pra você. Eu sou o Cláudio Francis, estou por aqui no rádio com você. Férias do meu amigo Thales, tá de férias, tá descansando, tá de papo pro ar, né, pessoal? Tá lá ouvindo agora o programa, né, com certeza. Tá dormindo que nada, né? Tá ouvindo o programa agora, né, com certeza, né? É isso aí, bom dia, pessoal, bom dia. 6:04. Amanhã Sertaneja no seu rádio vai começando aqui agora. E eu quero agradecer pela companhia. Os ouvintes que estão ouvindo o programa, o Preto, tá ouvindo a gente, Preto, lá no açougue. Alô, Preto. Bom dia, obrigado pela companhia, viu? Sargento Mozair, tá ligado com a gente? Alô, Sargento Mozair, esposa Gisele, ouvindo o programa lá na querida Cidade de Luz. Muito obrigado pela companhia, muito obrigado pela audiência. 6:05, gente boa. Amanhã Sertaneja vai começando a partir de agora. Gian Giovanni, da Batida do Seu Coração.

0: O melhor da música do sertão pra você aqui no rádio, trio Parada Dura, blusa, blusa, blusa vermelha, ainda Gia Giovanni na batida do seu coração, o Gordo e a Dona Maria Xavier estão ouvindo o programa. Alô, Gordo, bom dia pra você, a mamãe, Dona Maria Xavier, bom dia, obrigado pela companhia, obrigado pelo alto astral, viu, Gordo, também tá ouvindo a gente, muito obrigado pela companhia, obrigado pelo alto astral, Jadir Couto, é o popular Jadir do Bigode, tá ouvindo a gente, muito obrigado pela audiência, pela companhia, o Rapilo lá em Pitangui, toda moçada em Pitangui, toda população de Pitangui me ouvindo, muito obrigado pela companhia, obrigado pelo alto astral, tá bom? Você pode continuar ligando 3735212400, mandando seu alô, mandando seu recado para quem você quiser, e pode mandar mensagem de texto aqui no nosso WhatsApp, tá bom, pessoal? Manda sua mensagem e eu automaticamente vou ver a mensagem aqui e vou te mandar um alô, tá bom? Muito obrigado pela companhia, Cidinha tá ouvindo o programa, obrigado pela audiência. Alô, Heloísa, também tá ligada comigo, Marcos da Ambulância, alô, Márcio, José, Márcio José, o caminhoneiro, tá ligado comigo? Lucas também ouvindo a gente, o Gilberto Policial tá ouvindo a gente, muito obrigado pela companhia, né? Todo mundo ouvindo a nossa programação, um grande abraço aí, muito obrigado pela audiência, muito obrigado pela companhia. Gilberto, bom dia pra você, meu amigo, obrigado pela audiência aí, todos os dias curtindo o programa, né? É o Polimar da Polimáquinas, está ouvindo a gente também. O Polimar, bom dia, obrigado pela audiência. A Carmen lá em Pompeu também está ouvindo a gente, muito obrigado pela audiência. E a música não para, 6 horas e 13 agora. Bom dia, gente, 6 horas e 13 minutos. Tá bom. É o Tonico e Tinoco que chega para cantar para a gente. A música é Brasil Caboclo.
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0: começando aqui na nossa programação 89.3 Nova Veredas FM, a potência do rádio. Tá aí Andrade, André e Andrade cantando pra gente, Quem Ama Perdoa, ainda Eirídio e também Irineu, Cachorro Amigo, Tonico e Tinoco, Brasil Caboclo, 6:23 agora, é a Manhã Sertaneja.
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0: Conferindo a hora certa pra você, aqui no rádio 6h31, Christian Ralph, o IP, o Prisioneiro, ainda Rio Negro e São Limões, frio da madrugada. Bom dia, meu povo querido, bom dia, povo amado. Pode mandar uma mensagem aqui, viu, pessoal? Você que tá acostumado a mandar mensagem pro Thales aqui todo dia de manhã, pode mandar também que eu vou atender você, tá bom? Pelo 37-3521-2400, WhatsApp mais bombado da cidade. É o WhatsApp aqui da Nova Veredas FM, essa potência mágica do rádio. 6h31, intervalo comercial. Daqui a pouquinho eu volto.
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1: Bom dia, bom dia, bom dia, bom dia, pessoal. Atenção para os anúncios do programa. Acontecerá no Lions Clube de Bom Despacho, o queimão do bazar do Clube das Mães, viu, pessoal? É dia 13 de agosto, no horário das 14 às 17 horas. Participe da ação entre amigos em prol da Fundação Bom Despacho. 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Desde já agradecemos a todos, viu, pessoal? A paróquia Nossa Senhora do Bom Despacho informa que está renovando a liturgia diária para 2027. A renovação poderá ser feita diretamente no escritório paroquial até 15 de agosto, no horário de 9 às 11 horas e também de 13 às 17 horas. O valor é R$ 65,00, informou paróquia Nossa Senhora do Bom Despacho. Apoio total, Nova Veredas FM. Hora certa, gente, 6h36 agora. Vamos acordar, meu povo!
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4: 6h37. 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
2: Voltamos aqui no meu, no seu, no nosso rádio, tocando o melhor da música sertaneja para você. O programa Manhã Sertaneja está no ar desde as 6 horas da manhã, vai até as 7, sempre de segunda a sábado aqui no rádio. E agora com Cláudio França durante esse período de férias do meu amigo Thales, tá bom, pessoal? A gente deve ficar folgado em uns 20 dias, né? Depois vai voltar mais 10 dias, mas nem sei nem quando, né, pessoal? Mas vamos que vamos, vamos que vamos. Deixa o homem descansar, né? Deixa o homem trabalhar, não. Deixa o homem descansar, né? Vai voltar diferente, mais tranquilo, né? Mais sereno. Vai pescar agora todo dia, né, pessoal? Vai pescar todo dia agora, não é isso? 6 horas e 43 minutos, gente. 6 e 43, numa boa. O Cláudio Francis por aqui na Manhã Sertaneja, tocando o som do Tonico e Tinoco. Música.

0: É a nossa programação, melhor do seu rádio, Almir Sater, a saudade é uma estrada longa, Tico, Tonico e Tinoco, bate com o pé, com a mão também, também, é isso mesmo, gente boa, confere por aqui a hora certa, 12, 10, 10 minutos faltando para as 7 da manhã, 10 faltando para as 7.
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0: Eita, moda boa, Barreirito, que rei sou eu na programação número 1 do seu rádio, Sargento Mozair, tá ligado comigo? Mozair, bom dia, obrigado pela companhia, Jair Couto Preto lá do Açougue, tá ligado comigo? Alô, Preto, bom dia, Cidinha também. Alô, Gordo, mamãe Maria Xavier, muito obrigado pela audiência, o Rapilo lá em Pitangui tá ouvindo a gente também, muito obrigado pela companhia. O Juarez do Mercadinho do Povão, Aureliane Lilia, Mercadinho do Povão, rapaziada, super bacana, muito obrigado pela companhia, muito obrigado pelo alto astral. As Mineirinhas na programação 7, faltando para as 7.
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0: Por aqui na manhã mais gostosa do seu FM, tá aí pra você as mineirinhas, foi Deus quem fez você, ainda tivemos Barrilito, que rei sou eu, na programação número 1 do seu rádio, na manhã sertaneja que volta amanhã por volta das 6 horas, viu pessoal? Daqui a pouquinho tem o Jornal da Itatiaia, daqui a pouquinho tem Padre Antônio Otaviano no Fé e Esperança, daqui a pouquinho o Cláudio Francis continua com você no programa de maior repercussão no Oeste de Minas, o Alegria e Companhia. Então fique ligado em nossa programação, hein, pessoal, fique ligado em nossa programação. Gravação. Vamos que vamos, a gente se encontra daqui a pouquinho às 9 da manhã.
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1: Começa a valer hoje novas regras do Pix.
2: Congresso Nacional retoma os trabalhos nesta segunda-feira.
1: Taxa das blusinhas pode voltar a ser cobrada.
2: Dada largada para as rodadas de debates das eleições 2026.
1: Em São Paulo, temas nacionais tomaram conta.
2: No Rio, a ausência de Eduardo Paes é alvo de críticas.
1: No Dia dos Pais, homem mata as duas filhas em São Paulo por ciúmes da ex.
2: Mais um ataque ucraniano deixa vários mortos na Rússia.
1: Europa bate recorde de temperatura em verão marcado por incêndio.
2: Depois de vencer e subir na tabela do Brasileirão, o Cruzeiro volta as atenções para o jogaço contra o Flamengo pela Libertadores.
1: Atlético aguarda rescisão de Fred com o time da Turquia para confirmar a contratação do volante.
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1: 7:02, Jornal da Itatiaia, segunda-feira, 10 de agosto de 2026. Apresentação, Fernanda Viegas e Eustáquio Ramos. Muito bom dia para você que está com a gente. Estamos ao vivo também no YouTube, no site, no aplicativo da Itatiaia, na Alexa, na TV a cabo e no canal 957 da Parabólica Digital. A partir de agora, toda a rede Itasat reunida para trazer os principais destaques de Minas, do Brasil e do mundo. 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
3: Acidente bloqueia parcialmente a BR-262 na pista em direção a Juatuba, logo após o entroncamento com a rodovia Fernão Dias na saída de Betim. Há congestionamento na região por cerca de 3 quilômetros, ainda sem informação sobre feridos. Ainda na região metropolitana, um acidente envolvendo carro, moto e caminhão bloqueia uma parte da via expressa de Contagem no sentido Belo Horizonte, na altura do bairro Bernardo Monteiro. A Transcom foi acionada para o local. Na BR-040, trânsito intenso na chegada a Belo Horizonte, no trecho entre o Trevo de Ribeirão das Neves e o posto Bonanza em Contagem, por conta do excesso de veículos. Direto da Central de Trânsito Itatiaia MIV, repórter Isabela Gouveia.
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5: Hoje, Minas Gerais terá céu claro a parcialmente nublado no Jequitinhonha, Mucuri, Rio Doce e Zona da Mata. Nas demais regiões, céu claro a parcialmente nublado com névoa seca. No estado, a temperatura continua estável, com máxima chegando a 38 graus e mínima na casa dos 11 graus. E em uma onda de calor registrada em pleno inverno, Belo Horizonte atingiu 34,7 graus neste domingo, segunda maior temperatura registrada na cidade em 2026. Na capital, o calor deve continuar no dia de hoje. A Defesa Civil Municipal alerta que o dia será de céu claro, com tempo muito quente e baixa umidade do ar no período da tarde. A temperatura máxima deve ser de 33 graus e a mínima fica na casa dos 15 graus, com umidade relativa do ar mínima em torno de 20% no período da tarde. Repórter Giovana Meirelles.
2: 7:04, o Congresso Nacional volta hoje aos trabalhos, depois do recesso parlamentar, sob pressão das centrais sindicais para avançar na votação da proposta que acaba com a escala 6x1 e reduz a jornada de trabalho de 44 para 40 horas semanais, sem redução salarial.
6: O recesso terminou mesmo no dia 1º de agosto, mas por conta do calendário eleitoral e das convenções partidárias que estavam movimentadas nos estados, o Congresso reservou apenas 2 semanas para concentrar as votações antes das eleições. As votações acontecem de hoje até sexta-feira e depois entre os dias 31 de agosto e 3 de setembro. Na Câmara dos Deputados, os líderes partidários se reúnem a partir de amanhã para definir a pauta de votações. Dos 6 temas considerados prioritários e que foram discutidos na última reunião antes do recesso, em 14 de julho, 4 ainda não tem consenso entre os partidos. Só 2 assuntos receberam sinal verde para serem votados antes das eleições e devem entrar em votação, portanto, nessa segunda-feira. Um deles é a renegociação de dívidas rurais e o outro é o pacote de medidas para tentar conter a alta no preço dos combustíveis. Entre os temas que ainda dependem de acordo estão, por exemplo, propostas relacionadas à segurança pública, o PL da misoginia e também a regulação das Big Techs, além também do projeto que trata sobre a exploração de terras raras. A Câmara também terá de lidar com a LDO, a Lei de Diretrizes Orçamentárias e vetos presidenciais que aguardam sessão do Congresso Nacional. No Senado, a principal pressão neste momento é por um projeto em específico, aquele que põe fim à escala de trabalho 6x1. Nessa segunda-feira, centrais sindicais fazem um chamado Dia Nacional de Mobilização, com atos em várias cidades do Brasil para cobrar a votação dessa PEC, que reduz a jornada de trabalho de 44 para 40 horas semanais, sem redução salarial. A proposta já foi aprovada pela Câmara dos Deputados em maio, mas ainda precisa passar pelo Senado. A votação não está oficialmente marcada, mas as centrais sindicais e o Palácio do Planalto querem que esse texto avance ainda em agosto. O texto prevê uma transição de 14 meses, com uma redução inicial da jornada para 42 horas e depois para 40 horas semanais. Para ser aprovado no Senado, a PEC precisa de 49 votos favoráveis em 2 turnos e, se houver mudanças, a proposta volta para a Câmara dos Deputados. De Brasília, Pedro Nascimento.
1: 7:07 e com a retomada dos trabalhos, outra pauta que deve ganhar a atenção do Congresso é a taxa das blusinhas, que pode voltar a ser cobrada caso a medida provisória que trata do tema não seja votada até setembro. Vamos então acionar ao vivo o repórter João Pedro Melo, que tem os detalhes direto da Capital Federal. Bom dia, João.
7: Oi, Eustáquio, bom dia a você, bom dia a todos que estão nos acompanhando. Pois é, se o Congresso não aprovar essa medida provisória, a cobrança que estava valendo antes pode voltar já no início do mês de setembro. Na prática, as compras internacionais de baixo valor podem ficar novamente mais caras para o consumidor brasileiro. Essa medida também trata de outros assuntos e pode ser analisada antes do período eleitoral, só que esse é o grande ponto de dificuldade, porque até o momento não há nenhuma sessão conjunta do Congresso marcada e essa marcação depende de uma conversa do presidente do Congresso, Davi Alcolumbre, com os líderes partidários. Ou seja, quem costuma comprar em sites internacionais precisa ficar atento às decisões do Congresso Nacional, mas por enquanto não há uma perspectiva de votação desse tema, já que ainda não há sessões conjuntas marcadas. Brasília, nesse momento, tem sol, temperatura na casa dos 18 graus.
2: Obrigada, João Pedro Melo. 7:08 foi dada a largada para a rodada de debate das eleições 2026. Os primeiros foram realizados neste domingo em 12 estados e também no Distrito Federal.
1: Em São Paulo, o governador Tarcísio de Freitas, do Republicanos, e o ex-ministro Fernando Haddad, do PT, nacionalizaram o debate e trocaram críticas sobre segurança pública e tarifas impostas pelos Estados Unidos ao Brasil.
8: Pautas federais tomaram conta de boa parte do debate da Band com os candidatos ao governo de São Paulo na noite deste domingo. Fernando Haddad, do PT, trouxe por diversas vezes o ex-presidente Jair Bolsonaro para a discussão. Tarcísio de Freitas, do Republicanos, retrucou.
9: Você está muito focado em Bolsonaro, falando de Bolsonaro, Bolsonaro, Bolsonaro. Esquece Bolsonaro, Haddad, você não está concorrendo contra ele mais. Vamos
10: você
9: focar aqui em São Paulo.
10: Bolsonaro?
9: Não, na verdade foi a pessoa que me abriu as portas e gratidão não se prescreve.
10: Você vai manter indicações do Eduardo Bolsonaro na Segurança Pública e na Secretaria das Mulheres? Você botou a tia do Eduardo Bolsonaro por indicação dele na Secretaria das Mulheres. Quase uma provocação às mulheres paulistas.
9: Haddad, nenhuma indicação o Eduardo Bolsonaro fez no nosso governo.
8: No segundo bloco do debate, houve o maior momento de tensão entre os dois. Tarcísio de Freitas acusou Fernando Haddad de ter dividido o palco com uma mulher que, segundo ele, comandava o tráfico de drogas de uma favela da região central da capital paulista. O petista reagiu à declaração e questionou o atual governador paulista sobre o conhecimento que ele teria a respeito dessa mulher.
9: Nós temos uma cena ruim, que é a cena de membros do poder, inclusive o doutor Fernando Haddad, no palco com a traficante que comandava o tráfico na favela do Moinho, depois da operação. Nós temos coragem para resolver o problema.
10: Ô Tarcísio, que deselegância, rapaz. Acho que eu vou saber quem é do tráfico. Você acha que eu conheço o tráfico como você conhece? Se você sabia que ela era uma traficante, por que você não foi lá prender? Eu não sabia. Se eu soubesse, eu teria dado voz de prisão para ela. Então você respeita, baixa essa bola.
8: Até as tarifas impostas pelos Estados Unidos aos produtos brasileiros entraram no debate. Haddad defendeu uma atuação conjunta do país e afirmou que o governo federal criou o Plano Brasil Soberano para dar sustentação às empresas e abrir novos mercados. Já Tarcísio afirmou que as tarifas prejudicam especialmente setores industriais de São Paulo e apresentou como medidas estaduais a antecipação da devolução do crédito acumulado do ICMS para empresas exportadoras. O tema segurança pública também tomou boa parte do tempo do debate. De São Paulo, repórter Yuri Cavalieri.
2: No Rio de Janeiro, os candidatos ao governo concentraram as discussões em temas como segurança pública, corrupção e críticas ao ex-prefeito da capital, Eduardo Paes, do PSD, que decidiu não ir ao debate e também não participar de sabatinas antes do início oficial da campanha, que é no dia 16 de agosto.
11: O debate organizado e transmitido pelo grupo Bandeirantes contou com a presença do ex-governador Antony Garotinho, do Republicanos, de André Marinho, do Partido Novo, do deputado estadual Douglas Ruas, do PL, e do vereador do Rio, William Siri, do PSOL. A ausência do ex-prefeito do Rio e líder nas pesquisas de intenção de voto, Eduardo Paes, do PSD, foi um dos principais temas do debate. O candidato disse ter sido orientado por sua equipe jurídica a não comparecer ao programa, o que o tornou um alvo de seus adversários, em especial de André Marinho e de Douglas Ruas. A segurança pública foi outro tema recorrente entre os candidatos, que discutiram ideias para combater a tomada de territórios do Estado pelo crime organizado e pelas milícias. Além disso, os candidatos tentaram imputar um ao outro as alianças com políticos da história recente fluminense, como o ex-governador Cláudio Castro e o ex-presidente da Assembleia Legislativa do Rio de Janeiro, Rodrigo Bacelar, ambos cassados e condenados à ineligibilidade no último ano. Repórter Bernardo Estilac.
1: Em Minas Gerais, o debate também estava previsto para acontecer neste fim de semana, mas foi remarcado para o próximo domingo.
2: Agora, 7h13, no próximo bloco, no Dia dos Pais, homem mata as duas filhas em São Paulo por ciúmes da ex.
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3: 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A princípio, ninguém ficou ferido, mas há bastante congestionamento na região, que impacta já a própria Fernão Dias por conta da alça de acesso que dá acesso à BR-262, sem previsão de liberação total da pista. A Polícia Rodoviária Federal foi acionada para o local. Destaco também a situação agora da Estação Vilarinho, no Vitor Norte de Belo Horizonte. Como a gente acompanha aqui na Itatiaia, agora há pouco teve um acidente envolvendo 2 ônibus que travava a saída da Estação Vilarinho. Agora, segundo a BH Trans, os veículos já foram retirados da pista principal e agora a situação completamente normalizada. Alguns passageiros enfrentaram atraso nos veículos, mas agora então, como eu disse, situação normalizada para quem sai da Estação Vilarinho. Volto com você, Eustáquio.
4: Obrigada, Isabela. 7h16, homem mata as filhas de 3 e 5 anos de idade no Dia dos Pais por ciúmes da ex em São Paulo. Então vamos para lá ao vivo falar com o nosso repórter Mardélio Couto, que tem mais informações sobre esse caso. E para falar o mínimo, né, Mardélio, chama a atenção, choca muito, é assustador. Bom dia para você.
5: Crime que assustou a população aqui de São Paulo, Viegas. Bom dia para você, para o Eustáquio, para o ouvinte que nos acompanha. E, de fato, ciúmes da ex-companheira é a principal linha de investigação da Polícia Civil para a motivação deste homem de 24 anos que matou as duas filhas de 3 e 5 anos ontem, em pleno domingo do Dia dos Pais. Crime que está repercutindo muito aqui no estado de São Paulo por conta da brutalidade. O agressor cometeu o crime, se entregou à polícia e confessou que havia matado as crianças. Na delegacia, ele disse que matou as filhas e que elas estavam dentro de um carro na região do Cidade Dutra, na zona sul de São Paulo. A polícia foi ao local e encontrou os corpos das duas crianças. O veículo passou por perícia e os corpos das crianças foram encaminhados ao Instituto Médico Legal aqui de São Paulo. O pai e a mãe das crianças tiveram um relacionamento, mas não estavam mais juntos. Apesar disso, o homem estaria inconformado com o fim da relação e teria se aproveitado de um final de semana com as filhas para se vingar da mãe. O pai das crianças foi preso em flagrante por homicídio e violência doméstica. Ele está no sistema prisional aqui de São Paulo à disposição da justiça. O caso é investigado pela Polícia Civil. Neste momento em São Paulo, tempo nublado, faz frio. Os termômetros marcam 15 graus. Eustáquio Ramos.
6: Obrigado, Mardélio Couto. 7h18. Será sepultado hoje o corpo do piloto morto em queda de helicóptero no Rio de Janeiro. Direto da capital fluminense, ao vivo, a repórter Diana Rogers tem os detalhes. Bom dia, Diana.
7: Bom dia, Eustáquio. Bom dia para os ouvintes. O corpo de Alessandro Rocha, o sepultamento do corpo do Alessandro Rocha, do piloto, vai acontecer à tarde, hoje à tarde, no cemitério municipal de São Gonçalo, que fica na região metropolitana do Rio de Janeiro. A gente lembra que ao todo 4 pessoas morreram na queda desse helicóptero. Além do piloto, também estavam na aeronave 3 colombianas da mesma família. Os corpos das colombianas ainda estão no Instituto Médico Legal no centro do Rio para exames de arcada dentária, já que as vítimas foram encontradas carbonizadas sincronizadas. O helicóptero modelo Robson R-44 caiu, a gente lembra, no fim da manhã de sábado, numa área de mata fechada na Vista Chinesa, que é um ponto turístico muito conhecido aqui da cidade, localizado no Parque Nacional da Tijuca, que pega a zona sul e a zona norte do Rio. A aeronave, que tinha decolado do aeroporto de Jacarepaguá, na zona sudoeste da cidade, faria um voo panorâmico no Cristo Redentor. Durante a queda, o helicóptero teria colidido contra uma rocha e, por isso, ele pegou fogo. Os bombeiros foram acionados e já encontraram, portanto, os 4 corpos carbonizados. As vítimas, avó, filha e netas colombianas, que estavam no Brasil a passeio, visitavam o Brasil pela primeira vez, elas foram identificadas como Rocio Cubilos, de 59 anos, Wendy Manrique, de 37, e Sofia Murilo, de 17 anos. Elas contrataram um voo pela empresa Voos Rio Panorâmicos, após uma pesquisa nas redes sociais, e fecharam pacotes de R$ 2.550 para 20 minutos de voo. No mesmo dia, logo após a tragédia, o prefeito do Rio, Eduardo Cavalieri, pediu à ANAC, Agência Nacional de Aviação Civil, uma fiscalização dos voos panorâmicos por conta dos recentes acidentes com helicópteros que vem acontecendo aqui no Rio de Janeiro. A gente lembra que há menos de 2 meses, 6 pessoas morreram após 2 helicópteros colidirem na zona sudoeste da cidade. A ANAC diz, por sua vez, que o helicóptero em questão, esse que caiu na Vista Chinesa matando 4 pessoas, ele tinha certificado e autorização para fazer voos panorâmicos. Esse caso está sendo investigado pelo Centro de Investigação e Prevenção de Acidentes Aeronáuticos, o CENIPA, que disse que vai apurar o que provocou a queda, e a Polícia Civil também está investigando as circunstâncias da queda. Nos próximos dias, os agentes devem intimar os representantes responsáveis pela empresa. Voltamos com vocês, Fernanda Viegas e Eustáquio Ramos.
4: Obrigada, Diana. Agora às 7h21, daqui a pouco, começam a valer hoje novas regras do Pix. A gente já te conta.
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6: 7h23. Será amanhã o sorteio do próximo concurso da Mega Sena, com prêmio estimado em R$3.500.000. No sorteio do último concurso, realizado ontem, uma aposta de um bolão de 100 cotas feita em Fortaleza acertou as 6 dezenas e recebe o prêmio que estava acumulado de quase 165 milhões de reais.
4: Os números sorteados foram 2, 5, 10, 35, 40 e 53.
6: 246 apostas cravaram 5 dezenas e vão levar o prêmio da quina de quase R$23 mil cada.
4: Outras 13 mil apostas acertaram 4 dezenas. Cada uma vai receber R$706.
6: 7h24, falar em dinheiro, começam a valer hoje as novas regras do Pix, implementadas pelo Banco Central para reforçar o combate a fraudes e ampliar a proteção de correntistas e empresas.
4: As principais mudanças estão relacionadas à ampliação do prazo da contestação de fraudes e a criação de um sistema de rastreamento de contas laranja.
15: As mudanças são voltadas principalmente para o combate aos golpes. Uma delas é o monitoramento de contas laranjas, por onde criminosos espalham o dinheiro fraudado para dificultar a recuperação. Outra medida diz respeito ao MED, um mecanismo especial de devolução que terá ampliação do prazo de solicitação a partir de setembro. O advogado especialista em direito do consumidor, Felipe Moreira, explica como os golpes exigem atualizações constantes no sistema do Pix.
16: O Banco Central está em constante evolução em relação ao Pix. Então, à medida que vão surgindo novas formas de fraudes, eles vão também desenvolvendo novos mecanismos para enfrentar esses desafios. A última lançamento referente ao Pix, o aumento do prazo para contestação de operações fraudulentas ou erradas de maneira geral, e também a possibilidade de os bancos rastrearem o valor que eventualmente for transferido de uma conta. O que vai mudar é que a partir de agora o banco vai conseguir ir atrás das outras contas para as quais o dinheiro foi transferido. Então, inicialmente esse dinheiro vai para uma conta e dessa conta normalmente ele é distribuído para várias outras contas. Os bancos vão conseguir bloquear nessas outras contas o dinheiro, tentando preservar a possibilidade desse dinheiro ser estornado caso se entenda que estava errada aquela operação. Porque se o banco também concluir que não tinha nada de errado naquela operação, o valor não vai ser estornado. Isso aumenta, isso dá mais uma camada de proteção para o consumidor, principalmente em casos de fraude. Mas claro, né? A gente está tratando de uma possibilidade de crime, então se houver o saque desse dinheiro, se esse dinheiro sair das contas bancárias, o banco não vai conseguir atingir. Quando o consumidor ele identifica que fez alguma coisa errada ou que caiu em um golpe, quanto antes ele acionar esse mecanismo, maior a probabilidade dele conseguir o dinheiro dele de volta.
15: E justamente por causa dos golpes frequentes, o Pix, que é uma das formas de pagamento mais utilizadas atualmente, ainda é sinônimo de insegurança.
17: Irane Alves Barbosa, eu tenho 57 anos, eu sou doméstica.
15: Você usa o Pix?
17: Não uso.
15: Por que que você não usa?
17: Eu tenho medo de cair em conta errada, de fazer transferência errada e depois você não ter a devolução do dinheiro, porque o Pix não é uma coisa segura. Se você digita um número, ele cai em outra conta. Se você não conseguir o retorno dele, você fica sem o dinheiro, entendeu? Aí você tem que pagar outra vez aquilo que você já tinha pago.
18: Priscila de Oliveira Santos, 37 anos, sou técnica de laboratório.
15: Você usa bastante o Pix?
18: Só o Pix.
15: E você já caiu em algum golpe ou conhece alguém que já passou por isso?
18: Eu não, mas conheço pessoas que já caíram.
15: Tá ficando cada vez mais frequente.
18: Tá, com certeza. Facilitou a vida da gente, facilitou a vida do golpista.
15: Já aconteceu de fazer alguma transferência errada, de errar um número, não conferir o nome da pessoa, ou você sempre confere bastante pra não errar?
18: Eu não sempre confiro, não. Se falar que eu sempre confiro, eu tô mentindo. Mas sempre fiz direitinho.
4: Repórter Giovana Meirelles.
6: 7h28.
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6: Ô Rita, os resultados da inflação no Brasil e nos Estados Unidos serão os destaques da semana. Tem também a divulgação da ata da última reunião do Copom, o Comitê de Política Monetária do Banco Central. Bom dia para você.
20: Bom dia. Uma semana que será marcada por dados de inflação, tanto aqui quanto nos Estados Unidos, e também por dados da atividade econômica no mês de junho aqui no Brasil. Daqui a pouco nós teremos a divulgação do relatório de mercado, Boletim Focus do Banco Central, que não deve trazer muita novidade. A inflação para o final desse ano já está praticamente precificada e deve ficar em torno de 5%. A taxa de juros para o final do período também deve ser repetida, 13,75%. E o crescimento da economia também deve ser mantido em 1,99%. Teremos que olhar daqui para frente

0: O mercado trabalha com mais um corte da mesma magnitude, 0,25 ponto percentual. E também ficou claro no comunicado que a autoridade monetária continuará dependente dos dados que serão divulgados daqui para frente. E por falar nos dados, o que que nós teremos? Amanhã, na terça-feira, a divulgação da ata dessa reunião de política monetária da semana passada. Teremos também a divulgação da inflação oficial do Brasil de julho, o IPCA, que é medido pelo IBGE. A prévia do IPCA, medida pelo IPCA 15, trouxe uma grata surpresa, praticamente uma estabilidade na inflação de 0,06%. E a expectativa é que essa estabilidade se mantenha na inflação cheia que será divulgada amanhã. Na quarta-feira, nós teremos os dados, os números do setor de serviços referentes ao mês de junho. Na quinta, os números do comércio varejista. E na quarta-feira, nos Estados Unidos, teremos o CPI, que é a inflação ao consumidor dos americanos, que também influencia o comportamento dos mercados pelo mundo afora. Portanto, uma semana de dados e de muita observação, já que tanto o Banco Central americano quanto o Banco Central brasileiro estão dispostos a acompanhar os dados para a tomada de suas decisões de política monetária. Rita Mundim, para a Rádio Itatiaia.
1: 7h31, nova pesquisa Nexus BTG, divulgada agora há pouco, mostra o presidente Lula em empate técnico com o senador Flávio Bolsonaro e o ex-governador de Goiás, Ronaldo Caiado, em um eventual segundo turno da disputa ao Palácio do Planalto.
2: Na simulação contra Flávio, Lula aparece com 47% das intenções de voto, contra 44% do senador. Brancos, nulos e os que não escolheriam nenhum dos nomes somam 8%. Enquanto 1% dos eleitores não soube ou não respondeu.
1: No cenário contra Caiado, o atual presidente soma 46% das intenções de voto contra 42% do ex-governador. Os que disseram votar em branco, nulo e os que não escolheriam nenhum dos dois nomes somam 9%, enquanto 2% dos eleitores não souberam ou não responderam.
2: Já em uma eventual disputa com o ex-governador de Minas, Romeu Zema, do Partido Novo, Lula vai a 47% contra 40% do mineiro. Do total de entrevistados, 11% disseram votar em branco, nulo ou em nenhuma das opções, enquanto 2% não souberam ou não responderam ao levantamento.
1: Em uma última simulação de segundo turno, Lula registra 46% contra o coordenador do MBL, Renan Santos, do Missão, que aparece com 37%. Os eleitores que declararam voto em branco, nulo ou em nenhum dos nomes representam 14%. Aqueles que não souberam ou não responderam somam 3%.
2: A Nexus BTG entrevistou pouco mais de 2 mil eleitores entre sexta-feira e ontem. Por entrevistas telefônicas, a margem de erro do levantamento é de 2 pontos percentuais para mais ou para menos, com intervalo de confiança de 95%.
1: Agora, 7h33, a seguir. Depois de vencer e subir na tabela do Brasileirão, o Cruzeiro volta as atenções para o jogaço contra o Flamengo pela Libertadores.
2: Atlético aguarda a rescisão de Fred com o time da Turquia para confirmar a contratação do volante.
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2: Entre carro e moto, bloqueia a faixa central da Avenida Cristiano Machado, no sentido centro de Belo Horizonte, bem no elevado sobre a Rua Jacuí, causa um pequeno ponto de congestionamento. Quem quiser desviar saindo da região Nordeste, a Avenida Antônio Carlos é um caminho alternativo. Atualizando também a situação das estradas, para quem dirige aqui com a Itatiaia, permanece um acidente envolvendo pelo menos dois carros e uma carreta na BR-262 no sentido Juatuba, logo após o entroncamento com a rodovia Fernão Dias. Para quem sai de Betim ou Contagem, segue em direção também a Pará de Minas, a MG-050 é um caminho alternativo. Volto com vocês.
3: Obrigado, Isabela Gouveia, 7h36.
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3: Quem chega com tudo às 7h36 é a Nath Fiuza para falar que essa semana temos Libertadores e Sul-Americana. O Cabuloso contra o Flamengo, o da Massa contra o Bragantino, e tiveram resultados diferentes no fim de semana. O da Massa empatou e o Cabuloso ganhou. Ei, Nath, bom dia.
5: Ei, Eustáquio, bom dia, viu? Meu abraço a você e a todos que nos acompanham no Jornal da Itatiaia, confirmando 7h37 neste momento. Pois é, uma semana de muita expectativa, né? De dois grandes jogos, começando aí agora a fase de oitavas de final da Libertadores e também da Copa Sul-Americana. Mas antes de projetarmos esses duelos, vamos atualizar também o que aconteceu no final de semana no Campeonato Brasileiro, 22ª rodada da Série A. Ontem nós tivemos o Cruzeiro vencendo o Mirassol por 3-1 no Gigante da Pampulha, já a repercussão completa dessa partida. Tivemos o líder Palmeiras apenas empatando com o Internacional por 0-0, jogo que foi disputado no Nubank Park, né? A casa do Palmeiras lá em São Paulo. Empate por 0-0 também entre Bahia e Vasco, jogo que foi disputado na Arena Fonte Nova em Salvador. Já o Atlético Paranaense venceu fora de casa o Santos por 2-0, com dois gols do atacante Viveiros, que é inclusive o artilheiro do Brasileirão. O Corinthians venceu o Bragantino por 2-0 em Bragança Paulista, gols de Rodrigo Garro e Pedro Raul, ambos no segundo tempo. E tivemos também a vitória do Flamengo por 2-0 em cima do Vitória, jogo que foi disputado no Maracanã, que estava lotado. Pulgar no primeiro tempo e Bruno Henrique na segunda etapa fizeram os gols flamenguistas. Atualizando também a tabela de classificação, o Palmeiras só empatou com o Inter, foi a 48 pontos. O Flamengo venceu, chegou a 42 pontos. Então agora a distância entre eles é de 6 pontos, sendo que o Flamengo tem ainda um jogo atrasado contra o Mirassol a cumprir. O terceiro colocado é o Atlético Paranaense com 40, o quarto é o Fluminense com 35 e com a vitória de ontem o Cruzeiro chegou no G5. É o quinto colocado, tem 33 pontos, dois a menos que o Fluminense, que fecha o G4. O Atlético só empatou na rodada no sábado contra o Remo por 2-2, é o 11º colocado, tem 29 pontos. O comentarista Edu Panzi conosco aqui no Jornal da Itatiaia para nos contar mais dessa baita vitória do Cruzeiro, um jogo difícil contra o Mirassol e o time celeste conquistando mais 3 pontos. Não é isso, Edu? Bom dia.
6: Oi, Nath, bom dia para você, para quem se liga no Jornal da Itatiaia. Vitória importantíssima num jogo muito difícil e de um primeiro tempo muito equilibrado, até com uma ligeira superioridade do Mirassol. Foi 1-1, o Cruzeiro saiu na frente, gol do João Marcelo, Mirassol empatou com um gol de pênalti polêmico, para mim foi do Reinaldo aos 26, e aí veio o segundo tempo, sem mudanças iniciais, mas com 10 minutos o Arthur Jorge já aciona o banco, e com 15 minutos coloca os estreantes João Costa, Wesley, colocou também o Lucas Silva, que entrou muito bem, mas foi o KJ, Caio Jorge, no jogo que tava a cara dele, né? O Mirassol com linha alta e propício para quem ataca bem os espaços, e aos 30 minutos o KJ atacou bem o espaço na última linha defensiva e fez o 2-1, passe do Fagner. E 8 minutos depois, o Wesley fez 3-1, deu números finais à partida. Jogo difícil, equilibrado, mas vitória muito justa do Cruzeiro, que agora olha para Libertadores, para o maior jogo da temporada até aqui, o Flamengo, na próxima quarta-feira, no Mineirão. Nath.
5: É isso, Edu Panzi, muito obrigada pela sua análise. O repórter Emerson Pansieri também conosco aqui no Jornal para trazer a palavra do Vidalba, que ontem foi titular na lateral esquerda. O técnico Arthur Jorge mudou um pouco o time, né? Já pensando no duelo pela Libertadores. E Pansieri já atualiza também esse início de preparação do Cruzeiro para esse jogaço na quarta-feira contra o Flamengo. Não é isso, Panzi? Bom dia.
1: Bom dia pra você, Nath. Pra quem acompanha o Jornal da Itatiaia, Vidalba, que é zagueiro, lateral esquerdo, está vivendo uma ótima fase com a camisa do Cruzeiro. Ontem foi titular e ele destaca que atuar na posição pra ele não é muita novidade. Até porque já fez isso lá no Argentinos Juniors.
7: E querendo ou não, é diferente jogar na posição de fora. E da forma que o treinador também quer, que a ideia de chegar no área, chegar no ataque, quando a bola chega do outro lado, tentar chegar na área. Eu sabia que ia sentir um pouco a parte física, porque levou muito tempo sem jogar e levou muito tempo sem jogar nessa posição, mas já me senti melhor.
1: Esse Lucas Vidalba, jogador que tem um carinho enorme da torcida do Cruzeiro, o contrato dele se encerra no fim da temporada e há conversas para uma renovação com o time celeste. A segunda-feira é de trabalho na Toca da Raposa, pensamento total no Flamengo, partida às 21h30 da noite, primeiro jogo das oitavas de final da Copa Libertadores da América. Técnico Arthur Jorge falou que a vitória de ontem dá força, dá moral, dá ânimo para o Cruzeiro fazer um bom confronto contra o time rubro-negro para essa partida. Matheus Henrique volta, ontem ele estava suspenso, Nath.
5: Obrigada, Emerson Pansieri. O Atlético já se prepara para o duelo contra o Bragantino em Bragança Paulista, jogo de ida das oitavas da Copa Sul-Americana, mas esse início de semana podemos ter aí atualizações sobre a negociação com o volante Fred. Não é isso, repórter Cláudio Rezende?
8: É, depois da chegada do colombiano volante Kevin Castanho para exames médicos e assinatura de empréstimo com o Galo um ano, a expectativa na semana é para um desfecho da novela envolvendo o meio-campista Fred. Ele deverá mesmo rescindir o contrato com o Fenerbahçe da Turquia e assim fica livre para ser anunciado pelo Atlético. Esses atletas, no caso do Kevin Castanho e, por acaso, o Fred, se acertar, eles não poderão jogar, por enquanto, nas oitavas de final da Copa Sul-Americana contra o Bragantino. Os duelos de mata-mata começam nesta quarta-feira, o primeiro jogo em Bragança Paulista. O técnico Barba Domingues vai colocar o que tem de melhor. Preservou alguns titulares no fim de semana contra o Remo pelo Campeonato Brasileiro e terá o retorno também de Renan Lodi, que estava suspenso.
5: Obrigada, Cláudio Rezende. Vamos ao Rio de Janeiro com o repórter Wellington Campos, porque tem reunião hoje da CBF com os clubes para discutir possíveis mudanças aí no regulamento do futebol brasileiro, Série A, Série B e Copa do Brasil. Não é isso, Wellington?
9: Natália Fiuza, a CBF realiza hoje à tarde uma reunião com os 40 times das séries A e B para decidir se já serão adotadas agora as normas da arbitragem que foram utilizadas na Copa do Mundo, com a cobrança do tiro de meta, arremesso lateral e substituição com mais brevidade para evitar perda de tempo. A CBF vai pedir aos clubes para que já comecem agora no Brasileirão e na Copa do Brasil. Natália Fiuza.
5: Obrigada, Wellington Campos. Medidas que têm como principal objetivo diminuir a famosa cera, né? Aquele tempo perdido no decorrer do jogo, se o goleiro demorar demais a cobrar o tiro de meta, tem uma reversão para escanteio, o jogador que for atendido precisa ficar um minuto fora do campo para evitar que o jogador peça aquele atendimento sem necessidade, só para parar o jogo. Serão mudanças aí discutidas hoje entre a CBF e os clubes da Série A e da Série B. As notícias do esporte com o Nath Fiuza aqui no Jornal da Itatiaia. Volto com você, Fernanda. Boa segunda-feira.
10: Ótima segunda, Nath. Agora, 7h45. No próximo bloco, novo ataque ucraniano deixa vários mortos na Rússia.
11: Europa bate recorde de temperatura em verão marcado por incêndios.
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10: Corte de temperatura durante verão marcado por incêndios. Patrícia Moribe.
18: Em escala global, julho de 2026, com temperatura média de 22,48 graus Celsius, foi o segundo mais quente já registrado, atrás apenas de julho de 2023, informa o Serviço Europeu de Monitoramento das Mudanças Climáticas. A Europa Ocidental vem se aquecendo mais rapidamente que o resto do mundo. A temperatura média de junho e julho na região chegou a 21,62 graus, acima do recorde anterior registrado em 2022. Desde maio, a região enfrentou 4 episódios de calor extremo, 2 deles em julho. As ondas de calor contribuíram para uma seca generalizada na França, na Espanha e em partes da Alemanha e do Reino Unido. O fenômeno, intensificado pela crise climática, criou condições favoráveis para uma temporada excepcional de incêndios, que destruíram milhares de hectares de florestas em vários países.
11: Ataques entre Rússia e Ucrânia deixam pelo menos 13 mortos nesta segunda-feira. Vitória Barreto.
19: O Ministério da Defesa russo disse que o país abateu 456 drones ucranianos lançados durante a última madrugada. Esse foi um dos ataques mais letais de Kiev na guerra que já dura mais de 4 anos. A Força Aérea Ucraniana afirma que a Rússia disparou 126 drones em seu ataque noturno. Tartaristão, a região alvo da Ucrânia, a 800 quilômetros a leste de Moscou, é conhecida por abrigar muitas refinarias de petróleo e uma grande indústria petroquímica que Kiev tem atacado em represália. Um dia de luto foi declarado no Tartaristão. Vídeos ainda não verificados publicados nas redes sociais mostram uma grande nuvem de fumaça preta que se espalha na região. Moscou também efetuou um disparo massivo de artilharia na última madrugada contra uma zona residencial na região de Kharkiv, no nordeste da Ucrânia, deixando vítimas. Em Kherson, no sul da Ucrânia, um drone russo atingiu um táxi, segundo o governador regional. De acordo com a ONU, os dois lados intensificaram significativamente seus ataques de longo alcance neste ano e houve um aumento nas mortes de civis.
10: O primeiro-ministro de Israel, Benjamin Netanyahu, declara rejeição à mais recente proposta elaborada pelos Estados Unidos para a faixa de Gaza. O acordo de paz que prevê o desarmamento do Hamas foi aceito pelo grupo extremista e dependia de Israel. Em pronunciamento, Netanyahu afirmou que as tropas israelenses não vão sair do território palestino até que o Hamas esteja verdadeiramente desarmado.
3: Faltam 10 minutos para as 8. No próximo bloco você acompanha. A exportação de carne bovina cai, mas o preço não abaixa nos supermercados.
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3: 7 para as 8.
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3: Ô Berta, a candidatura de Cleitinho ao governo de Minas surpreendeu pelas novas alianças em relação a antigos adversários. O que explica a aproximação entre ele e o ex-secretário de governo e agora candidato ao Senado, Marcelo Aro, hein? Bom dia.
28: Bom dia, Eustáquio. Bom dia, Fernanda.
29: Bom dia,
28: amigos da Itatiaia. 4 dias depois de a direção nacional do Republicano divulgar um vídeo do senador Cleitinho aos prantos, afirmando que não seria candidato mais ao governo do estado, o partido mudou de ideia nesta sexta-feira e lançou o senador ao governo de Minas. O que explica este vai e vem depois de o presidente nacional do Republicanos, Marcos Pereira, afirmar que não podia entregar Minas a alguém que muda de posição constantemente. Na política, isso se chama colocar o bode na sala para depois retirá-lo com vantagens pessoais. Na segunda-feira, 3 de agosto, o ex-secretário de Estado de Governo, Marcelo Aro, discursou praticamente como candidato ao governo de Minas durante a convenção da Federação União Progressista em Belo Horizonte. E Aro discursou como candidato depois que Cleitinho havia gravado na manhã daquele mesmo dia 3 de agosto em Brasília o vídeo em que o senador anuncia que não seria mais candidato. Cleitinho foi àquela reunião em Brasília acompanhado de Luiz Eduardo Falcão, seu vice, para dizer que queria disputar o governo. Mas depois da reunião, da qual Marcelo Aro também participou, Cleitinho gravou o vídeo renunciando à candidatura. A partir daí, Marcelo Aro, que tentou ser o nome do campo bolsonarista para concorrer ao governo de Minas, argumentando que Cleitinho não seria candidato, viu a oportunidade para intermediar a negociação com a direção Nacional do Republicanos. Entre os desenhos de chapa, tentou ser o vice de Cleitinho. Em outro desenho, tentou ser o cabeça da chapa com Falcão como vice. Essas articulações não deram certo. Então, Marcelo Aro ajudou a negociar com Marcos Pereira para devolver a legenda Cleitinho. E nesse processo, retomou o projeto de candidatura ao Senado. Como havia perdido o apoio do governador Matheus Simões, com quem rompeu em 30 de julho, sob acusações mútuas de traição, Marcelo Aro garantiu que Cleitinho trabalhe para a sua candidatura. Mas aí há um problema. Há vários vídeos que circulam nas redes, alguns da campanha de 2022, em que Cleitinho chama Aro de canalha e Aro rebate fazendo acusações à família de Cleitinho. Tudo isso volta a circular nas redes. E há um desgaste de imagem, pois Cleitinho era o nome que atacava todos os políticos e o sistema, mas agora está ao lado de vários que atacou no passado. Berta Macaron para o Jornal da Itatiaia.
10: 5 para as 8.
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10: A exportação de carne bovina caiu, mas o preço para os consumidores segue sem previsão de queda. Como é que é isso, hein, Valdir Barbosa? Bom dia para você.
1: Bom dia. Com a cota de exportação para a China praticamente esgotada e o balanço de vendas do final da semana no mercado interno com o Dia dos Pais, além dos salários caindo na conta do consumidor, são dados importantes para os novos caminhos da carne bovina até o final do ano. O mercado futuro da B3 fechou com preços firmes no final da semana, com contratos de agosto em R$ 347,00. R$ 348,80 em setembro, chegando a R$ 363 em dezembro. As exportações para a China caíram pela metade no mês de julho e vão se diluindo ainda mais a partir de agora. Lembrando que também a partir do dia 3 de setembro estará bloqueado o embarque da carne bovina para a União Europeia por causa do uso de antimicrobianos. O abate de bovinos no Brasil esse ano deve alcançar a 40 milhões de cabeças, contra 42 milhões no ano passado. A exportação para os Estados Unidos em julho somaram 26 mil toneladas, o dobro do exportado no mesmo período de 2026, que foram 12.600 toneladas, diante do antigo tarifaço de Donald Trump. O açúcar é a bola da vez no comércio entre Brasil e Estados Unidos. Trump reduziu em 36% a cota autorizada com tarifa reduzida. O motivo único envolve a tarifa de 18% que o Brasil cobra na entrada do etanol americano em nosso mercado. A soja brasileira, mesmo tendo a China como seu principal mercado, vai concorrendo com os Estados Unidos, mas sem previsão de perder o mercado chinês. A China, na primeira semana de agosto, comprou 1 milhão de toneladas dos americanos. Mas ano passado, a China levou 87 milhões de toneladas do Brasil, um mercado amplamente favorável aos brasileiros. Ainda com relação à carne bovina, não há nenhuma expectativa de queda para o consumidor por enquanto. Itatiaia Agro, Valdir Barbosa.

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3: 8 horas.

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4: Itui 4.
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2: Bom dia, meu ouvinte, meu abraço, mais uma semana, vamos encarar. E uma semana para nós aqui, um bom despacho especial, porque celebramos a partir de quinta-feira, né? Vamos celebrar o reinado de Nossa Senhora do Rosário. Quinta, sexta, sábado, domingo e segunda. Segunda-feira que vem aqui em Bom Despacho é feriado. Feriado padroeiro, né? Antigamente, em todos os municípios, o dia do padroeiro era feriado. E continua até hoje. Por exemplo, em São Paulo, o dia 25 de janeiro é feriado. É o São Paulo, é dia de São Paulo. No Rio de Janeiro, 20 de janeiro, São Sebastião do Rio de Janeiro. Os portugueses eram muito devotos, muito católicos, né? E tinham aquele compromisso até de valorizar e proteger o cristianismo, etc, etc, etc. Então, nós também teremos um feriado em honra de Nossa Senhora do Rosário, cuja festa religiosa, assim, de devoção, é a principal aqui em nossa cidade. Temos a festa de São Benedito, de Santo Antônio, Santa Luzia e da Sagrada Família, um punhado de festa. Mas o que se destaca mesmo, a festa, é a de Nossa Senhora do Rosário. Então, a partir de quinta-feira, os cortes de dançadores, embaixadas de Maria, estarão visitando casas para lá e para cá, andando pelas ruas. E no domingo próximo, então, o grande encerramento. E na segunda-feira, feriado, é mais a festa da descida dos mastros, encerrando assim a festa do Rosário. E o programa Fé e Esperança está junto, claro, porque é do interesse da igreja, é um benefício para o povo. É um tempo de confraternização, de lazer também e de devoção. Tudo, não vou falar misturado, para não significar que tanto faz como tanto fez, né? Mas tudo dentro de um significado. O programa Fé e Esperança começando, e vamos ao assunto do dia. Música.

Meu vinte, o assunto do dia, eu quero me unir ao a semana. Essa agora, estamos no mês de agosto, mês das vocações, e a igreja distribui as coisas para destacar várias e várias realidades, iluminá-las a todas com a luz do Evangelho e, portanto, com o nosso envolvimento nas coisas, nós cristãos, se quisermos, nós católicos, mas é todo mundo. Acho as bandeiras que a igreja levanta, os ideais que ela carrega, eu penso que coincidem bem com o ideal que todo ser humano carrega em si. Todo mundo, igual, por exemplo, em nível de Brasil, essa semana, que começou ontem, no dia do pai, essa semana, em nível de Brasil, é chamada Semana da Família. Semana da Família. Em todo o Brasil, a questão família estará sendo focada, debatida, entendida e também proposta, porque temos uma ideia de família. As palavras vão sendo aplicadas também a outras realidades, a outras circunstâncias de vida. E às vezes podem perder o seu vigor de palavra. Então, nesta Semana da Família, a primeira coisa é a palavra família mesmo. E coisa que todo mundo preza é a família. É a primeira realidade de vida, é a família. É ali. Ali é o pilar. Ali é que sustenta a vida toda. Tanto é que todo mundo fala, né? Eu gosto da minha família. Minha família, né? Todo mundo. Não tem este. Um ou outro, talvez, marcado negativamente por uma família desestruturada, pela violência, pelo desentendimento entre os pais, a brigaiada dos irmãos. Talvez alguns estejam tão decepcionados que nem querem formar família. Isso acontece muito. Gente que nem se casa porque não tem um bom exemplo de casamento. Não tiveram. Não tiveram. Então cria na alma e no psíquico da pessoa uma rejeição. Mas isso é como um furúnculo no nosso corpo. Ele não aparece sempre, né? Mas quando aparece, ele bagunça bem o nosso corpo, ferroa. E tem que ser tirar aquele carnegão que ali se forma. Mas no mais, todo mundo realmente quer é família. Família. Já viram pessoas que falam assim, fulano de tal entrou para a nossa família. É, agora é da nossa família. Pessoal fala isso com prazer. Um prazer porque agregou mais alguém. No afeto e na prática, na vida concreta, agregou. Ele é da nossa família. E se nós olharmos para uma dimensão maior, ou considerarmos uma dimensão maior da família, nós somos chamados família dos filhos de Deus. Para significar mesmo esse laço, essa comunhão que os membros de uma família têm entre si. A proteção, o aplauso, a ajuda, a correção, né? O chamar atenção quando precisa, o aplaudir, como disse. Enfim, família, essa palavra, ela carrega tudo que um ser humano necessita. Tudo, tudo. É só desenvolver, é só cultivar, cultivar. E a gente tem aquele prazer. Olha, o prazer dos idosos quando a família deles se reúne. Olha a alegria deles. É uma alegria de contemplação. Vendo a família, eles estão vendo a história deles. Um casal começou e olha aí o bom resultado. A família. Aí com todo mundo, não é? Gerado um do outro, um do outro, um do outro. A família. Meu vinte. Então, se isso é tão bom e tão buscado
criticado por todo mundo? Se a família é que garante o futuro da humanidade, na expressão do Papa São João Paulo II, se é assim, então, o que vamos esperar para continuar formando bem nossa família? Formando bem, convivendo, partilhando, sofrendo juntos, os problemas, como eu observo nas famílias quando se reúnem. E outro dia eu pude participar de um almoço de uma família grandona, né? O pai daquela família já morreu, etc. Mas está aí a família. Como é bom perceber, uns com mais idade, outros média idade, outros jovens, outros crianças, e ali todo mundo. Que gostosura, que contemplação que o idoso, ali no caso, pai ou mãe, ou quem for de idoso, com que prazer estão ali, calados às vezes, mais sentados do que andando, sem bebida, mas como estão felizes, certamente meditando sobre a vida, porque já vão também os idosos percebendo que o meu tempo de partir está chegando. E isto mais desperta no idoso o desejo de ser família. Ele sente necessidade do apoio para poder até partir. Partir. A hora de dar adeus à vida, ele está ali rodeado de pessoas que compõem a história dele. E a pessoa, sim, sorri. Sorri. Graças a Deus, vivi, fiz muita coisa. Agora, fazer muita coisa não aguento, mas a vida não é só fazer outra coisa. Porque, meu ouvinte, há outras coisas a fazer, sim. Até o último suspiro. Há muita coisa a fazer. Não pensemos que o seu lugar na família é descartado porque você ficou idoso, não está podendo mais nem andar direito, não, né, não tem como trabalhar, não, enfim, não acabou a sua vida, não. A vida não é uma ilusão. Atingiu os 80 anos, atingiu os 90, era isso que sonhavam os que viviam só 50. Houve um tempo que 55 anos a pessoa era considerada velha. Velha. E morriam. Hoje todo mundo pode sonhar com 80 anos de boa. Tranquilo. Pois é, mas mesmo quando fatalmente um dia a vida acaba, para nós cristãos, e acredito para qualquer pessoa que tenha sensatez, sabedoria e um pouco de temor de Deus, temor, espera aí, não é ter medo não, é um medo sim, medo de ofender a Deus. Esse é o tal de o temor de Deus, medo de ofender a Deus. É a delicadeza do coração de alguém que não quer nunca ofender a pessoa amada. Aí se chamam de temor. Não é um medo, é um medo de não fazer o bem e não honrar a outra pessoa. Então, a pessoa que tenha pelo menos temor de Deus, eu acho que todo mundo tem, porque é do DNA do ser humano. Esse ser semelhança de Deus é do DNA, mesmo que o homem refugue, renegue isto, falando que é bobagem, a vida é só viver e pronto, acabou, acabou, pronto. Estamos conversados. E, no entanto, eu digo, não só em meu nome, né? Digo que a vida nossa não pode acabar.
Ficou velho, então acabou, agora é contagem regressiva? Não. É contagem progressiva. Não é para trás, é para frente. Porque cremos na vida eterna e na feliz ressurreição. Não pensemos que a nossa vida se esgota na temporalidade. Não. Ou você concorda que acabou? Depois morreu, acabou. Não tem nada com isso mais, não. Será? Aí. Então, você podia ter terminado sua vida hoje. Claro que estou falando uma bobagem aqui, não é? Estou apelando. Mas, se a vida não continua, para que você vai lutar pela vida? Ela por ela nunca vai ter o conceito total. Ela vai acabar enquanto biológica. Pode melhorar a medicina, as academias, para ajudar não ficar emperrado aí, né? Com os membros todos assim duros, que naturalmente vão ficando, mas há recursos. Isto também depois não adianta de nada. Para quê? Ficar neste remoendo apenas, neste vai e volta do dia a dia, só isto. Enfim, meu ouvinte, a família é o lugar em que nós crescemos, crescemos, crescemos e dessa realidade terrena vamos para a eternidade. Aí vem uma fé em nosso socorro. Uma fé. Fé que não é fantasia. Não é fantasia. Fantasia seria tudo. E, no entanto, essa fantasia que tudo seria, essa fantasia, ela revela, ajuda a revelar outras realidades do nosso viver. E aí criamos até a fantasia, entre aspas, a palavra fantasia. Criamos, por exemplo, o céu. O céu é outra realidade, mas nós fazemos o céu, referimos-nos a ele como se fosse aqui na Terra. Com aquilo que para nós é bom, a gente também leva lá para a ideia de céu. Tudo que é bom. E é por aí mesmo. É por aí mesmo. Tudo que é bom revela o que será sempre bom. A nossa vida não vai para o vazio. Não se perde no buraco negro desse espaço sideral, que a gente nem entende bem o que é isto, buraco negro. Enfim, Semana da Família, olhar para a família, contemplar a família. Contemplem, olhem para além da circunstância, da materialidade de cada filho, cada membro da família, olhem para além disso. Olhe para o seu pai um dia, não é olhar assim, ele nem está vendo que você está olhando, mas você está com olhos de querer enxergar o profundo do coração do seu pai, por exemplo, da sua mamãe, e da sua irmã, hein? E do seu irmão, e do vovô. Contemple esse povo. Você vai ver como você vai dar mais valor à própria vida e à sua família. É. Tem muita gente que não tem prazer mais com a família. Por quê? Deu bobeira. Deu bobeira. Ficou vivendo, querendo viver por conta própria. Não quis contribuir com nada. Não foi solidário. Não ajuda em nada. Só usufrui. E não se doa. Então, perda de tempo. Aí, essa família não é família. Porque você, talvez... Estou apelando, né, em cima de você, ouvinte. Mas tá bom, é um modo de valorizar a família. Você fez sua família ficar aí. Uma família raquítica, fraquinha, fraquinha. Os membros nem gostam de ficar um com o outro. Nem almoçam junto. Nem tomam café junto. Nada. Ah, tem gente assim. Quem chegou nesse ponto
precisa ser socorrido. Então você, ouvinte, ajude alguém, até da sua família, e que está aí à margem da família. E como a família cantava, se não me engano, o padre Antônio Maria, a canção da família, né? Como é bom ter a minha família, paga a pena vender tudo mais para poder comprar esse tesouro que é a família.

trigo. Mas se morre, então produz muito fruto. Quem se apega à sua vida, perde-a. Mas quem faz pouca conta de sua vida neste mundo, conservá-la-á para a vida eterna. Se alguém me quer servir, siga-me. E onde eu estiver, estará também o meu servo. Se alguém me serve, meu Pai o honrará. Até aqui o Evangelho de Jesus. Ouvinte da Palavra de Deus. Este Evangelho é célebre, pois nele está condensada a realidade da vida que parte para uma vida maior. Jesus usa a metáfora do grão de trigo jogado na terra, que vai morrer, e aí começa a fazer uma analogia. Analogia da vida humana que é para ser doada com o trigo ou qualquer outra semente que para se multiplicar e continuar vivendo, ela tem que morrer. O jogar na terra seria uma espécie de morte, mas só que é uma morte que uma vida que ressuscita. Nosso Senhor quis falar da importância de doar nossa vida. Essa semente que cada um de nós é tem que ir para a morte, quer dizer, morte doando-se. E doando-se, essa morte não acontece. Pelo contrário, vem o superlativo da vida, porque uma semente, bem prático para nós, é um caroço de milho, um grão de milho. Pelo menos 3 espigas o pé dá. Cada espiga tem mais de 50 grãos, muito mais. E veio de um. Jesus, que era bem prático e era da vida também do campo, ele falou: gente, olha aí, quando a gente planta o trigo, ele some, vai morrer. Mas ele não morre porque ele tem vida. Ele tem vida. E assim, vocês, quem quiser me seguir, renuncie a si mesmo. Deixe-se matar. Morrer é melhor do que matar, no caso aqui. Aceite o morrer. Entregue-se. Deixe-se transformar. Porque você tem um potencial de muita vida. É o evangelho do amor ao próximo, da entrega, da doação. É a boa nova que Jesus coloca diante de nós, assim com uma simplicidade que só não entende quem não quer entender. E hoje a igreja celebra um santo que se tornou semente de vida, um santo mártir chamado Lourenço. São Lourenço, como muitos outros mártires, o sangue dele foi sapecado numa grelha, desapareceu e foi assado, morreu assado, São Lourenço, porque o prefeito de Roma, perseguindo os cristãos, né, o Império Romano perseguia, e matou o Papa São Sisto. Depois matou também 5 diáconos no mesmo dia. Lourenço sobrou, porque Lourenço era, o prefeito ficou sabendo que ele que administrava os tesouros. Corria a lenda que os cristãos tinham tesouro escondido, né, nos túneis que eles faziam, nos labirintos debaixo da terra, para fugir dos perseguidores. Então diziam

Deixaram o Lourenço. O prefeito pediu o tesouro, o Lourenço pediu um prazo para juntar. Lourenço era também assim, brincalhão. Não era um avacalhado, mas um brincalhão. Tinha senso de humor. Dizem que ele pediu um prazo. Acho que o prefeito deu 3 dias para ele juntar o tesouro. E chegando no dia, a praça da prefeitura, cheinha de quem? Dos pobres. Ele foi chamar os pobres da periferia. Vão lá, levar o tesouro. E quando o prefeito apareceu, cadê o tesouro? Está aí. Veja o testemunho desse homem, como que despertou em muita gente o dar a vida pela causa do Evangelho. Dar a vida é uma semente. E Nosso Senhor fala bem, claro, que para segui-lo, não se preocupe em ganhar a vida no sentido comum que a gente pensa, ganhar a vida. Mas ganhar a vida, vai Jesus dizer, é na medida, nós a ganhamos na medida em que a doamos. Renuncia a si mesmo. Quem quiser ganhar a vida, vai perdê-la. Olha esse, o trocadilho, né, que pode estar sendo feito, porque é dando que se recebe. É morrendo que se vive para a vida eterna. Mas também é morrendo que se vive para a vida terrena. Não o morrer, o biológico, mas o entregar-se. Chamemos a isso de holocausto, de oblação, de entrega. Tudo bem, mas é na vida que também nós já damos nossa vida. Não é só depois que morreu que aí então falou, ah, doou a vida. Não, estamos doando. É o que Nosso Senhor está nos ensinando no Evangelho de hoje. Isto, ouvinte, sem nenhuma cisma, sem nenhum medo, sem nenhum senso de prejuízo, sem nenhum desvio psíquico, mas com lucidez. Com sabedoria, a pessoa se doa. Eu acredito que você também, ouvinte, vive se doando. Acredito. Só de você tomar conta da sua casa, da sua família, é uma doação fantástica. É uma doação. Você cuida da sua família. Você trabalha no seu ofício com o coração de quem é irmão, de quem está ali precisando do seu serviço. Valoriza a pessoa. Isto é doar a vida pelo irmão. Prova maior de amor não há que doar a vida pelo outro. De modo que a vivência do Evangelho acontece tempo todo, viu? O tempo todo temos muita gente, e talvez até a maioria, eu penso, que doa a sua vida. E que muitos até já se libertaram de uma negócio de querer retorno. Nada. O retorno virá por si mesmo. Mas nós não temos que fazer nada visando o retorno. Nada. Nem para ir para o céu, Deus não nos abençoa querendo retorno. Ah, se você fizer isso, eu faço. Não, Deus nos ama primeiro e, portanto, de graça. Essa é a atitude nossa. Essa foi a atitude de Jesus. Eu vim para que todos tenham vida. Eu não vim para que eu tenha mais vida. Jesus não falou assim. Eu vim para que todos tenham vida e vida plena. Plena, quer dizer, a vida não é só a biológica. Não é. Enfim, essa mensagem nós já a ouvimos muitas vezes,
mas trazer novamente à tona, né, ao palco, nos ajuda a fazer uma revisão, a nos arguirmos se realmente a minha entrega está sendo total, ou ainda quero reservar 30%, só 30% para mim. Ah, vou reservar para mim só o dízimo da minha vida, só 10%. Não, não. É tudo. Na doação ao outro, é tudo em bênçãos para nós. É assim que a bênção vem. É quando eu me torno bênção para o outro. Meu vinte, enfim, podemos até terminar por aqui, para não ficarmos maçando o barro, diria alguém, né? Mas uma pergunta que a gente pode fazer: será que não somos capazes de um sacrifício por valores que o tempo não nos poderá roubar? Será? Não temos coragem de trabalhar sério para educar os filhos no amor e na fé? Não teremos ânimo de entender, de estender por todo o planeta, por todo lugar, uma rede de evangelização e que seja portadora de esperança? Não podemos? Esperança para as gerações que estão aí vindo. Não teremos, ouvinte, a ousadia de contrapor ao mundo consumista uma vida simples e sóbria, uma vida fraterna e solidária, uma vida comprometida com os deserdados dos sistemas econômicos, políticos? Não podemos. Ouvinte, que grão de trigo você deseja ser? Que grão? Grão sem fertilidade ou um grão xoxo? O que você pretende? Me conte aí.

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2: Nossas comunicações e avisos também. Amanhã, terça-feira, missa em duas comunidades aqui na cidade mesmo. Comunidade Nossa Senhora da Piedade e Comunidade Nossa Senhora das Graças. Isto amanhã. Mas estamos celebrando o reinado de Nossa Senhora do Rosário. Hoje, a novena continua, é o oitavo dia, e amanhã o encerramento, com a missa bem solene, com todo o brilho até artístico, teatral, que a comunidade do Rosário realiza tão bem, encanta e até emociona. Então hoje é o oitavo dia da novena, e os cortes que estarão lá participando, está aqui nessa segunda-feira, é o corte Congo Renascer, de Nossa Senhora do Rosário, do capitão Hermelindo, também Hermelindo Roberto Alves, o Congo do Ouro, capitão Wesley Tiago dos Santos, e também o Congo Real, do capitão Wesley Geraldo Rodrigues da Silva. Esses estarão hoje lá, abrilhantando e participando, é claro, de todo o festejo. Meu ouvinte, nesse mês de agosto, realizamos a Semana da Família, mas quero lembrar e convidar para o encontro de casais, lá no Centro de Pastoral. Isso vai ser no dia 22 de agosto. Serão 4 horas de duração, das 2 horas até as 6 horas da tarde. É preciso fazer inscrição no escritório paroquial, dar o nome do casal para a preparação das coisas que são necessárias lá na hora do encontro. Todos estão convidados, todos os casais estão convidados. Vai ser muito bom. 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Final de programa. Viva São Lourenço, glorioso mártir da fé católica. Amanhã, se Deus quiser, aqui estaremos para mais um Fé e Esperança. Até lá.

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2: 8h52.
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6: 8h56.
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18: Vamos lá, bom dia, bom dia, bom dia, povo querido, bom dia, povo amado. Estou chegando por aqui no seu rádio mais uma vez, depois da Manhã Sertaneja do Padre Antônio Toviano. Estou chegando agora com o programa Alegria e Companhia até às 11 horas da manhã, tocando o melhor de tudo para você. Sejam bem-vindos. Agora são 9 horas e 2 minutos. Eu tô numa boa, tô ligado em você no programa de maior repercussão do Centro-Oeste de Minas. Vai começar a partir de agora, hoje, dia 10 do mês 8, ano 2026. Um forte abraço para você, muito obrigado pela sua companhia, pela sua audiência, meu pessoal. Vamos começando o programa com chave de ouro, tocando Diego e Victor Hugo, Tubarões.

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0: É a nossa programação, para que não venha do seu rádio, Gilberto Gilmar, da boca para fora, Amado Batista, é só ligar, G. Giovanni, Cansei de Namorar a Solidão, Bruno Mars e Diego e Victor Hugo, aqui na melhor do seu rádio. Bom dia para você, muito bom dia, pessoal. Obrigado pela companhia, obrigado pelo alto astral. Vamos seguindo por aqui no rádio até às 11 horas da manhã, tocando sempre o melhor de tudo, viu? Agora tem as meninas Maiara e Maraísa.
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Na nossa, sempre nossa, 89.3, Marília Mendonça, tudo vai ficar bem, Marciano, telefone, Magari Maraíso, Gilberto Gilmar, Bruno Juarez e para Aureliane Lilia, o pessoal do Mercadinho do Povão me ouvindo, obrigado pela companhia, Jean Giovanni, cansei de namorar a solidão, é isso aí gente, 9:29 aqui no meu, no seu, no nosso rádio, bom dia, vamos ao nosso intervalo comercial, o programa já 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Ô, pessoal, obrigado pela companhia, viu? 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Ô, pessoal da BD Pesca, IG Farma BD, obrigado pela audiência, pela companhia também. 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

0: chega a 73%, viu? A intensidade dos ventos chega a 6 km por hora, viu? Já o quadro calendário e as datas que são comemoradas ao dia de hoje. Hoje é dia de São Lourenço, tá bom? Dia de São Lourenço, viva São Lourenço! Dia Internacional da Superdotação, dia da preguiça. Ô, oh, show pra lá, preguiça! Sai de nós, hein? Dia da solidariedade cristã, dia internacional do biodiesel e também hoje é dia mundial do leão.
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2: Beleza, beleza, Pura. Bom dia, povão querido, bom dia, povo amado. Estamos de volta por aqui na Melhor do Seu Rádio. Confere porque é a hora certa, gente boa. Faltando agora 20 minutos. 20 minutos para as 10 da manhã. Segunda-feira, segunda-feira gostosa. É, segunda-feira quente no Alto Astral do Cláudio Francis, no Alto Astral do Alegria e Companhia. A gente continua o Christian e Ralph.

0: A nossa programação da melhor sempre do seu rádio tá aí rolando pra você. Me esqueça, Cleiton e Camargo, Christian e Ralph na programação. 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

apaixonei nessa morena. Natanzinho Lima, com a gente, Panda. Eu te seguro, Edson Hudson. É amor demais. E Poli Paulino, como eu chorei. Hora certa, confere, confere, confere comigo, porque é hora certa no meu, no seu, no nosso rádio. Bom dia para você. Bom dia, obrigado pela audiência, obrigado pela companhia. Vamos juntos até às 11 horas da manhã, tocando o melhor de tudo para você, viu? Seja bem-vindo por aqui ao nosso programa Alegria e Companhia. Você é o nosso convidado mega especial para essa grande festa da música.

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7: 10:06.
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8: Beleza, bom dia pra você, vamos que vamos, seguindo por aqui, dois corações e uma história, 10 horas e 12 minutos, alô Adriel, alô Mônica, alô Victor, sempre que podem, estão ouvindo meu programa, obrigado pela companhia, alô Juarez, Mercadinho do Povão, Aureliane Lilian, também ouvindo a gente, muito obrigado pela companhia, o Primo Cruzado, né Primo, obrigado pela companhia também.

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Para aqui na nossa programação, na número 1, sempre Zé Felipe, medalha de prata, Chitãozinho Chororó, Hugo Pena, Eduardo Costa e Zezé de Camargo e Luciano, 10h29. Daqui a pouquinho a gente volta, pessoal. 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Vamos sortear lá R$25 mil em prêmios, tá bom, pessoal? 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
2: 10:35.
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9: Voltamos por aqui na melhor do seu rádio, sempre, todo dia, toda hora, tocando o melhor de tudo pra você, viu? É isso mesmo, confere comigo a hora certa, a gente volta agora 20 minutos, 20 faltando pras 11 da manhã, vamos até as 11 horas hoje, hein? Zezé de Camargo e Luciano, cada minuto.

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0: Lembra que sempre na melhor do meu, do seu, do nosso rádio, Simone Mendes, Direitos Iguais, Zenete Cristiano, Escondendo Ouro. Agora faltando 10 minutos para as 11 horas da manhã, vou conversar com o repórter Itamar Bairink, direto da Assembleia Legislativa. Alô, Itamar, bom dia, boa semana.
1: Muito obrigado para você também, meu Cláudio, meu caro Cláudio Francis. Bom dia para você, para todos que estão na sintonia da Nova Veredas FM, todos aí de Bom Despacho e região, ligados na programação. Chegando com o nosso destaque dessa segunda-feira aqui da Assembleia Legislativa de Minas Gerais, direto de Belo Horizonte, na abertura dos trabalhos de mais uma semana aqui do Legislativo Estadual. Manhã de segunda-feira em Belo Horizonte é de sol. A temperatura já é de 29 graus nesse momento, máxima pode chegar aí a 32, 33 graus hoje, se não passar disso, né? Porque fim de semana já foi de forno aberto aqui em Belo Horizonte e parece que a dose vai se repetir nessa segunda-feira, meu Deus do céu. Olha, Cláudio Francis e ouvintes, nosso destaque de hoje, a reconstituição de leite em pó importado para venda como leite líquido está proibida por lei em Minas Gerais. A medida aprovada aqui pela Assembleia Legislativa tem o objetivo de proteger a cadeia produtiva do leite e valorizar a produção mineira. Mais informações sobre essa norma que já se encontra em vigor no estado, a gente acompanha agora com o Flávio Júnior.
2: Em Minas Gerais, é lei. A Lei 26.022 de 2026 é originária de projeto da deputada Maria Clara Marra, do PSDB. A norma proíbe a adição de água ao leite em pó importado para comercialização como leite fluido no estado. A proibição não se aplica aos produtos destinados diretamente ao consumidor final para uso doméstico, desde que sejam vendidos em embalagens próprias para o varejo e atendam às normas de rotulagem da Anvisa, a Agência Nacional de Vigilância Sanitária. A lei também estabelece penalidades para quem descumprir a regra. Entre elas, estão multa superior a R$100 mil e a suspensão temporária ou definitiva do alvará de funcionamento após processo administrativo. Segundo a deputada Maria Clara Marra, a reconstituição de leite em pó importado apresenta riscos à economia local e prejudica os produtores mineiros, que são submetidos a padrões rigorosos de qualidade e segurança alimentar. Além disso, gera concorrência desleal e compromete a sustentabilidade econômica da cadeia produtiva do leite no estado. A reconstituição do leite em pó poderá ser autorizada apenas em situação excepcional de desabastecimento de leite fluido no mercado. Nesse caso, a legislação determina que tenha prioridade o leite em pó produzido em Minas Gerais.
1: E lembrando, né, que o texto da Lei 26.022 de 2026 pode ser consultado e conferido no portal da Assembleia de Minas. O endereço é almg.gov.br. Boa segunda-feira, ótima semana para você, Cláudio Francis, para todos na sintonia da Nova Veredas FM e até amanhã com outras informações da Assembleia Legislativa de Minas Gerais, em Belo Horizonte, Itamar Mairink.
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Estamos fechando por aqui a programação de hoje. Rick Renner nos bares da cidade. João Benito Marciano, telefone mais. Vamos embora, porque amanhã tem muito mais aqui no meu, no seu, no nosso rádio. Tá bom, pessoal? 11h30 tem o Rádio Esportes, viu? Isso, fica ligado com a gente. Muita coisa boa no decorrer da nossa programação de agora até a noitinha. Muita coisa boa por aqui, tá bom? É isso aí. Você fica ligado, porque daqui a pouquinho vem aí o Rádio Esportes. Nós voltaremos amanhã, se Deus quiser, às 6 da manhã, no programa Manhã Sertaneja. Tchau, pessoal!

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7: 11:03. 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

existe uma teoria que se chama 90-10, onde uma pessoa tem 90% daquilo que você procura em alguém, só que você foca naqueles 10% que falta. Aí você sai pra rua, se aventura, e realmente você encontra aqueles 10%, mas não se deu conta que perdeu os 90%.

0: 11:16.
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0: Saudade, Gustavo Lima, meu amigo. Tudo bem? Obrigado, amor.
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4: 11:28.
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bom dia pra você, torcedora, torcedor, ligados na Itatiaia. São 11 horas com mais 32 minutos. Estamos chegando com o Rádio Esportes desta

0: de semana do Campeonato Brasileiro, a semana de Libertadores e Sul-Americana. Tudo pra você a partir de agora no Rádio Esportes. Primeira manchete é do Cruzeiro, e o Cruzeiro, hein? E o Cruzeiro, Cruzeiro ganhou! O Cruzeiro venceu mais uma no Brasileirão. A manchete do Cruzeirão, cabuloso! Fala aí, Rubens Júnior!
1: Após vitória no Brasileiro, o Cruzeiro se reapresenta visando Copa Libertadores e com opções para o ataque quarta-feira contra o Flamengo.
0: É semana de Libertadores, ô Flamengo! Ô Mengão, pode esperar, sua hora também vai chegar. A informação do Rio de Janeiro: Flamengo voltou na briga pelo título do Brasileirão. O Wellington Campos.
2: Flamengo terá desfalques para pegar o Cruzeiro na quarta-feira pela Libertadores da América.
0: Aqui do Atlético, hein, Galo? Ê, Galo, deu mole, deixou a vitória escapar mais uma vez no Brasileiro. A manchete do Atlético, o destaque do Galão da Massa. Fala aí, Paulo Azeredo.
3: Semana começa movimentada no Galo. Time foca no Bragantino e diretoria encaminha reforço, espera novidades por Fred e confirma a venda de atacante da base para o mundo árabe.
0: A manchete do América, hein, Coelhão? Perdeu de novo e de novo de virada. O destaque americano com Fabrício Calazans.
4: Coelho, monitora a situação de volante, pensando no duelo de domingo contra o Atlético na Arena Independência.
0: É uma catástrofe a campanha do América na Série B. E na Europa, o futebol vai sendo retomado. A Itatiaia, na janela de contratações, também tem reforço. Novo correspondente da Itatiaia no Velho Continente. Agora é Renato Paim.
5: PSG dá ultimato ao Barcelona e envia proposta definitiva pelo herói da Espanha na Copa do Mundo, que deve assinar com os franceses às vésperas da Supercopa da UEFA.
0: Boa, Renato! Já informações do futebol europeu. O novo correspondente da Itatiaia, Renato Paim, no Rádio Esportes. Você tem análise e opinião com os comentaristas Nath Fiuza e Ale Oliveira. E claro, sua opinião, sua participação também é muito importante. 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Alô, você no interior do estado, na rede Itasat, ligando Minas de ponta a ponta com o Rádio Esportes. E claro, você da capital, da região metropolitana, no AM, no FM, você no trânsito. Muito obrigado pela carona. Vamos juntos com o Rádio Esportes nesta segundona aqui na rádio. Mais

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Agora são 11:40. É o Rádio Esportes, hein? Já, tudo que rolou no Campeonato Brasileiro. A vitória do Cruzeiro, Cruzeiro ganhou. Você vai conferir detalhes, análise dos comentaristas da Itatiaia da ótima vitória do Cruzeiro. Vamos falar do empate. Galo puxou um ponto importante no norte do Brasil, mas ficou um gostinho amargo, né? Tava vencendo o jogo e acabou cedendo o empate. Falar de outro tropeço do América, falar do futebol internacional com o novo correspondente da Itatiaia, o Renato Paim. Tudo isso com prêmios pra você que se liga na rádio mais ouvida do Brasil. É isso mesmo, pelo 12º mês consecutivo, a Itatiaia é a rádio mais ouvida do Brasil. E você quer ganhar, quer faturar prêmios? Então, cola comigo no YouTube. No YouTube você responde a pergunta do programa de hoje: qual time é o atual campeão da Série B do Brasil? Hoje tem jogo na Série B. O Atlético se deu bem no fim de semana. O América lá vai de mal a pior. Então eu quero saber quem é o atual campeão da Série B do Brasil. 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Você também pode responder a pergunta no nosso WhatsApp 996519657, código de área 31, aqui BH 996519657, no WhatsApp, gente, apenas mensagem de texto: qual time é o atual campeão da Série B do Brasil?

0: Cruzeiro, hein? E o Cruzeiro? Ah, Cruzeiro ganhou, Cruzeiro ganhou! O Cruzeirão venceu mais uma no Campeonato Brasileiro ontem no Mineirão, com quase 60 mil torcedores. O Cruzeiro venceu o Mirassol 3-1 e subiu para quinta colocação no Campeonato Brasileiro, chegando aos 33 pontos. O novo reforço, o garoto São Lucas, começou entre os titulares e um outro estreante já chegou fazendo gol. No jogo, 11 do primeiro tempo, o Cruzeiro abriu o placar, cobrança de lateral. Bruno Rodrigues desviou de cabeça e o João Marcelo, como um bom atacante, o zagueirão do Cruzeiro, só completou para abrir o placar. Aos 26, empate do Mirassol, bate-rebate na área, bola acabou batendo no braço do Romero. O juizão marcou o pênalti, o VAR confirmou. Reinaldo foi pra bola e não desperdiçou. Já no segundo tempo, 30 minutos, um golaço do Cruzeiro. Faça o cá imediatamente. O KJ recebeu o lançamento dentro da área, deu o chapéu, tirou a marcação, bateu cruzado e colocou o Cruzeiro na frente. Gol dele, Caio Jorge. E aos 38 minutos, o Cruzeiro fechou o caixão do Mirassol. O atacante Wesley, outro estreante do domingo, que havia entrado na vaga do Zé Lucas, ele dominou pela esquerda, passou no meio de dois marcadores, entrou na área e bateu bonito no cantinho, sem chances pro goleiro. Um golaço também, agora do novo reforço do Cruzeiro, o garoto Wesley. Placar final, Cruzeiro 3-1, presentão do Dia dos Pais para o papai celeste, para o papai torcedor do Cruzeiro. Reviver a emoção dos gols do jogo. É, Cruzeiro ganhou, Cruzeiro ganhou os gols do Cruzeirão aqui na Itatiaia, com ele, o poeta azul, Piquitito.
1: Piquitito, Piquitito.
2: Bola na grande área, Bruno Rodrigues, cabeceou a chance, toca a bola, vai em branco.

Cruzeiro! Cruzeiro! Cruzeiro do zagueiro! João Marcelo! Bola na grande área, cabeçada do BR9. A zaga se atrapalha, primeiro bem, como um centroavantão. João Marcelo dá um toquinho lindo, desvia do Tomazella e a bola vai no cantinho direito. E ele sai para o abraço. Reinaldo vem para a cobrança. Iluminação, Otávio no meio do gol. Partiu Reinaldo, bateu, é gol. Gol do Mirassol, empata o jogo. Aos 26, bateu a meia altura no canto direito de Otávio. Tudo igual. Fagner na frente, João Costa vai chegar. Pintou a chance, limpou. É para fazer, bateu no canto, é gol.

categoria, passa o João Costa. Ele traz a bola para a perna canhota, bate. Ela quica no chão. E vai no canto esquerdo de Tomazelli. Ele sai para o abraço. Bola para Wesley. Ele recebeu, dominou, chamou. Pode fazer, bateu no cada gol. Golaço! Golaço! Golaço! Golaço!

0: que mata o pai do coração. Wesley, lado esquerdo, você veio pra isso, vai pra dentro, encara, vai no X1, dentro, ele passou da marcação e deu um tapa rasteiro no canto esquerdo do goleiro, lá dentro, com o pé direito, chuta a porta, Wesley, Cruzeiro 3-1.
1: É, Cruzeiro ganhou. Cruzeiro ganhou, Nath Fius, Ale Oliveira, que vitória importante do Cruzeiro, com reforços fazendo a diferença. Wesley marcou um lindo gol, parece fácil, mas não é não. Aliás, bora colocar no YouTube, melhores momentos para quem tá nos acompanhando, cola comigo no Itatiaia Esporte, os melhores momentos. Primeiro gol do João Marcelo, como eu disse, gol de atacante, né? Bem colocado, deu um tapinha só para tirar do goleiro. Gol do Caio Jorge, maravilhoso, né? Um golaço do KJ, e o gol do Wesley também muito bonito. Nath Fiuza, Cruzeiro ganhou, Cruzeiro ganhou. Bom dia, Nath.
2: Bom dia, Thiago. Meu abraço a você, a quem nos acompanha aqui no Rádio Esportes, mais uma semana juntos. Abraço também ao Ale Oliveira. Uma vitória importantíssima do Cruzeiro num jogo que não foi difícil, né? Aliás, que não foi fácil, um jogo que foi difícil. Eu acho até que o desempenho do Mirassol engrandece a vitória do Cruzeiro, né? Porque o Mirassol é um time muito bem treinado, organizado, que dificultou a vida do Cruzeiro, principalmente no primeiro tempo, de uma primeira etapa mais equilibrada, com o Mirassol também tendo oportunidades. Mas acho que dá pra gente destacar essa vitória do Cruzeiro, a importância dela, em três aspectos, viu, Thiago? O primeiro deles, obviamente, é a matemática, né? O Cruzeiro faz a sua parte, vence dentro de casa e depois ainda é, digamos assim, ajudado por outros resultados na rodada para que ele permanecesse nessa quinta colocação. E desde o início do campeonato, pelo elenco que o Cruzeiro tem, a gente coloca esse time como um postulante ali a brigar no G4. E agora, efetivamente, o Cruzeiro chega para essa briga, né? Chega de maneira um pouco tardia, mas chega. E o desempenho com o Arthur Jorge é muito grande, né? A segunda melhor campanha do Brasileirão, está atrás apenas do líder Palmeiras, o recorte do Cruzeiro com o Arthur Jorge. Então, acho que o aspecto da matemática é fundamental. Você vence um jogo em casa contra um adversário em que você é superior e se coloca na briga que você gostaria de estar desde o início do campeonato. O segundo aspecto que eu acho que a gente pode destacar é a forma como o Cruzeiro vence o jogo, né? A participação decisiva dos jogadores que estão no banco de reservas. Porque tudo bem, o Caio Jorge sai do banco, mas é um titular. Mas a gente viu o João Marcelo fazendo gols e crescendo de desempenho, né? Sendo utilizado e correspondendo. A gente vê o Wesley, né? Como o Cruzeiro precisava de um jogador que saísse do banco com a capacidade de mudar a partida, de ter uma jogada individual com qualidade, com brilho, como o Wesley teve. E fazer isso às vésperas do confronto da Libertadores traz um otimismo a mais, de que o Cruzeiro terá mais armas, né? Mais ingredientes para apimentar esse jogo contra o Flamengo. E o terceiro aspecto é justamente a confiança, a moral para essa Libertadores que está batendo a porta. Não vai ser fácil para o Cruzeiro, assim como não será fácil para o Flamengo. É um duelo equilibrado, cada time aí com os seus prós, com os seus contras, mas de toda forma, ter vencido em casa com o apoio do torcedor antes do jogo contra o Flamengo, fundamental na vida do Cruzeiro, né, Thiago?
1: É isso, Nath. O elenco é muito importante, Ale, ouvintes, porque vem aí uma fase muito aguda da temporada, né? Quarta-feira tem o Flamengo ganhando opções, um jogo importante, Ale, para esse compromisso de quarta, especialmente pro torcedor que ontem lotou o Mineirão, que vai lotar também na quarta-feira, ganhar essa confiança no time e, obviamente, pros jogadores também ganhar a moral. Olha aí, golaço. O Ale, quem acha que esse gol do Wesley parece fácil, amigo? E não tô nem falando do drible, não, que ele passa no meio de dois ali com a velocidade que é característica dele, mas a finalização dele é com perfeição. Porque se a bola sobe, se ele tira a bola ali um palmo do chão, ela bateria no defensor ou o goleiro faria a defesa. Mas como ela vem rasteira, já era, amigo. É pra fechar o caixão do Mirassol. Lindo gol do Wesley. Que vitória pra dar moral, vitória importante, além da matemática, Ale. Cruzeiro no G5 do Brasileiro. Bom dia.
3: Bom dia, Tiago. Bom dia aos companheiros, bom dia para todo mundo que nos consagra na rádio mais ouvida do Brasil. Eu vinha dizendo e vou reforçar que esse jogo contra o Mirassol não poderia atrapalhar o jogo de quarta-feira, o jogo mais importante do ano pro Cruzeiro e pro Flamengo também, né? Vai lembrar que o Flamengo não tá na Copa do Brasil, por exemplo, e não tá na liderança do Campeonato Brasileiro com todo o investimento que possui e levou o Léo Jardim lá para ganhar tudo e nesse momento corre riscos, né? Então o jogo mais importante do ano para essas duas grandes equipes. Não só não atrapalhou, pelo menos assim eu espero, o jogo de quarta-feira, como deu alguns sinais. E o Arthur Jorge, como grande treinador que é, talvez consiga entender, interpretar e pensar numa formação para o jogo de quarta-feira. Por exemplo, o Lucas Silva é um cara que vinha sido escanteado por ele, né? Ele não estava usando muito o Lucas Silva, não. O Lucas Silva entrou e entrou muito bem. Então pode se tornar uma alternativa. O Zé Lucas, que eu até acho que poderia ter mais minutos até esse jogo contra o Flamengo, né? Ele foi estrear como titular agora contra o Mirassol, também deu demonstrações que pode ser um jogador muito útil. O Wesley, claro, é um jogo só, nem um jogo inteiro é, mas mostrou uma personalidade, um futebol, você falou do gol, de extrema categoria, de extrema felicidade, mas o Wesley, se você for ver na comparação o que tem feito os jogadores de lado de campo do Cruzeiro nas últimas partidas, o Wesley deu uma perspectiva muito positiva. O Vidalba também, que é um grande marcador, o Vidalba marca mais que o Rojas, não joga mais que o Rojas, mas marca mais que o Rojas, também pode ser uma alternativa. O João Marcelo, cada vez melhor, não é titular, mas é uma segurança que você tem de poder rodar a sua zaga preferida. O Caio Jorge fez um golaço, um gol maravilhoso, um gol que certamente vai ser uma vitamina de confiança para ele. Outros recados, o Kenji e o Arroio, vale a pena você jogar com três atacantes, com o que produziram, por exemplo, esses dois. O Arroio há mais tempo, né? O Kenji vinha jogando bem, ontem não foi assim, mas será que vale a pena jogar com três atacantes, sendo que esses atacantes são o Kenji e o Arroio? Então é uma coisa pro Arthur Jorge pensar. Enfim, são várias alternativas que tem o Cruzeiro para esse jogão de quarta-feira, além, evidentemente, de estar mais próximo ali dos líderes, que é o lugar do Cruzeiro no Campeonato Brasileiro, né, Tiagão?
1: É isso, Ale. Já já vamos trazer informações do Flamengo também. O Elton Campos já destacava em manchete: Mengão pode ter desfalques importantes pro jogo da quarta-feira. Vamos ouvir também personagens do jogo de ontem. Vamos ouvir o Romero, o Vidalba também jogando muito, hein? Já já, detalhes pra você no Rádio Esportes. 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
1: Cruzeiro ganhou. Romero, fala aí da importância do resultado e agora o desafio pela Libertadores contra o Mengão. Romero.
5: 3 pontos importantes para trazer confiança para nosso elenco, para demonstrar a força do nosso elenco. E a partir de agora, sim, vamos para casa descansar e agora sim focar no Flamengo. A partir de amanhã a gente vai começar a planificar e trabalhar nesse jogo. Infelizmente, não vou conseguir estar com meus companheiros, mas eu sei que quem está ali está pronto para jogar, está preparado para dar o 100%. E são dois times grandes que se enfrentam, é uma competição muito importante e eu tenho muita confiança no meu time.
6: Ô Romero, no primeiro tempo você atuou com o Zé Lucas, chegou agora recentemente. O que você pode falar sobre a chegada desse atleta que você conhece muito bem ali a posição? E você fez um papel diferente do que você já de costume vem fazendo, né?
5: Bem, é um menino que tem já uma experiência no plantel profissional, porque já vem faz tempo jogando no esporte. Hoje está conosco aqui, desde o primeiro momento que cheguei, passei confiança para ele, tentei abraçar, entender que hoje ele já é parte do Cruzeiro, passar essa confiança para ele, entender que tem que jogar como se fosse, que já vem trabalhando com nós desde o começo do ano ou de mais tempo. É um grande jogador, que tem muita qualidade, e eu tenho certeza que vai ajudar muito ao Cruzeiro.
1: Boa, Romero, 11:58, Nath, como ele disse, Romero tá fora, o substituto, o Ale já deu a dica aqui do Lucas Silva, que de fato, né, tava bem escanteado dos planos do Arthur Jorge, foi chamado, me parece ter dado conta do recado. Quem seria o substituto ideal do Romero, Nath?
2: Eu acho que o substituto do Romero vai ser o Matheus Henrique, né? Até porque em outras oportunidades recentes que o Romero não esteve disponível, o Mateuzinho fez essa função e ele vem crescendo também nessa função, né? Em entrevistas recentes, até a Itatiaia na Zona Mista, ele falou, olha, é preciso se adaptar, é diferente, você tem que ter um cuidado mais na condução com a bola, né? Porque você não é o segundo homem de meio campo, então às vezes atrás de você já tá a linha de zaga, então você tem que ter uma precaução a mais, tem que ter um cuidado com o erro de passe, mas ele tá se adaptando. E aí a presença do Mateuzinho faz com que você ganhe também em qualidade nessa saída de jogo, né? A qualidade no passe, a visão, a leitura que ele consegue fazer dentro do campo. Então acho que o Matheus será o substituto do Lucas Romero, o Matheus Henrique, mas assim como o Ale, eu também mexeria nesse time. Antes mesmo da entrada do Lucas Silva nesse jogo contra o Mirassol, já se desenhava como uma boa ideia você ter um meio campo um pouco mais reforçado, mas não com jogadores que só marcam, que só destroem. Pelo contrário, se você tem Matheus Henrique, você tem Lucas Silva e você tem Gerson, você tem três volantes com muita capacidade de jogo. Então já se desenhava ali talvez um cenário melhor, um meio campo mais encorpado e um atacante a menos, até porque principalmente o Arroio não tem correspondido. Mas depois da entrada do Lucas Silva ontem, eu acho que clareou ainda mais, porque o Lucas Silva entrou muito bem e mostrou para o treinador, para a torcida, que ele está ali pronto para ajudar quando necessário. Acho que pode ser um caminho, até para você soltar um pouco mais o Gerson e deixar com que ele trabalhe até mais próximo do Matheus Pereira, os dois caras mais talentosos desse time, até para municiar ali o Caio Jorge, né, Thiago?
1: E o torcedor pode participar também, concorda com a Nath? Qual seria o seu meio-campo ideal? Manda aí a sua mensagem no chat do YouTube. Vidalba falou sobre a mudança de posição dele de zagueiro para lateral e se sentiu bem melhor na parte física. Tá jogando muito também o Vidalba, hein? Fala aí, gringo!
7: Não é habitual hoje, como falava aí. A última vez que eu joguei lateral foi faz 5 anos atrás, lá no começo no Argentino Juniors. E querendo ou não, é diferente jogar na posição de fora e da forma que o treinador também quer, que a ideia é de chegar no área, chegar no ataque, quando a bola chega do outro lado, tentar chegar na área. Então, eu sabia que ia sentir um pouco a parte física, porque levo muito tempo sem jogar e levo muito tempo sem jogar nessa posição, mas hoje já me senti melhor, hoje consegui completar os 90 minutos, já hoje foi uma decisão mais dele de me tirar demais, e isso me deixa um pouco mais tranquilo e como sempre, tento estar bem posicionado, tanto seja para o ataque ou para defender, tentar cobrir a maior parte defensiva, tentar evitar seja cruzamento, seja ataque, tentar fechar essa parte, e depois quando tenho a possibilidade de aportar, que por ahí mi juego es un poco más lineal y de fase cruzamiento, intentar en algunas que otras veces hacer una diagonal para, por ejemplo, o jugar por dentro, como fue el gol hoy de Wesley, para poder liberar y dejar en ese caso, sea él, sea Kenji, Sinisterra, Marquinhos, dejar un uno contra uno para él sacar un poco más de ventaja como él fez, ¿no?
1: Ale, virou uma boa opção para a esquerda o Vidalba, né? Polivalente na zaga, já até atuou pelo meio, mas na lateral tá dando conta do recado também, Ale.
3: Eu vou te falar uma coisa, ô Thiago, eu não sou baú para guardar segredo. Aliás, guardo alguns, né? Principalmente do terceiro tempo, dos jogos beneficentes, mas morrerei com eles, ok? Mas eu não sou baú não para guardar segredo. Eu tenho meu time aqui com William, Fabrício, Jesus e Vidalba, ouviu aí? Vidalba, Lucas Silva, Mateuzinho, Gerson e Matheus Pereira, Caio Jorge e Wesley, é o meu 11 preferido para quarta-feira. Pro resto do campeonato é uma outra conversa, mas para quarta-feira eu vou com esses 11 aí, tá bom?
1: Boa, o Ale Oliveira, tá todo mundo com a cabeça no jogo da Libertadores, o Ale já até escalou o Cruzeiro, hein? Flamengo, pode preparar, Mengão, Mineirão lotado, já o Rubens Júnior vai atualizar a preparação do Cruzeiro pra este compromisso. 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O intervalo é rápido, a gente volta já já pra ouvir o Arthur Jorge, já já falar do Galo também, né? Galo tava com a vitória nas mãos, acabou deixando escapar, e o Galo agora tem a Copa Sul-Americana pela frente. Nós voltamos em instantes.
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0: meio-dia, com mais 7 minutos, já, falando mais da vitória do Cruzeiro, fala do Galo, né, Galo? Agora é Sul-Americana, Galo, não pode dar bobeira, não. Eu quero falar pra você também que não pode dar bobeira na obra. 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O Cruzeiro ganhou e o técnico Arthur Jorge falou da boa vitória e da contribuição de todos os jogadores em campo para confirmar os 3 pontos dentro de casa. Fala aí, mister.
1: Foi uma vitória muito importante, uma vitória que bem conseguida da nossa parte, onde eu tenho que destacar também, por ser justo, aquilo que foi as opções, ou seja, hoje tivemos de facto, e com interferência direta no resultado, toda a gente teve a oportunidade de ir dentro do campo a dar o seu melhor, a conseguir fazer a diferença. Não só o Caio e o Wesley que fizeram um golo, mas também o próprio Lucas, o Gabi mais tarde um pouco, mas o João também, ou seja, a poderem dar continuidade a um nível alto da equipa, que precisava de energia naquele determinado momento. Muito importante para mim, enquanto treinador, poder perceber que temos de facto um elenco que nos dá e que nos traz também essas soluções para podermos, quando em momentos em que precisamos de energia, ter gente preparada, e isso é um dos grandes pontos que eu luto muito, trabalho muito para que todos sejam preparados e serem capazes de trazer valor à equipa quando são chamados. A minha parte e o meu trabalho fica mais fácil quando eu tenho os próprios jogadores, como hoje estive e ouvi dentro do vestiário, a dizer exatamente isso, ou seja, que temos de estar todos preparados para aquilo que são as opções, de poderem dizer que é importante continuar a ganhar, porque isso traz-nos motivação, traz-nos energia, parece que nos esconde o cansaço, mas ele está lá, mas ajuda imenso a que, pelo menos, animicamente, a equipa consiga estar num patamar mais alto quando consegue resultados positivos, e ganhando é sempre muito importante. E hoje foi isso que a equipa fez, foi para dentro de campo determinada, uma equipa que faça... Hoje a dificuldade não era só o Mirassol, e é uma equipa extremamente difícil, portanto já só por si já era muito difícil, mas a questão do próprio calor, a falta de hábito de jogar de manhã, tudo isto são condicionantes que nós precisamos de rapidamente adaptar ao contexto. E a equipa foi capaz, foi intensa, teve momentos em que acabou por estar mais lenta, mas foi uma equipa que procurou sempre a baliza contrária, foi uma equipa que soube também gerir o tempo de jogo quando foi necessário, uma equipa sobretudo hoje equipa e inteligente.
0: Boa, Arthur Jorge! E o Flamengo, hein? Tá todo mundo pensando no Mengão ou Wellington Campos. O Flamengo venceu e na matemática do brasileiro agora só depende de si para assumir a ponta. São 6 pontos para o Palmeiras, tem um jogo a menos, tem um confronto direto com o Palmeiras. Palmeiras tropeçou no fim de semana, empatou em casa 0-0 com o Internacional. Wellington Campos, o Mengão venceu, hein, Wellington?
2: Alô, Thiago. Alô, amigos da Itatiaia. O Flamengo viaja amanhã à tarde para Belo Horizonte. Alexandro e Vitão deverão ficar no Rio, entregues ao departamento médico. Flamengo que fez 2-0 no Vitória. Quase 60 mil pessoas no Maracanã, 58.226 torcedores, e os gols de Eric Pulgar e Bruno Henrique. Com essa vitória, o Flamengo volta a ter chances no Brasileirão. Diminuiu para 6 pontos com um jogo a menos diante do Palmeiras e um confronto direto. Mas o técnico Leonardo Jardim já é pressionado para quarta-feira contra o Cruzeiro. Flamengo e Cruzeiro colocaram o maior número de torcedores nos estádios na Libertadores, e o Jardim fala a respeito deste jogo de quarta-feira.
3: Com certeza que o próximo jogo será um jogo entre duas equipas que têm uma massa associativa muito grande. Com certeza que estou à espera que o Mineirão esteja a lutar, mas nós temos que saber jogar o nosso jogo dentro de campo. Isso é o importante. Sabemos que é uma competição muito importante para o clube. O clube já ganhou 4 na sua história, acho que foi.
4: Sim.
3: 4 na sua história. Quantos anos de história? 130 e tal anos. Não é uma prova fácil de ganhar, mas é uma prova que a gente parte sempre todos os anos com ambição. O Flamengo parte, fizemos uma primeira metade da prova de qualificação que é das melhores da história e queremos dar sequência. A ambição durante todos estes anos é sempre igual em todas as provas que o Flamengo participa.
2: Aí o técnico do Flamengo, ex-técnico do Cruzeiro, Leonardo Jardim. Agora à tarde, uma importante reunião da CBF com os clubes tratando da adoção das medidas de arbitragem da Copa do Mundo no Brasileirão e na Copa do Brasil. Tapa lá do Thiago. Do Rio de Janeiro, Wellington Campos, na Itatiaia.
0: Valeu, Wellington. Ale, certamente um jogo duríssimo. O Flamengo tem um baita elenco, vem aí motivado, né? Vinha com uma cobrança forte pra cima do técnico Léo Jardim, mas essa redução da vantagem do Palmeiras dá um ânimo também do lado de lá, né, Ale?
5: É, e o primeiro tempo do Flamengo contra o Vitória foi muito bom. Até
0: foi um amasso, né, Ale?
5: Foi muito significativo que fez o Flamengo no primeiro período, até porque, né, Tiagão, diferente, por exemplo, do Cruzeiro, para dizer uma das equipes que está nas três competições, o Flamengo teve a semana livre. O Flamengo não teve Copa do Brasil, então pôde recuperar alguns atletas, o Paquetá voltou, entrou no segundo tempo, pôde condicionar melhor os seus jogadores, então o reflexo foi em campo, um primeiro tempo absoluto. O Léo Jardim tem várias possibilidades para armar o time e é, para mim, o elenco mais forte da América do Sul. Mas é invencível? Não. O próprio Vitória mostrou isso na Copa do Brasil. Então o Flamengo vem forte, sim, mas o Cruzeiro tem condições de conseguir a eliminação do time do ex-treinador.
0: Além de Cruzeiro e Flamengo, tivemos ainda nesse domingo 0-0 de Palmeiras e Inter lá em São Paulo. Na Vila Belmiro, Santos perdeu para o Atlético Paranaense 2-0. Santos entrou na zona do rebaixamento, hein? Fonte Nova, Bahia e Vasco 0-0. Esse jogo teve 4 gols, os 4 anulados pelo impedimento semiautomático. Foi 0-0 Bahia e Vasco. Em Bragança Paulista, o Bragantino perdeu pro Corinthians 2-0. O goleiro Thiago Volpe do Bragantino, nossa senhora, que lambança! Foi chutar, furou a bola. O Garro abriu o placar para o Corinthians e o Coringão venceu 2-0. O Nath Fiuza, o Peixão, voltou para a zona do rebaixamento, que hoje tem Santos, Vasco, Remo e Chape. Lembrando, o Palmeiras segue líder 48, Flamengo 42, o Atlético Paranaense 40, o Fluminense 35 e o Cruzeiro 33 pontos. Enquanto você analisa na tela do YouTube a classificação do brasileiro, Nath.
6: Ô, Thiago, e essa briga na parte de baixo da tabela, ela promete esquentar nas próximas rodadas, porque principalmente quando a gente fala de Santos, terá 3 confrontos diretos nas próximas 4 rodadas. O Santos joga contra o Vasco no próximo final de semana. Depois do Vasco é um desafio contra o Mirassol, que hoje é o 15º. Depois terá um clássico contra o Corinthians, que aí é sempre um jogo muito difícil. E depois vai enfrentar o Internacional, que é hoje o primeiro time fora da zona do rebaixamento. Então, o Santos ou pode respirar um pouquinho aliviado com os resultados nas próximas rodadas, ou pode se afundar de vez na zona de rebaixamento. E se a gente for pensar esses times que estão ali próximos do Santos, talvez o Peixe seja aquele que tem o pior desempenho, né? Porque o Vasco deu uma resposta muito positiva nesse meio de semana no jogo contra o Fluminense pela Copa do Brasil, ainda com muitas dificuldades, mas o time evoluiu sob o comando agora do Pedro Emanuel. O Mirassol, né, vem também se reestruturando, já conseguiu deixar a zona de rebaixamento. O próprio Internacional tinha uma sequência pesadíssima. Jogo contra o Flamengo, depois jogo contra o Palmeiras e ainda a Copa do Brasil contra o Corinthians, em que não era o favorito. Avança na Copa do Brasil e não perde nem para Palmeiras e nem para Flamengo. 2 pontinhos que ajudam o Internacional a estar fora do Z4 neste momento. Enquanto isso, o Santos não consegue evoluir. Ontem não pôde contar com o Neymar na próxima partida ele já volta, ontem estava suspenso, mas nem mesmo a presença do Neymar garante hoje o Santos na primeira divisão, né? Vai ter que melhorar e muito, e vai ter que contar também com os erros desses outros adversários, né, Thiago?
0: É, a situação do Peixe não tava brincando. O Cuca meio que lavou as mãos, falou: não adianta trocar treinador, não adianta, tem que resolver com o que tem mesmo. Situação do Santos, bem delicada. Meio-dia, 17 minutos, já já o Galo, hein? Ê, Galo, tava com a vitória nas mãos, Galo. Acabou cedendo o empate ao Remo. A gente fala do Galo em instantes. 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Intervalo é rápido, aproveita aí para participar da pergunta de hoje, hein? Tem muitos prêmios para você no YouTube, no Itatiaia Esporte. Você interage com a gente, manda o seu nome, de onde você tá acompanhando o programa e ainda concorre a prêmios. Eu quero saber quem é o campeão da Série B, o atual campeão da Série B. O Coelho tá caminhando a passos largos para a Série C. A gente fala já já.
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0: meio-dia com mais 21 minutos. Já já, hein? Vamos falar do Galo. Paulo Azeredo com informações do Galão da Massa. 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A semana do Galo é de Copa Sul-Americana, mas no sábado, Galo, deu mole, virou o jogo pra cima do Remo, tomou um gol muito rápido, com 2 minutos, e acabou cedendo o empate. Ale Oliveira, você comentou o jogo na Itatiaia, estávamos juntos na transmissão da nossa jornada esportiva. O Ale, um jogo a começar pelo gramado, né? Terrível, muito ruim o gramado do Mangueirão. Uma noite muito infeliz do Everson, coisa rara de acontecer. O Everson não esteve bem e o Galo acabou levando um pontinho de Belém no copo meio cheio, meio vazio. O que você me conta de Galo e Remo 2-2, hein, Alê?
1: Tem aspectos positivos, sim, embora seja o segundo empate nesse Campeonato Brasileiro com o Remo. Deixou pelo caminho aí 4 pontos contra uma equipe que dificilmente não será rebaixada. O Remo tem um elenco que tecnicamente é frágil, né? Agora, você disse bem, né? Além do calor, né, que faz lá, o campo, para mim, é o pior campo da Série A do Campeonato Brasileiro. Mas tem algumas notícias boas. O Preciado foi bem. Para mim, a melhor partida do Preciado, jogando na lateral direita.
0: Ele foi escolhido melhor em campo pela equipe do jogo, né?
1: Por exemplo, né? O Pacini teve um bom desempenho. É claro que o Lodi é o titular absoluto, mas é sempre uma boa opção. Cissé, mais uma vez, foi bem. Para mim, tem que ser titular desse time. O Minda fez um bom primeiro tempo, acho que teve um comportamento interessante. O Renier fez o gol como centroavante, não é exatamente a posição dele, mas acabou fazendo gol. Então são boas notícias, evidentemente. Agora, é claro que quando você compara os elencos, né? Quando você vê o elenco do Atlético na comparação com o Remo, o Atlético tem obrigação de ganhar os dois jogos, no turno e no retorno. Isso não aconteceu e o Atlético deixa passar uma boa oportunidade, até porque vencia por 2-1 ainda no segundo tempo, de conseguir um resultado positivo. Mas o Barba poupou alguns jogadores, né? Pensando no jogo de oitavas de final da Sul-Americana contra o Bragantino, e a gente espera que o time saudável, né, faça uma boa partida e consiga um bom resultado nesse jogo de ida aí pela Sula, viu, Tiagão?
0: Agora a história sul-americana, Paulo Azeredo e a preparação do Galo. Tô botando fé, hein, Paulinho? Bragantino perdeu ontem, vem aí já com uma cobrança, 2-0 para o Corinthians, e agora é a Sula. Boa tarde, Azeredo.
2: Tudo bem, Tiago? Um abraço pra você, também a Lê, Nath, que interligaram com a gente aqui no Rádio Esporte. Pois é, o Atlético agora com foco total na Copa Sul-Americana, virando a chavinha do Campeonato Brasileiro para a Copa Sul-Americana. E os jogadores treinaram agora pela manhã. E posteriormente treinarão amanhã também pela manhã, e à tarde voam para São Paulo. O Galo vai chegar em Guarulhos, em São Paulo, à tarde. Depois tem aquele pequeno ou pequenino, né? Digamos assim, voo rasteiro ali para a cidade de Atibaia, onde o Atlético fica, né? Naquele hotel famoso, já às margens da rodovia. E depois, no dia do jogo, segue para Bragança Paulista. Para quem não sabe, Atibaia e Bragança ficam bem pertinho ali, da coisa de 25, 30 minutos, no máximo. O Atlético focado, Thiago, e terá uma mudança. Ou melhor, duas mudanças possíveis nessa relação de jogadores que deve sair daqui a pouquinho, ou amanhã, logo após o treinamento, para esse jogo contra o Bragantino. O Renan Lodi, ele vai reaparecer, claro, cumpriu a suspensão no jogo contra o Remo. E o Thiago Borbas não deve nem viajar, Thiago, porque tem uma multa, caso o Atlético queira utilizá-lo contra o Bragantino. Não tem essa necessidade do Atlético utilizá-lo nesse momento na Copa Sul-Americana. Então o jogador deve ficar aqui em Belo Horizonte, aprimorando a parte física, principalmente. Ele que entrou lá no finalzinho do jogo contra o Remo e muito pouco tocou na bola. A verdade é essa, o Thiago Borbas, atacante. Agora, a semana tá quente também, Thiago, não só por esse jogo, que é importante, que o Atlético tem o foco total, sim, nessa Copa Sul-Americana, mas quente também fora de campo. Isso porque a informação o Cláudio Rezende trouxe ontem, já na Itatiaia: o Castanho, volante colombiano, que está sendo contratado junto ao River Plate. O Atlético, inclusive, já assume essa negociação, diz que o jogador passaria por exames médicos para depois ser anunciado. Isso vai acontecer hoje, Thiago, mas tá da manhã, porque o Kevin Castanho já está aqui, inclusive, tá na sua terra lá, Já deu uma chegadinha ali em Lagoa Santa num restaurante ontem. Passou.
0: Que susto. Por... Eu achei que era Cipotânia.
2: Não,
0: você...
2: não.
0: O cara foi lá em Cipotânia já.
2: Não. Você assustou. Eu vi que você assustou, mas é explicar. Ali em Lagoa Santa, foi lá, almoçou lá com o pessoal, tirou foto já com alguns atleticanos, o Kevin Castanho. Deu pra ver nas redes sociais. O jogador passa aí por exames ainda nessa segunda-feira. Deve ser anunciado, quem sabe, já hoje pelo Atlético como novo reforço. E vem, Thiago, para aquela lacuna tão esperada aí de um ano e meio, né? Do camisa 5 do Atlético. O Kevin Castanho é camisa 5 na Colômbia e joga de primeiro volante.
0: A pergunta é, quando é que ele vai estar em condição de jogo, né, Paulo Azevedo? Tem muito tempo que ele não atua, lá no River Plate não vinha sendo relacionado, pouco aproveitado. Será que ainda leva um tempinho aí pra ele ganhar uma condição de jogo?
2: Ele até mostrou, ó, semana passada, a gente comentou aqui, você lembra, Thiago, que ele tava com um vídeo da parte física, aprimorando parte física, mas a gente sabe que treino é treino e jogo é jogo, né? É aquela questão do ritmo de jogo. Ele não joga desde o mês de março pela equipe do River Plate, então já tem um bom período, mas foi pra Copa, entrou em dois jogos da Copa do Mundo na seleção da Colômbia, foi convocado, esteve nos Estados Unidos disputando a Copa do Mundo, então a expectativa é que ele já esteja em condições o quanto antes, no máximo aí uma semaninha, 10 dias, para que ele possa se recondicionar e estar à disposição do Barba. Aliás, jogador tava no radar do Atlético, né, do Siga e tudo, mas tem o aval do Barba também, conhece o jogador.
0: Ô, Nath, tá resolvido o problema da volância do Galo, Nath Fiuza?
3: A gente torce para que sim, né, ô Thiago? Pelo menos agora tá chegando um cara de fato da posição, né, acostumado a jogar como o primeiro volante, ainda que já tenha jogado também como segundo homem de meio campo, é aquele volante que carimba bastante a bola, né, o jogo passa bastante por ele, marca bem, mas ajuda também ali, apoia, não é um volante que chega muito à área, que finaliza, mas é um cara que ajuda na condução do jogo, né, e o Atlético por vezes tem tido muitas dificuldades para enfrentar time mais fechados. Foi novamente o que aconteceu aí recentemente até contra o Remo, né? Já havia sido assim contra o Bahia também, no jogo na Arena MRV. Então tem esse cara que ajuda a dar dinamismo no meio campo, a fazer a bola andar, digamos assim, é importante. Tomara que ele chegue com boas condições e que surpreenda, né? Tava na condição de reserva lá no River, o River não vive um bom momento na sua temporada, tá fazendo um investimento alto para trazer o Almada até para poder ressurgir, visando aí Copa Sul-Americana, o River que pode ser um potencial adversário do Atlético, né? Mais pra frente na competição, tomara que ele chegue e ajude nesse meio campo, mas acho que ainda que nós tenhamos batido muito na tecla da necessidade desse primeiro volante, porque um cara com essa característica de mais marcação realmente sempre faltou nesse elenco, acho que só ele ainda não vai resolver todos os problemas do Atlético, que tá precisando de gente mais decisiva lá na frente, né, Thiago?
0: É isso, Nath. Vamos ficar de olho na preparação do Galo e, claro, com reforços. E o Fred, hein? Vem ou não vem? Vai se desligar lá do Pedro. Tá ficando chato já esse papo, hein? Ô, Fred, vem logo, Fred. O Paulo Azevedo vai atualizar pra gente já essa história de reforço. Tem uma joia da base também sendo negociada no Galo. Pra você, na semana de Libertadores, na semana de Sul-Americana, com o Cruzeiro, com o Galo em campo. 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Meio-dia com mais 30 minutos. O Galo volta já com o Paulo Azevedo. Do Cruzeiro, o Rubens Júnior tá chegando na Toca da Raposa. Tem informação já ao vivo, direto da Toca da Raposa. E também no próximo bloco, uma novidade no Rádio Esportes. O nosso novo correspondente internacional, Renato Paim, trazendo novidades para você que se liga na mais ouvida do Brasil. A gente volta já.

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2: Está pronto para parar de trabalhar, para se aposentar? Para muita gente, esse é um assunto ainda distante. Mas a verdade é que a aposentadoria, ela não começa quando a gente para de trabalhar. Ela começa desde hoje. Quanto antes você começa a se planejar, menor vai ser o esforço e maior vai ser a tranquilidade no futuro. Não importa se você consegue guardar muito ou pouco. O mais importante é ter o hábito de pensar no longo prazo. Planejar a aposentadoria é, acima de tudo, investir na liberdade de escolher como que você quer viver amanhã e não ficar dependente do acaso e daquilo que a gente ainda não conhece. Por isso, comece a planejar desde agora.
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3: 12:39.

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1: Agosto, mês vocacional, nos convida a orar e refletir sobre os vários chamados de Deus aos batizados para a vocação sacerdotal, matrimonial, religiosa ou leiga. Padre Kolbe, após fundar a Milícia da Imaculada, consagrou-se à Virgem Imaculada, tornando-a por modelo para viver sua vocação, pois entendia que a missão da Milícia da Imaculada é a mesma da Imaculada, missão da Igreja. Por isso, Padre Kolbe indica o caminho para a missão. Consagrado deve ser a cada dia mais propriedade da Imaculada, permitindo a ela apoderar-se de todos como instrumentos na missão. Então, ela em nós e por meio do nosso agir vai influenciar o ambiente em que vivemos. Por meio de nós, a Imaculada alcançará os corações de outras pessoas e de cada um individualmente. Para apressar este momento, temos que começar de nós mesmos, ou seja, primeiro a conquista de nossos corações para ela e, consequentemente, para Cristo. Então, seremos dignos soldados da Imaculada e não mais seremos nós, mas ela em nós e por meio do nosso agir a influenciar o ambiente em que vivemos. Entreguemo-nos à Mãe Imaculada e empenhemo-nos sempre mais para sermos a sua propriedade e fazermos a sua vontade para a conquista de todas as almas para Jesus Cristo. Amém.

0: Neste momento, unidos pela fé e oração, renovemos com confiança a consagração a Nossa Senhora, juntos com o Padre Mundinho.
1: Virgem Imaculada, minha Mãe Maria, eu renovo hoje e sempre a consagração de todo o meu ser, para que disponhais de mim para o bem de todos. Somente peço que eu possa, minha Rainha e Mãe da Igreja, cooperar fielmente com a vossa missão de construir o reino de vosso Filho Jesus no mundo. Para isso vos ofereço minhas orações, sacrifícios e ações. Coloco em vossas mãos poderosas nossa comunidade, bem como todas as intenções de nossos ouvintes. Ó Maria concebida sem pecado, rogai por nós que recorremos a vós, e por todos quantos não recorrem a vós, especialmente pelos inimigos da Santa Igreja, e por todos quantos são a vós recomendados. E a bênção de Deus Todo-Poderoso, pela intercessão da Santíssima Virgem Maria. Em nome do Pai, do Filho e do Espírito Santo.

Prezado irmão, querida irmã, boa tarde, meu abraço. Hoje, 10 de agosto, é o dia que celebramos São Lourenço. Lourenço viveu no século III, foi diácono do Papa Sisto II. Segundo a antiga tradição, foi queimado vivo sob uma grelha, enfrentando o sofrimento com serenidade. Antes de morrer, foi intimado pelas autoridades a entregar os tesouros da comunidade. Diante dessa ordem, apresentou os pobres, dizendo: eis os verdadeiros tesouros da Igreja. O exemplo de fé e coragem do padroeiro dos diáconos nos fortalece no serviço à Igreja. E São Lourenço nos inspire, né? Nos ensine qual o segredo para enfrentar as grelhas do mundo, as assaduras do mundo. Prezado ouvinte da Rádio Nova Veredas FM, tomemos alguns versículos do Salmo 111. Feliz o homem que respeita o Senhor, que ama com carinho a sua lei. Sua descendência será forte sobre a terra, abençoada geração dos homens retos. Feliz o homem caridoso e prestativo, que resolve seus negócios com justiça, porque jamais vacilará o homem reto. Sua lembrança permanece eternamente. Ele não teme receber notícias más. Confiando em Deus, seu coração está seguro. Seu coração está tranquilo, nada teme. E confusos, há de ver seus inimigos. Ele reparte com os pobres os seus bens. Permanece para sempre o bem que fez. E crescerão a sua glória e o seu poder. Glória ao Pai, ao Filho e ao Espírito Santo, como era no princípio, agora e sempre. Amém. Prezado irmão e querida irmã, vamos aprofundar nosso programa com o Evangelho de hoje. Evangelho segundo João, capítulo 12, versículo de 24 a 26. Naquele tempo disse Jesus a seus discípulos: em verdade vos digo, se o grão de trigo que cai na terra não morre, ele continua só um grão de trigo. Mas se morre, então produz muito fruto. Quem se apega à sua vida, perde-a. Mas quem faz pouca conta da sua vida neste mundo, conservá-la-á para a vida eterna. Se alguém me quer servir, siga-me. E onde eu estou, estará também o meu servo. Se alguém me serve, meu Pai o honrará. Palavra da salvação. Prezado irmão, querida irmã, o egoísmo não gera vida. Uma vida que não se doa é uma vida morta. O sentido da vida é dar a vida, é fazer o bem. É como a semente. Só se cai na terra e morre é que se torna fecunda. Assim viveu Jesus. Assim viveram os santos. Assim viveu o diácono Lourenço, cuja festa celebramos hoje, que se entregou a Jesus e aos pobres. Aquele em verdade, que traduz o aramaico amém, amém, é uma forma solene da revelação divina. O que Jesus está para dizer tem o peso de uma palavra divina. O que é que Jesus está dizendo no Evangelho de hoje? E em seu conteúdo, contexto mais amplo, Jesus está dizendo uma coisa importantíssima. Olhem para a cruz. Contemplem a minha morte na cruz. Olhem para a cruz para descobrir quem sou eu. A cruz, de fato, é a sua glória, o mistério de fecundidade, a vida da semente que morre. Jesus busca no grão de trigo uma luz para iluminar sua vida entregue, sua morte como vida entregue. Ele toma um exemplo da criação para indicar o mistério da nova criação. O grão de trigo mostra a sua força vital não quando está íntegro e formoso na mão do agricultor, ou na caixa de alimentos, ou em algum vidro na cozinha, mas exatamente quando, pasmem, prezados ouvintes, quando é lançado na terra
e por ela engolir. É isso aí. O destino da semente que produz conforme a sua espécie é o mesmo do filho do homem. Assim como a semente cai na terra, morre, produz muito fruto, da mesma forma Jesus, levantado da terra, jogado na terra, atrai a si todos os seres humanos, comunica-lhes a sua vida de filho. Neste mundo marcado pelo egoísmo que mata, a vitória sobre a morte e a comunicação da vida passam necessariamente, disse Dei em grego, pela própria morte. Até nisso o amor de Deus se submete aos condicionamentos humanos. Prezado irmão, querida irmã, se o filho único não comunica sua própria vida aos irmãos e as irmãs, fica só. Ficando só, não será filho de Deus, porque não viverá no amor que o Pai tem por todos os seus filhos e filhas. De fato, se não amasse os irmãos e irmãs, perderia sua identidade de filho. Essa, aliás, é também a nossa situação. O egoísmo, na verdade, além de mortal, é estéril. A semente que pretendesse conservar-se ficaria só, deixaria de ser semente, pois não comunicaria vida. É a dinâmica da vida, dar-se para servir. Uma vida que não se dá, não é vida, é já morte. Se a minha vida cristã não é uma doação para quem mais precisa para fazer o bem, minha vida está sem sentido. Pelo contrário, um grão que morre é fecundo. Dando a vida, frutifica. Dando a vida é princípio de vida. Dando a vida, realiza a sua verdadeira essência. Daí, prezado ouvinte, a comparação feita por Jesus. A glorificação do Filho é a mesma da semente que morre. Dando a vida, Jesus se revela igual ao Pai, fonte, princípio de vida para todos. Esta lei vale para todo ser humano. O egoísta, apegado à sua própria vida, se dobra sobre si mesmo, se fecha em seu pequeno mundo, fica definitivamente só, perde a sua vida, quer saída de si, abertura para os outros, relação com Deus, com os irmãos, com os outros. Fazendo outra comparação, quem quisesse segurar o fôlego para não o dar a ninguém, morreria sufocado. Vive-se porque se respira, quer dizer, se inspira recebendo, se inspira dando. Aliás, nosso último respiro se diz como o verbo expirar, que significa dar a vida. A vida só circula na medida em que é recebida e dada. Prezado irmão, querida irmã, passando assim para nossas pastorais, para nossa comunidade, o bom mesmo seria cada pessoa estar numa pastoral, num movimento. Não é só ir à missa. A missa é inegociável. A missa é importante. A gente volta da missa com aquela força toda para colocar em prática o que Jesus fala. Ide em paz, Senhor vos acompanhe, para fazer o bem. Os que servem a Deus não estão abandonados, mas são valorizados, respeitados pelo Pai, que está nos céus. Como afirma o ditado popular, a justiça divina às vezes tarda, mas não falha. Oremos. Ó Deus, o diácono São Lourenço, inflamado de amor por vós, brilhou pela fidelidade no vosso serviço, pela glória do martírio. Concedei-nos amar o que ele amou e praticar o que ele ensinou. Por nosso Senhor Jesus Cristo, vosso Filho, que é Deus e convosco vive e reina, na unidade do Espírito Santo, por todos os séculos dos séculos. Amém. Prezado irmão, querida irmã, que bom falar com você. Vamos pedir a Deus toda a bênção para você, para sua família, para sua comunidade, para o seu trabalho. O Senhor esteja a teu lado para te defender, dentro de ti para te guardar, acima de ti para te abençoar. Em nome do Pai, do Filho, do Espírito Santo. Amém.
Uma boa tarde, meu abraço. Até amanhã, nesse mesmo horário, se Deus quiser.

0: 3 e 17.
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0: 3 e 19.

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6: 3h33.
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8: 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Tamo junto e misturado, Menin!
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A paróquia Nossa Senhora do Bom Despacho informa que está renovando a assinatura da liturgia diária para 2027. A renovação poderá ser feita no escritório paroquial até o dia 15 de agosto, no horário de 9 às 11 e de 13 às 17 horas. Valor R$ 65, informou paróquia Nossa Senhora do

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0: felicidade. 4 horas.
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0: 4:02.
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2: 45.

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6: 46.

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7: Ei, galera, e aí, me conta, como é que você tá? Tá tudo bem, tudo legal, tudo em cima na Santa Paz? Que coisa boa, hein? Ei, tarde gostosa de segunda-feira. E aí, seu final de semana foi bom? Foi tranquilo? Ah, o próximo será bem melhor com a graça de Deus, hein? Tamo junto e misturado até às 18 horas com o melhor da música sertaneja no nosso programa Essência. 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

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Nosso programa Essência Sertaneja abraça você em casa, você no seu trabalho, você nas ruas com seu foninho de ouvido, você no seu carro nos dando carona, nas comunidades rurais, cidades vizinhas, nas estradas da vida. Aos nossos amigos internautas em qualquer lugar do mundo, obrigada sempre pelo carinho da sua audiência. 3521-2400, quero você ligando, participando comigo. Esse mesmo número você pode adicionar no seu WhatsApp para mandar aquela mensagem de texto e também mensagem de áudio. Tô esperando, tô esperando. Oh, tarde gostosa, é o nosso programa Essência Sertaneja. Hoje, 10 de agosto do ano de 2026. Você tá aniversariando hoje? Parabéns, felicidades, muita saúde e muita paz para você. Que Deus te abençoe sempre. São os votos toda a equipe 89.3, especialmente para você aniversariando o dia de hoje. Tamo junto e misturado. Coisa boa, né? Nosso programa Essência Sertaneja no ar para você. Aumentando as emoções, dividindo alegrias, diminuindo as tristezas. Vamos com o nosso programa Essência Sertaneja.

0: Secretária, tá aí Amado Batista, você ouviu Nando e Nivaldo, você é demais. Ainda Lida Ciganinha com Gini e Geno, você ouviu Trio Parada Dura, passa lá. Thales de Tiago, Canção pro Amor Distante. Faltando 10 minutos para as 5.
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José de Camargo e Luciano, você mudou demais. André e Matheus, te amo, o que mais posso dizer? Esse é o nosso programa Essência Sertaneja, tocando as melhores músicas pra você. Faltando 2 minutos para as 5. Alô, Joãozinho do Bar, Negendo Ribeiro. Grande abraço ao Sereio, Maurão. Ô, Carioca. Abraço também ao Júlio do Bar, Anice. Abraço ao Ticri, Virosca. Obrigado a sempre todo o pessoal do Engenho do Ribeiro, Dona Glória, São Murilo, grande abraço. As Congadeiras, Gisele, também a Lília, Carine. Muito obrigado sempre pelo carinho da audiência, cada um de vocês aí, viu? Abraço também pro pessoal do Terra e Tradição. Terra e Tradição são as organizadoras, os organizadores, né? Porque tem um rapaz também, da Festa do Cavalo. É a 4ª Festa do Cavalo, os dias 5 e 6 de setembro. E você não pode ficar fora dessa. Já convidei as meninas para participar do programa essa semana. Então a gente vai falar um pouquinho mais da festa que acontecerá nos dias 5 e 6 de setembro, a 4ª Festa do Cavalo, no Engenho do Ribeiro. E você, claro, não pode ficar fora dessa, de jeito nenhum, né? Bom, deixa eu mandar um grande abraço também, meu amigo Dylan, tá lá no Açougue, no bairro do Rosário, tá ligado no nosso programa. O Arnaldo Serralheiro também tá ligado, com o radinho bem na ponta da orelha. Né, Arnaldo? Obrigada pelo carinho, viu, meu amigo? Tamo junto. Abraço também pro Fernando e a Cláudia lá no bairro Santa Rita. Estão sempre ligados. Minhas amigas, a Sônia e a Meire, lá no bairro Esplanada, são as costureiras que estão ligadas também no nosso programa. Abraço Gerson Alves, o locutor de rodeio, tá lá na BR-262. Ele e a irmã Silvia, lá no trailer, fazendo um churrasquinho gostoso pra nós. O Vicente e o Caio na serralheria Nossa Senhora do Rosário. O Zé Libério e a Nega no sítio Padre Libério. Alô, Silvio! Tá no sítio Pindaíba, lá próximo a Martinho Campos. Muito obrigada. O Marcelo, que é do bar lá no bairro Ana Rosa, também sempre ligado. Valeu demais. Ei, coisa boa, né? Trembar é coisa boa, não é? Pois é. O Morato e Ação também estão ligados. O Rodrigo lá na Lanterna, JG e todo o pessoal. Muito obrigado pelo carinho da audiência. Daqui a pouquinho tem um abraço especial pro meu amigo Explosão. Ei, gente, pode aguardar aí, viu? 5 horas em ponto, chegando o nosso intervalo comercial. E daqui a pouquinho volto com mais músicas pra você. Sai daí não, hein?

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3: Opa, boa tarde. 5:06. Deixa eu mandar um grande abraço pra Elisa, tá ligadinho no nosso programa. Beijo pra você. Lília, lá no bairro São Vicente, também tá curtindo o nosso programa Essência Sertaneja. Que coisa boa, né? Bom demais da conta. Meu amigo Zé Euripides também tá ligado no nosso programa. Fala comigo, Zé!
12: Ô, Canhosa.
3: Opa!
12: Boa tarde. Fala comigo. Como é que
3: fala.
12: Você tá, joia?
3: Beleza.
12: Anjo
3: Louro
12: pra nós.
3: Anjo Louro.
12: E o Berrantão em cima desse anjo, hein?
3: Deixa comigo. não, hein? Falou.
12: Alô,
3: meu amigo. Tá aí ligado no nosso programa. Esse é o meu amigo Zé Euripides. Ô, Zé Euripides, gente boa demais. Você tá doido? Meu amigo também tá ligado, o Neno. Ô, Neno, pode falar comigo.
13: Você chegou?
3: Ô, meu amigo, fala comigo.
13: Amiga, vou te pedir. Fala. você fazer um favor pra mim aí?
14: Ah.
13: Se eu tiver pedindo muito, você parte no meio.
14: Ai, Cenoso, hein, senhor?
13: Aquela música do Zé de Camargo e Luciano, sem você.
14: Boa!
13: E se for possível, dentro do intervalo seu aí, assim que você puder, você passa também pra mim, Adilson e Arildo, faz pra ela o que eu nunca fiz.
14: Outra aí, chonada, hein?
13: Um abraço pra você, minha
14: amiga. Oi, você tá chonado.
13: Tô te aguardando aqui, eu liguei o rádio.
14: Outra aí.
13: Faz esse favor pra mim.
14: Você é bom mesmo. Deixa comigo. Tamo junto e misturado. Grande abraço pro meu amigo Neno. Tá lá ligado, na Fazenda Paraíso. Eita, nós, hein? Ele tá com coração apaixonado. Fala comigo. Zezé de Camargo e Luciano, sem você. Agora 5:08.

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Ei, Anjo Louro! Marcando presença no nosso Essência Sertaneja, Milionário José Rico matando saudade. Ô, Berrantão! Adilson e Arildo, faz por ela o que eu não fiz, sem você, Zezé de Camargo e Luciano. 5 horas e 19 minutos, grande abraço para os nossos amigos, o Geraldo Explosão, tá lá no Córrego Ariado, ligado ao nosso programa, e a esposa Alcimeire, também o, né, o sogrão lá, o Gino que mora lá no Mato Seco, ele é a Margarida, estão lá ligados no nosso programa, né? Abraçar meu amigo de vibe lá do Mato Seco, né? Também o Adão, e eu conheci o Gino. O Gino é uma peça rara, viu, Zaza? Ei, Gino! Ele não faz, não, né, Margarida? Você tá doido? Explosão, um grande abraço, que Deus te abençoe sempre. Você também, toda a sua família. Obrigada pela recepção. Franguinho caipira da hora. Ei, vou te contar. Bom demais da conta, tamo junto. Fala comigo!

Rapaz do céu, vou te falar uma coisa, hein? 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Aqui o Chico.

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1: Opa, boa tarde, já estou de volta. São 5 horas e 35 minutos, esse é o nosso gostoso programa Essência Sertaneja, um programa que é feito especialmente para você que está aí do outro lado. Francisca e José Alves na rua Pernambuco, ligado nosso programa. Irene também, Otaviano, lá na rua Tiradentes. Muito obrigada pelo carinho da audiência. Alô, Explosão, Alcimeire, Gino, Margarida, muito obrigada pelo carinho. Solange está ligado nosso programa, pediu o som de Carinhoso. A Cobra do Capãozinho vai ouvir comigo agora, viu, Solange? Tamo junto, valeu. Aparecida tá lá em Nova Serrana, também tá curtindo o nosso programa Essência Sertaneja, valeu. Lilian no São Vicente, grande abraço. Rapilo em Pitangui, valeu demais, gente. Obrigada sempre pelo carinho. Omar em Sacramento, Omar.
2: Ao passar pela...
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0: Julião Carreira e Zé Paulo, Parede Meia. Você ouviu também Laço da Saudade com Cacique Pajé, Silveira e Barrinha, Morena Bonita. Você ouviu também o nosso saudoso carinhoso com a Cobra do Capãozinho. Faltando 12 minutos para as 6.
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2: Aê, galera, deixa eu ir embora. Mandar um grande abraço pro Silvio Panamá, o viajante. Alô, Iraque, no bairro Ana Rosa. Grande abraço, obrigada pelo carinho da audiência. Nosso programa Essência Sertaneja chega ao final. Daqui a pouquinho, a hora do Anjos com o Padre Estevão. Na sequência, o Filho da Bola. Amanhã tem mais Essência Sertaneja a partir das 16h30. 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Beijo, gente, até amanhã.

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anjo do Senhor anunciou a Maria, e ela concebeu do Espírito Santo. Ave Maria, cheia de graça, o Senhor é convosco. Bendita sois vós entre as mulheres, bendito é o fruto do vosso ventre, Jesus. Santa Maria, Mãe de Deus, rogai por nós, pecadores, agora e na hora da nossa morte. Amém. Eis aqui a serva do Senhor. Faça-se em mim segundo a vossa palavra. Ave Maria, cheia de graça, o Senhor é convosco. Bendita sois vós entre as mulheres, bendito é o fruto do vosso ventre, Jesus. Santa Maria, Mãe de Deus, rogai por nós, pecadores, agora e na hora da nossa morte. Amém. E o Verbo se fez carne e habitou entre nós. Ave Maria, cheia de graça, o Senhor é convosco. Bendita sois vós entre as mulheres, bendito é o fruto do vosso ventre, Jesus. Santa Maria, Mãe de Deus, rogai por nós, pecadores, agora e na hora da nossa morte. Amém. Rogai por nós, Santa Mãe de Deus, para que sejamos dignos das promessas de Cristo. Oremos. Derramai, ó Deus, a vossa graça em nossos corações, para que, conhecendo pela mensagem do anjo a encarnação do vosso Filho, cheguemos por sua paixão e cruz à glória da ressurreição, pelo mesmo Cristo nosso Senhor. Amém. Glória ao Pai, ao Filho e ao Espírito Santo, como era no princípio, agora e sempre. Amém. As almas dos fiéis, pela misericórdia de Deus, descansem em paz. Amém. Anjo de Deus, que por divina piedade sois minha guarda e proteção, iluminai-me, guardai-me, dirigi-me, governai-me. Amém.

0: 6 e 4.
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6: 6:11.
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0: Alô você, são 18 horas e 12 minutos, 18 e 12. Está começando o programa O Fino da Bola nessa segunda-feira. É, segunda-feira, 10 de agosto de 2026. A temperatura nesse momento é de 29 graus. Está subindo a temperatura, gente. Está
1: acabando o ano, hein, Aru?
0: É, está esquentando pra caramba. Agora é a época do calor, né, pessoal? Pode guardar as brusas agora. Agora não precisa de brusa, viu?
1: Tá bom.
0: Estamos falando ao vivo aqui da Praça da Matriz 344, aqui no coração da cidade de Sorriso, no centro de Bom Despacho. Abraçando o meu amigo presidente da Liga, Antônio Faria Morato, e a Conceição de Lourdes Morato, a dona São. Também o Carlinho e a Cátia lá em Belo Horizonte, é o filho do Morato, né? Marcinho, Marcelo, os filhão deles. O Moratinho da dona São. Aquele abraço nossa Jadir do Bigode lá na Vila Gontijo, o Claudinho Pintor. O irmão dele, né? Do Claudinho Mitor, Daniel Queixada, não perde o programa também. Valtemir Pracinha, aquele abraço, Valtemir Pracinha, estava rezando ontem, né, Valtemir? É isso aí, tem que rezar mesmo. Tem que rezar, porque tem que estar feio. Abraçando também o nosso grande amigo Pedro Paulo Pontes, é o PPP, e também o Guimarães do Bigode, não esquecendo o Peia Massagista, e também o nosso amigo Zé Chico, lá no São Vicente, 18 horas e mais 13 minutos. Está por aqui ele, José Francisco Santos, tal de Ranchinho. Boa noite, Ranchinho.
1: Isto, boa noite, Arone, boa noite, Adriana, boa noite, todo mundo que está acompanhando a gente por esse mundão de Deus, parece que o Tales hoje não está por aí não, né?
0: É o Ivaldo Ferreira.
1: Ivaldo Ferreira, isso. Boa noite, Ivaldo Ferreira, boa noite os ouvintes da Nova Vereda, onde que você estiver, tá junto e misturar com a gente, é um prazer, obrigado, você daí e nós daqui. E lá em Nova Serrana, meu amigo Valmir, ô Valmir, aquele abraço para você, tudo de bom. E toda a família também, aquele abração pra você. Um abraço também pro Sotoneco lá no bairro do Rosário, aquele abraço pro Sotoneco. Também pro Tonzico, não.
0: Tonzico, um abraço pro Tonzico. Tonzico, corta o Tonzico, nosso amigo Tonzico.
1: Tonzico escuta nós?
0: Escuta. Ah, então. O Carlos Fideiro, todo dia escuta o Carlos Fideiro Tonzico, que tá ouvindo Diara todo dia.
1: É, mas é Cruzeirense.
0: É Cruzeirense, tem que mandar um abraço pros Cruzeirenses. Cruzeirão agora. Tá em quinto, tá na fase classificação do Libertadores, agora é a vez dos cruzeirenses.
1: Boa noite pra ele. Boa noite também lá pro Zé Negrinho, aquele abraço pro Zé Negrinho lá no bairro do Rosário, ali no comecinho do bairro do Rosário, pertinho da Igreja Matriz lá no bairro do Rosário, aquele abraço pro Zé Negrinho, tudo de bom pra ele. Também
0: quem? Nossa, Júlio Rodrigues, Júlio tá ligado?
1: Júlio Rodrigues tá sempre ligado.
0: Não, já mandou mensagem aqui, ó.
1: É?
0: É, já mandou.
1: Ô, Júlio, aquele abraço pra você, tudo de boa, viu? Aquele abração. Daqui a pouquinho tem mais, depois eu lembro. Ah, meu mano, João Libera. Ô, João Libera, aquele abraço pra você, tudo de bom. Daqui a pouquinho vem mais.
0: É, são 18 horas e 15 minutos, abraçando nosso amigo João Rodrigues, lá na Gozé Luiz, e também o Kis, na cidade de Martim Campos. 18 e 15, boa noite, Adriana.
2: Boa noite, Arone, boa noite, Ranchinho, boa noite a todos os ouvintes aqui da 89,3 Novela dos FM, mais um programa Fim da Bola, começando mais uma semana, nessa segunda-feira, dia 10 de agosto de 2026, mais um programa Fim da Bola, um oferecimento de Domark, Ótica Ponto de Vista, Otone Veículos, Fonte Esporte, Toril Peças e Vedações, a Tornearia do Itagildo, CDM Telhado e Construção, Disque 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
0: É, 18:16, vamos falar da Copa Jornal Fique Sabendo, é a Copa Empresarial. Copa Jornal Fique Sabendo, empresarial, é a Copa das Empresas, né? O pessoal vai estar começando essa Copa do dia 19, né? A partir da semana que vem, a bola vai estar rolando, tá aí que as equipes participando, né? O pessoal já pagou a inscrição. E tem alteração de horário dos jogos da primeira rodada, no dia 19/8. Tem alteração. A Qualis e VDM vai jogar às 19 horas. A de trás e a Meta Calçado vão jogar às 20 horas. E a Bomba Diesel e o Mar de Minas vão jogar às 21 horas. Tá aqui uma nota.
1: Certo.
0: É, tabela de jogos da Copa Jornal Fique Sabendo, primeira rodada 19/8, já disse aqui, de trás e Meta Calçado 19 horas, Qualis e VDM 20, Bombas Diesel e Mar de Minas 21 horas, Folga Rema, Engenharia e Agrovete. A segunda rodada dia 26/8, VDM e Agrovete às 19 horas, Bombas Diesel de trás às 20, Rema, Engenharia e Qualis às 21 horas, Folga Mar de Minas e a Meta Calçado. Na terça-feira, terceira rodada, né? No dia 2/9 na quarta-feira, Bombas Dias e Meta Calçados, 19h, Mar de Minas e Traz New Rosas, 20h, e Remo Engenharia e Agroverde, 21h, Folga VDM e Aqualis. Esses são os primeiros jogos, né, da Copa Jornal. Fique sabendo, é empresarial. E o pessoal tá na empolgação muito grande, achei. E o Valmir tá dizendo aqui: bom dia, pessoal. Alteração se deve por quê? O turno de trabalho da Qualis também começa às 21 horas. E como o jogo anteriormente estava marcado para as 20, prejudicaria o andamento do início do jogo. Com certeza, né, Rachim?
1: É, com certeza.
0: Bater junto com o horário de serviço não tem como, né?
1: Deu até o bom que lembrou a tempo, né?
0: É, deu prazo de fugir. É bom sim que o pessoal está bem organizado, né? A organização lá, o nosso Valmir Rogério, também as equipes estão atentas nisso aí, porque não vai influenciar em nada, né? O campeonato nem começou ainda, então dando pra ajeitar antes de começar é mais fácil.
1: Com certeza, antes de começar não tem reclamação, porque ninguém sabe quem ganhou.
0: Isto, são 18h18, programa Fio da Bola a partir de toda segunda, né? Segunda a sexta às 18h13, né? Já marquei aqui, começa sempre às 18h13. Abraçando meu amigo Ladinho, lá do Caíque, é o Ladinho, né? Grande Ladinho, é o Geraldo Mangela, lá do Caíque, vem aí o 30º campeonato interno de futsal. É o projeto Boa na Escola, Ferinha no Esporte. O início é hoje.
1: Esse foi campeonato mesmo, né?
0: É, esse aí é brinque serviço, não. O início é hoje, dia 10 de agosto, a partir das 18 horas, né? A partir das 18 horas tem jogo, 18h30. O início é de 10 de agosto e a previsão de encerramento é no dia 26 de setembro. As categorias de 4 a 6 anos. De categoria 19-2020, a categoria 2017-2018, a categoria 2016, a categoria 2014-2015, tem também a categoria 2013 e 2012 e a categoria 2009, 2010 e 2011. Disciplina, respeito, amizade dentro e fora da quadra. 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
1: É, parece que tá jogando lá, meu neto tá jogando lá. Francisco. Vai na associação, né?
0: É? Ladinho tá lá com o Ladinho. Tá no Ladinho?
1: Tá no Ladinho e lá na associação.
0: É, agradecer o Ladinho também pela mensagem do Dia dos Pais ontem. Obrigado, Ladinho, pela lembrança, hein? Você é cara bacana. Gente boa demais. A primeira rodada acontece hoje, né? A primeira rodada a partir das 18 horas. Lembrando que essa chave aí tem 4 equipes. Tem a equipe do Brasil, a equipe do Cruzeiro, a equipe de Portugal e a equipe da França. 4 seleções, né? Seleção do Brasil, de Portugal, da França e a seleção do Cruzeiro, gente. 4 seleções juntos.
1: É. Vamos ver, né?
0: É o grupo da morte, aí pra você ver. Brasil, Portugal, França e Cruzeiro, esse é o grupo da morte.
1: Eu pago pra ver.
0: A tabela da primeira rodada é o seguinte: dia 10/8/2006, segunda-feira, horário às 18 horas. O primeiro jogo é Brasil e Cruzeiro. Brasil e Cruzeiro, 18 horas, 18h30, tem Portugal e França.
1: Então é Brasil e Brasil. Você falou que o Cruzeiro é Brasil também.
0: É, então essa é a primeira rodada. E logo após, né, tem um jogo de outra categoria. A partir da a outra chave aqui é a categoria, categoria 2009, 2010 e 2011. Tem 3 equipes. Tem o Cabo Verde, tem a França e tem o Haiti. É, o pessoal tá copiando muita Copa do Mundo, né, Chim? Bacana.
1: Cabo Verde é de onde, hein? Nem sei de onde.
0: É, da Ana Rosa. O campeonato interno do futsal do Caíque. A tabela da primeira rodada é a seguinte: no dia 10/8, segunda-feira, hoje, a partir das 20 horas, tem um jogo. Joga Cabo Verde e França. Cabo Verde e França. Esse jogo está folgando o Haiti. Então tá de folga aqui do Haiti nessa segunda-feira. Tem os jogos do dia. É, esses são os jogos de hoje, né?
1: Pois é.
0: É o campeonato interno, projeto Boa na Escola, Ferinho no Esporte, categoria 2013, 12. Esses jogos vão acontecer no dia 13, então, portanto, é na quinta-feira. Adriana Rodrigues.
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1: Deixa eu mandar um abraço aqui para o Agostinho, né?
0: Que... Agostinho Rodrigues.
1: É, foi meu companheiro de cooperar lá no Famorino, aquele abração pra ele, tudo de bom. Sempre ele, quando eu lembro dele.
0: Você tem que lembrar dele, né? Porque te apoiava muito lá. O povo era tu contra você, era todo mundo querendo sua cabeça.
1: Ele ficava do seu lado. Do meu lado, eu.
0: Do bode pelejando pra derrubar você, a turma tudo lá.
1: É mesmo.
0: E o Agostinho te protegendo. Não, deixa o ranchinho, as velhinhas entendem alguma coisa, deixa aí. E o do bode do outro lado, as velhinhas sabem nada. Grande Agostinho Rodrigues, aquele abraço. Abraço em Martim Campos. Pessoal lá em Martim Campos, abraço especial para meu irmãozinho Kis, né? O Carmo Luiz, da cidade de Martim Campos, e sua esposa. Grande Jaqueline, tá subindo, Jaqueline. Saudade de vocês, o pessoal bacana aí da cidade de Martim Campos. Nossos amigos, né? Kis e Jaqueline, toda a família do Kis, especial, toda a família do Kis, aquele abraço. Tá feliz da vida, né? O pessoal lá do União, foi campeão na sexta, tá nas quartas de final do Mineiro. Daqui a pouquinho.
1: Até hoje não chegou nada pra mim, né?
0: É, daqui a pouco vai falar tudo desse campeonato mineiro, classificação do União, o título do União, né? Daqui a pouquinho vai estar falando desse time canarinho de Martim Campos, que é meu time preferido na região aqui, viu?
1: Agora até chegar, eu vou torcer contra, que aí.
0: Não, pode torcer contra, não.
1: Ué.
0: Mas se for o problema, vou te dar uma camisa nas mingas pra ir em casa, pra você não torcer contra.
1: Açúcar dois ranchinhos lá dentro.
0: Vem aí o 21º Regional do Cássio. 21º do Cássio é a União dos Clubes do Alto São Francisco, categoria de base. Categoria 2018 é o Sub-8. Na chave 1 tem o Cristalino de Bom Despacho, o Famorino de Bom Despacho também, tem o Lanos de Lagoa da Prata e o Ipiranga de Arcos. Na chave 2 tem o América de Moema, Associação de Bom Despacho e o IP, aqui também da cidade de Bom Despacho. É, também na categoria 2017 é o Sub-9. Na chave B1 tem o América de Moema, tem o Quest Mila aqui de Bom Despacho e o Lanos de Lagoa da Prata. Na chave B2 tem o Famorini aqui de Bom Despacho, o Independente da Baité e o Ipiranga de Arcos. Na categoria 2016, o Sub-10, chave C1 tem o Quest Mila, tem Famorini aqui da nossa cidade, o Independente de Baité e o Lanos de Lagoa da Prata. Na chave C2, tem a Associação de Bom Despacho, o Cristalino de Bom Despacho, o IP de Bom Despacho, o Ipiranga de Arcos. Categoria 2015, o Sub-11, na chave D1, tem o Afacém de Moema, o América de Moema, o Famorino de Bom Despacho, o Futepel da cidade de Pompéu. Na chave D2, tem o Cosmo de Bitira, o Lanos de Lagoa da Prata e o Ipiranga de Arcos. Categoria 2014 é o Sub-12, na chave E1 tem uma Facem, Associação de Bom Despacho, Dourense da cidade de Dores e Ipiranga de Arcos. Na chave E2 tem o Cristalino aqui de Bom Despacho, o Elis de Morada Nova, o Famorino de Bom Despacho, o Independente de Abaité. Categoria 2013 é o Sub-13, na chave F1 tem a Facem de Moema, o Dourense de Dores, o Lanos de Lagoa da Prata e o Ipiranga de Arcos. Na chave F2 tem a Escolinha de Futebol Carlinho Catias de Martim Campos, o Cristalino de Bom Despacho, o Elis Morada Nova e o Famorini aqui da nossa cidade. Na chave, na categoria 2012, o Sub-14, chave G1, tem Cristalino de Bom Despacho, Cruzeiro de Martim Campos, Elis Morada Nova e o Famorini de Bom Despacho. Na chave G2, tem a Facem de Moema, Associação de Bom Despacho, Frei Ambrosio de Nova Serrana e o Lanos de Lagoa da Prata. Na categoria 2010 e 2011, é o Sub-16, na chave H1 tem a América de Moema, o Famorino de Bom Despacho, o Realengo de Santo Antônio do Monte. Na chave H2, Cap de Pompéu, Cristalino de Bom Despacho, Frei Ambrosio de Nova Serrana. Esse é o 21º Regional da UCASF, que é a união dos clubes do Alto São Francisco. Várias cidades envolvidas nessa competição, hein, Chico?
1: É, muita cidade envolvida e dá pra ver que é bom campeonato, que é muita equipe boa, você vê, tá o Cap, tem... O Cruzeiro de
0: Martim
1: Campos, tem várias equipes de Bom Esporte, tem várias. Então eu acho que é um bom campeonato, os meninos vão desenvolver um bom futebol.
0: Você vê que tem, né, abrange aí Pompéu, Martim Campos, Abaité, Dores, Bom Despacho, Moema, Lagoa, Nova Serrana, Santo Antônio do Monte.
1: Isso.
0: Né? Então é a região toda disputa esse campeonato da UCASF, que é um show de bola, são 18h27, vai pro intervalo, daqui a pouquinho a gente tá de volta.
1: É pai bola.
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1: Oi, estamos de volta, 18h31. É, abraçando o nosso amigo Júlio Rodrigues. O Júlio Rodrigues tá mandando um abraço pra turma, né? Tá mandando um abraço pra Adriano, pro Anchim, pro Noratim. Dizer que é o Noratim. Um abraço pro Noratim, pro Kizer Martinho Campos. Tá mandando um abraço também pro Marcão, lá na Chaca Sagrada Família, condomínio Vale do Sol. Um abraço também pro Wesley Cabral, pro Claudinho Pintor e pro Guimarães do Bigode. Né? Tá mandando um abraço pra essa turma, nosso amigo Júlio Rodrigues. E na última sexta-feira, lá em Martinho Campos, né, aconteceu a grande final do Campeonato Municipal, né, onde a União sagrou-se campeão municipal mais uma vez, né? Então, a União é bicampeão municipal 2025 e 2026. E com esse título aí, assegurou a vaga para o Mineiro do próximo ano, temporada 2027. A União está no Mineiro novamente, né? Então, a União ganhou de 3-1. Né, com dois gols do Juninho Bocão e um do Caxixó. Um do Caxixó, esse é índio, né, Ranchinho?
2: Deve ser, né?
1: É, um do Caxixó e outro do Juninho Bocão. O treinador dessa equipe aí é o Rick. É, o Rick é o treinador dessa equipe do Campeonato Municipal, né? Aspirando, do Campeonato Municipal. Em Saco do Municipal tá com a equipe, no Mineiro tá outra equipe. Já no Mineiro, União conseguiu mais uma grande vitória, né? No primeiro jogo havia ganhado da Associação União de Curvelo, lá em Curvelo, pelo placar de 2-1, né? Poderia até empatar no jogo da volta em Machincã, mas não tomou conhecimento da equipe de Curvelo e ganhou de 3-0. É, a equipe canarinha de Martinho Campos apecou 3-0 na Associação União de Curvelo. Os gols foram marcados pelo Wilson, fez um gol, o Alagoano fez outro gol, e o outro gol foi do Thiaguinho. Alagoano, todo jogo faz gol, né, Chico?
2: Alagoano é bom pra fazer gol.
1: Bom jogador, né? Deve ser muito bom jogador, que toda partida o Alagoano está fazendo gol. O jogo foi realizado no dia 8 de agosto, né? Portanto, no sábado, no estádio José Raimundo Cansado, em União, é o campo do União. É Mineiro Amador 2026, oitavas de final, jogo da volta. E agora o União classificou. A equipe do União está classificada para as quartas de finais, né? Agora está entre os 8, estava entre os 16 melhores do Mineiro, agora está entre os 8. Melhores do Campeonato Mineiro Amador, o União está lá.
2: Entre os 8 e garantindo vaga para o ano que vem.
1: É, esse final de semana, então, se foi para o torcedor canarinho de Martim Campo, não tem jeito de ser melhor, né? Campeão na sexta, né? Campeão na sexta, garantiu a vaga para o Mineiro do ano que vem. E no sábado, né, garantiu a vaga para as quartas de finais do Campeonato Mineiro Amador. E União agora, na próxima fase, vai estar pegando, deixa eu procurar aqui, né, o Kis mandou aqui para mim, eu perdi aqui, viu? União, campeão agora. Ah, agora União pega um time de Ituiutaba. É, vai andar agora, hein? Vai viajar um pouquinho mais longe.
2: Agora também vai pegar mais pedreira.
1: Agora, né? Vai funilando, né, gente? O grau de dificuldade é maior, mas União tá preparado. O pessoal do União está preparado, né? Vem uma sequência boa de vitórias. É dar seguimento a esse trabalho, né, gente? Então agora, o próximo jogo agora, pega a equipe de Ituiutaba, lá no pontal do Triângulo Mineiro.
2: É, aquele negócio, né? Conforme vai afunilando o campeonato vai ficando mais difícil. Mas o União está encarando esse mais difícil com mais seriedade e é preparado o time de jogo para jogo.
1: É, então parabéns ao União, né? Parabéns a toda a nação canarinha de Martinho Campo. E esteu presente lá também nessa grande final, né? Nessas quartas nas oitavas de final, no jogo União, Associação União, o presidente da Liga, o Antônio de Faria Morato, Moratim, né? Foi convidado pelo pessoal do União, a diretoria do União, através do Kis, o Fabrício Medeiros, né? Que faz parte da diretoria do União. Isso. E o Morato está agradecendo, né? Está agradecendo a recepção, né? O carinho do pessoal de Martim Campo teve com ele lá. Ele está agradecendo em especial ao Kis, ao Rick, né, que é o treinador da equipe do campeonato que foi do municipal. Está agradecendo também o Thierry, que é o treinador da equipe do campeonato mineiro. Está agradecendo também o Thierry, está agradecendo o Tatu. Dizer que o Tatu era um cracaço de bola, eu não lembro dele.
2: Tatu era bom jogador.
1: Era bom jogador, hein?
2: Era bom jogador.
1: Você era da sua época?
2: Era.
1: Esse eu não conheci, sinceramente, dos poucos jogadores da nossa região que eu não conheci. Está agradecendo o Tatu também pela amizade, o Kis, o Fabrício Medeiros, o Rick e também o Thierry, que é o treinador da equipe amador do União. É um baita treinador, já foi campeão do CAP, é um cara novo ainda, né? Não, não é, né? Eu creio que não tem 40 anos ainda, não, o Thierry. Então, um baita treinador. E tá mostrando que tá fazendo um grande trabalho no, na equipe amadora como treinador, gente.
2: Com certeza. É bom, é, foi bom treinador e continua sendo bom treinador, aproveitando a safra do União aí, com bons jogadores também. Isso é bom, ajuda muito o treinador.
3: Ô, Aroni, deixa eu mandar um abraço aqui para os internautas curtindo a programação através do nosso Facebook. O Fino da Bola, José Francisco. O Marquinho Couto, nosso amigo Marquinho, tá mandando aí boa noite para você, pro chefe. E tá falando aí, o chefe tá precisando da garrafada do Nelton.
1: Verdade.
3: E falou que vai levar a camisa dele. Eu vou levar a minha camisa do União Futebol Clube pro chefe.
2: Não, a dele não serve para mim.
3: Se doar o ano fica grande, o dele também vai. É.

0: Agora ao vivo aqui nossa bancada, o Fino da Bola José Francisco. E também pode ligar e participar deixando sua mensagem através do 37-3521-2400. 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
1: Ranchinho, o Jadir do Bigode tá pedindo um alô seu, dizer que se não for o seu, não vale.
2: Ô Jadir, aquele abraço pra você, tudo de bom, né? Você tá aí, é cruzeirense, mas é a nossa amiga, né?
1: É, um abraço pro atleticano agora, um abraço pro grande atleticano Aline Beguenem, que tá lá ligado, tá acompanhando, um abraço pra ele, a namorada dele, a Alessandra,
2: e eu sou.
1: A sogra, Dona Cida, dizer que a querida sogra, Dona Cida, o cracaço de bola, o Paulinho aí vai puxar, vai tirar, vai puxar a saída.
2: Senão o porreto tá lá atrás da porta lá, né?
1: É, o sogrão Paulinho. É, Beguenem, aquele abraço. Paulinho,
2: pra... Não dá moleza pra esse Beguenem, não, que ele é manso, igual.
1: Eu tô mandando um abraço também pra você e pra Adriana. E eu também mando um abraço também pros filhinhos dele, né? Os filhos Benguinha. É. São 18h39, vai pro intervalo daqui a pouquinho, gente. Tá de volta.
2: É, vai embora.
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4: 6h39.
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4: 6h41.
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4: 6h42.
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1: Oi, estamos de volta, 18 horas e 43 minutos, ao programa Fino da Bola, nessa

0: Segunda-feira, segunda-feira, né? Você gosta de segunda-feira, gente? Eu adoro, viu?
1: Ah, segunda-feira é bom, sinal que você tá com saúde, tá começando outra semana.
0: Com certeza, todos os dias são bons, né, gente? É. A rodada do Lagoa Zé Luiz ontem teve a terceira rodada, né? O Djalma tá me devendo o resultado, ele tá na cidade, não foi possível passar o resultado hoje, mas a gente tá devendo o pessoal o resultado do Lagoa Zé Luiz. Amanhã a gente vai estar passando os resultados, né? A gente sabe que o Braga classificou em primeiro lugar e o Xandim classificou em segundo. Isso a gente sabe, porque ficou em segunda, as duas equipes eram 9 pontos, as duas só que no saldo de gol, parece que o Braga tem 2 gols a mais que o Xandim.
2: Certo.
0: Então, o primeiro colocado ficou o Braga, segundo o Xandim. As duas equipes que não classificou, que são 10, classificam 8, as duas equipes que não classificou, 100% Nordeste e o BBJ, essas duas estão eliminadas. E essa semana, no meio da semana, vai ter aquele jogo atrasado, né? O Red Bull BD enfrentando o de trás, aquele jogo que não aconteceu na penúltima rodada, vai acontecer no meio da semana, que todas as duas equipes estão classificadas, mas só que a gente tem que saber como é que o posicionamento deles, né, gente? Como é que eles vão ficar, né?
1: Saber o número de pontos é a colocação de cada um.
0: Isso, para ver pode estar classificando em terceiro, em quarto, ou em quinto, né? Então vai esperar, mas o resultado amanhã já vai estar trazendo para todo o pessoal que acompanha o programa Frente da Bola, são os resultados dos jogos da Lagoa Zé Luiz, né?
2: Certo.
0: Já vai passar pra gente amanhã, não foi possível passar no final de semana. Vamos falar da Copa Centro-Oeste Master 50. Tá aqui o resumo da segunda rodada, sempre abraçando o pessoal lá de Moema, o pessoal que tem um carinho muito especial com a equipe Dona da Bola, Rádio Nova Vereza, o resumo da segunda rodada, um abraço especial pro nosso irmãozinho Delso. Tá aqui, né? Os jogos Moema 3, Ipiranga 3, é o Moema Esporte Clube da cidade de Moema, empatou com o Ipiranga de Arcos pelo placar de 3-3. Em bom despacho, Operário 0, Marcela de Luz 3, isso mesmo, Operário perdeu em casa pelo placar de 3-0. E o jogo, né, lá de Arcos, o Maringá de Formiga, que está mandando seus jogos lá na cidade de Arcos, empatou em 1-1 com a equipe do Rio Branco de Nova Serrana. A classificação após a segunda rodada é a seguinte: o primeiro colocado é o Ipiranga. O Ipiranga tem 2 jogos, tem 4 pontos. O segundo é o Marcela, também com 4 pontos. A diferença é no saldo de gol. O Ipiranga tem 5 gols de saldo e o Marcela tem 3. O América Lagoa Preta é o terceiro colocado com 3 pontos. O Maringá é o quarto com 4. O Moema é o quinto com 1. O Rio Branco é o sexto também com 1 e o Operário é o lanterna, o sétimo com 0 pontos, jogou 2 partidas, perdeu as duas.
2: Certo.
0: Os artilheiros até o presente momento, né, com 4 gols, tá o José Flávio Soares do Ipiranga, 4 gols, José Flávio do Ipiranga com 2 gols, tem uma turma aqui, tem muita gente com 2 gols, do Ipiranga com 2, do Maringá tem o Edson Messias, o Júlio César Almeida do Ipiranga, o Paulo Everso da Silva do Marcela também tem 2 gols, o Paulo Sérgio Costa do Marcela também tem 2 gols, o Rogério Alimateia do Moema também tem 2 gols, o Romualdo Luiz Santana do América Lagoa Preta tem 2 gols. Esses são os principais artilheiros, o restante todos têm 1 gol. É artilharia pesada, né, dessa Copa Centro-Oeste Master. Atletas com cartões amarelo, né? Tem ninguém com 2, não, né? Todo mundo tá com 1 cartão.
1: Todo mundo poupando cartão.
0: É, então você não tem ninguém pendurado, não. Por enquanto, não, né? Mas na próxima rodada vai começar, né, gente? Por enquanto não tem, não. Cartões vermelhos, já tem um bocado aqui. Ó. Cartões vermelhos da Copa Centro-Oeste Master, tá o seguinte: Cleiton da Silva, do Moema. Observação: 1 jogo de suspensão, vai ficar de fora da terceira rodada. Outro que está com cartão amarelo é o Israel Davi da Costa. Israel Davi da Costa, do Ipiranga de Argos. 1 jogo de suspensão, vai ficar de fora da terceira rodada. E a terceira rodada que está marcando aqui, Ranchinho. Terceira rodada está marcando aqui para o próximo final de semana os seguintes jogos. Terceira rodada acontece, são 3 jogos na Copa Centro-Oeste Master, em Luz, no dia 14. No dia 14, a cidade de Luz, tem o Marcelo de Luz enfrentando o Moema. O jogo vai acontecer na sexta, às 19 horas. Em Nova Serrana, tem o Rio Branco e o Operário de Bom Despacho, no dia 15, sábado, 15h30, na cidade de Nova Serrana. E o outro jogo, América de Lagoa Preta e Maringá de Formiga. O jogo acontece em São José da Varginha.
2: Certo.
0: Dia 15/8/2026, sábado, 15:30. Essa é a Copa Centro-Oeste Master, na sua terceira rodada, no próximo final de semana, Anchim.
1: Tá pegando fogo, né? Apesar que tem muitos jogadores que tá recebendo cartão, vai ficar de fora dos jogos importantes.
0: Mas só dois, né? Só dois jogadores.
1: Pois é.
0: O pessoal dessa idade, cinquentão, na verdade, a maioria é toda acima de 50, não tem ninguém com menos de 50.
1: Tem que pensar direitinho para não ficar fora da final.
0: É, não, esse pessoal estão tranquilo, né, sobre o cartão. E tem exemplo também, né, Chico? Com certeza vai vários jogadores, pessoal mais novo assistir os jogos dele. Talvez não possa ser que esse cara chorão, brigador, não vai passar um mau exemplo pra turma. E esse tá tranquilo, né? Tá respeitando direitinho a arbitragem. Você vê que não tem dois jogos, tem ninguém pendurado ainda. É. Agora expulsão acontece. Toma um cartão amarelo, depois faz outra falta lá e vai expulso, né, gente?
1: É, acontece. Arona sempre acontecia com ele.
0: É verdade. Vamos passar aqui os jogos do Cristalino, né? O cronograma de treino. É o cronograma de treino semanal das bases do Cristalino. Segunda-feira, hoje, horário 18:30, local, no SoSite. Esse primeiro treino vai ser no SoSite. Hoje, às 18:30, na categoria 2014-2015. Às 18:30, no campo, é no campo gramado, é no campo grande. Categoria 2018-2019, às 19 horas também tem a categoria 2016-2017 no campo. Na terça-feira, às 18:30, é no SoSite, categoria 2021-2022, e às 18:30 no campo, categoria 2013. Na quarta-feira, às 18:30, é no campo SoSite, categoria 2013, às 18:30 é no campo, categoria 2014-2015 e 2012. E às 19:30, na quarta-feira, no campo, categoria 2010 e 2011. Na quinta-feira, 18:30, no campo, categoria 2012. Às 19:30, no campo, categoria 2010 e 2011. E na sexta-feira, às 18:30, no SoSite, é a categoria 2020 e 21. Às 18:30, no campo, categoria 2018 e 2019. E às 19:30, no campo, categoria 2016 e 2017. Lembrando que o técnico da categoria 2014-2015 é o Luciano. Na 2018-19 é o Ideu. Na 2017 é o Rogério. Né? Então esse é o treinador. O Firmino também é treinador. Né? A turma está aqui, né? Então, para a turma dos treinadores do Cristalino, esse é o cronograma de treino dessa categoria de base. O Cristalino abraçando o Giovani, né, que posta aqui no grupo da imprensa, né? Imprensa amadora, para todo mundo ficar sabendo a notícia do Cristalino. São 18:51, vai pro intervalo, daqui a pouquinho a gente tá de volta.
1: É, vai.
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4: 6:51.
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4: 6:52.
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4: 6:54.
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0: Oi, estamos de volta, são 18:54 e o Morati está agradecendo o Kis, né? O Morati ganhou a camisa do União nas mãos do Kis, né? O Kis sempre aumentando a torcida do União aqui na cidade de Montes Paixos. É, muita gente tem camisa do União aqui em Montes Paixos.
1: Só eu que não tenho.
0: É, mas o Júlio vai dar, o Júlio falou que dá a D pro seu, Marquinhos.
1: Não, eu quero do União, não quero do torcedor do União, não.
0: Ai, ai, ai.
1: É, ué.
0: Vamos falar de Campeonato Brasileiro, rodada 22, que aconteceu no último final de semana, rodada boa para o Cruzeiro. O Cruzeiro não só ganhou 3 pontos, mas tem os outros times também, né, que estavam na frente, perdeu o ponto e o Cruzeiro subiu para a quinta colocação. Os jogos são os seguintes, os resultados. No sábado, Grêmio 2, São Paulo 1, São Paulo ladeira abaixo, enfim, 8 partidas que não vence. Então São Paulo não está bem na competição, não. Começou liderando o campeonato, né? Mas só foi aquele foguinho de paia. Também no sábado, Remo 2, Atlético Mineiro também 2. Acabou com o Atlético, tomou aquela remada no lombo. Não conseguiu trazer 3 pontos lá do Pará e ficou no empate 2-2. Também no sábado, Curitiba 2, Chapecoense 1. Chapecoense, né? Praticamente de volta para a segunda divisão. Nem na primeira não subiu, né? Subiu para a primeira divisão, mas continua na zona de rebaixamento. É campanha de Série B mesmo. É, também no sábado houve empate no Clássico Carioca. Botafogo 1, Fluminense 1. Esse empate foi bom para o Cruzeiro, que o Botafogo deixou de ganhar 3 pontos. No domingo, pela manhã, 11 horas, Cruzeiro 3, Mirassol também 1. Mirassol 1, Cruzeiro 3. À tarde, resultado bom para o Cruzeiro, Bahia 0, Vasco da Gama 0, Bahia deixou de somar ponto, né? Não ultrapassou o Cruzeiro, Palmeiras 0, Internacional 0, o Flamengo ganhou 2 pontinhos aí, né, gente? Ganhou o jogo dele, o Palmeiras não conseguiu ganhar,
1: isso.
0: Um empate, Santos perdeu em casa para o Atlético Paraná pelo placar de 2-0, esse Santos é meio louco, esse Santos, viu? Atlético Paraná também é outro time meio doido, né, gente? Perde 4 por vitória, ganha do Santos.
1: O Santos empatar em casa, com a torcida do seu lado e tudo arrumado, perdeu praticamente aí a classificação.
0: Não, é brasileiro, gente. Tem
1: não,
0: muito
1: pois jogo. É brasileiro que eu falo pra estar tá lá em cima.
0: Não, ele tá lá embaixo, até na zona de rebaixamento. Então, daqui a
1: pior
0: pouquinho,
1: ainda, Arão.
0: Daqui a pouquinho eu vou passar a classificação. Ontem também aconteceu o Bragantino 0. É outro que começa ganhando, depois vai caindo. Fogo de paia, como sempre. Corinthians 2, Bragantino 0, Corinthians 2. E o último jogo da noite, né, encerrando essa rodada lá no Maracanã, o Flamengo ganhou do Vitória pelo placar de 2-0. A classificação é a seguinte: primeiro o Palmeiras 48, segundo o Flamengo 42, terceiro o Atlético do Paraná com 40, quarto o Fluminense com 35, quinto o Cruzeiro com 33, sexto o Bahia também 33, o Cruzeiro tem mais gol que o Bahia. O sétimo é o Corinthians com 32, o oitavo o Bragantino 31, o nono o Botafogo com 30, o décimo é o Coritiba com 30, o décimo primeiro Atlético Mineiro com 29 pontos, o décimo segundo São Paulo 26, o décimo terceiro Vitória com 26, o décimo quarto Grêmio com 25, o décimo quinto Mirassol com 23. Esse time do Mirassol vai dar, é forte, né, Ranchinho? Tá fora da zona de rebaixamento, já saiu e tá na fase, nas oitavas da Libertadores. O 16º é o Internacional com 23. O Santos, os quatro últimos, né, na zona de rebaixamento, no Z4, famoso Z4. O Santos é o 17º com 22. O Vasco, 18º com 22 também. O Remo, 19º também com 22. E a Chapecoense é o 20º com 10 pontos. O Remo é o 19º com 22. E a Chape é o Lanterninha, 10 pontos apenas, é o 20º colocado, Ranchinho.
1: Esse aí já tá no segundinho.
0: Você já tá na segunda. E o jogo do Atlético contra o Remo? 30 segundos você falar desse jogo.
1: Olha, o Atlético é aquele time surpresa. Joga um jogo bem, outro jogo mal, outro mal. Então, quer dizer, eu acho que o Atlético tem de conhecer uma coisa importante, a diretoria do Atlético. Porque treinador não é treinador para Atlético. Já tô falando isso já tem muito tempo, torna a falar novamente. E vai rebaixar o time do Atlético, porque não tem. Vai funilando, deixando para a última hora, quando vê, tá lá na segundinha.
0: Vambora então, tá na hora?
1: Vambora, né? Agradecer a você, Arona, agradecer a Adriana, agradecer a todos, agradecer a Deus por mais um programa. Amanhã, se Deus quiser, a gente tá de volta no mesmo horário. Tchau, tchau.
0: Bora, Adriana.
10: Vambora. Amanhã a gente volta com mais um programa Fino da Bola a partir das 18h10. Uma excelente noite para você e até amanhã.
0: Uma boa noite a todos, fique com Deus e até amanhã.

0: 19 horas.
1: Está no ar a Voz do Brasil. As notícias do governo federal que movimentaram o país no dia de hoje.
2: Olá, boa noite.
0: Boa noite para você que nos acompanha em todo o país.
2: Segunda-feira, 10 de agosto de 2026.
0: Vamos aos destaques do dia.
2: Agosto Lilás, mês de conscientização pela prevenção e combate à violência contra a mulher.
0: Hoje vamos falar das principais formas de violência e como denunciar.
2: Atualmente existem em todo o país 495 delegacias especializadas de atendimento à mulher. Luana Karen.
3: Em 2025, as unidades realizaram mais de 782 mil atendimentos. Além disso, foram registrados 608 mil boletins de ocorrência.
0: Gás de cozinha já está disponível, vale para a nova recarga do botijão.
2: A recarga poderá ser realizada pelo responsável familiar diretamente em revendas credenciadas. Natália Koslick.
4: Podem participar as famílias com pelo menos duas pessoas em sua composição, renda per capita de até meio salário mínimo e cadastro único atualizado nos últimos 24 meses.
0: E vamos falar sobre o fenômeno climático El Niño, que atinge o Brasil.
2: Ele provoca chuvas acima da média, ventanias e ciclones no sul e sudeste do país, além de estiagem no norte, nordeste e centro-oeste.
0: Quem conversa com a gente sobre o tema é Volney Wolff. Ele fala como a população pode buscar mais informações.
5: A primeira coisa é buscar as informações nas defesas civis municipais, ou seja, nos órgãos oficiais, nos órgãos do governo do estado e nos órgãos oficiais do governo federal.
2: Hoje, na apresentação da Voz do Brasil, Mariana Jungmann e Luciano Seixas.
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2: Famílias que têm direito a repor o gás de cozinha já têm acesso ao Vale Recarga.
0: Os beneficiários podem verificar o direito ao benefício no site do Ministério do Desenvolvimento e Assistência Social, Família e Combate à Fome ou no portal da Caixa Econômica Federal.
3: Para ter acesso à recarga do gás do povo, o responsável familiar deve procurar uma das revendedoras que participam do programa em todo o país. Quem explica é a secretária nacional de integração e articulação de plataformas sociais eletrônicas, Ana Lúcia Alonso.
6: Se apresentando na loja ou ligando para ela, você tem o direito de fazer a recarga. A cada 2 meses ou a cada 3 meses, de acordo com o tamanho da sua família. Se você encontrou a sua revenda, é só se apresentar e fazer o pagamento da recarga com o cartão da Caixa Econômica Federal com chip, que pode ser o cartão do Bolsa Família, ou então você pode usar o seu celular. Você não precisa de intermediários e você tem garantido com segurança a troca do seu gás para fazer o almoço de todo dia.
3: Podem participar as famílias com pelo menos 2 pessoas em sua composição, renda per capita de até meio salário mínimo e cadastro único atualizado nos últimos 24 liberados no dia 10 de cada mês, observando a quantidade de botijões a que cada família tem direito ao ano. A periodicidade varia conforme a composição familiar. Domicílios com 2 ou 3 membros, por exemplo, recebem um vale a cada 3 meses. Já as famílias com 4 ou mais integrantes têm direito a um vale a cada 2 meses. As consultas das distribuidoras credenciadas, da situação do vale, assim como de outras informações sobre o programa, podem ser feitas pelos canais oficiais da Caixa e do Ministério do Desenvolvimento e Assistência Social, Família e Combate à Fome. O Disque Social, pelo número 121, é uma das indicações. Reportagem Natália Koslick.
2: Você sabe se a mulher...
0: Quais serviços buscar ou por...
2: O Agosto Lilás é uma oportunidade para falar sobre esse tema e conscientizar sobre os direitos das mulheres.
0: O tema da campanha deste ano são os 20 anos da Lei Maria da Penha, considerada um dos marcos na proteção dos direitos da mulher no Brasil.
7: Foi para pedir socorro que, há 2 anos, a vítima de violência, que vamos chamar de Maria, entrou pela primeira vez em uma casa da mulher brasileira.
8: Eu cheguei na casa sem esperança nenhuma, sem expectativa nenhuma, sem norte algum. Eu estava só o farrapo humano, né? Tinha violências que eu nem tinha conhecimento que eram violências, né? Mas assim, é página virada.
7: Criada há 11 anos, a Casa da Mulher Brasileira reúne em um só lugar serviços como apoio psicossocial, delegacia e juizado especializados, defensoria pública, serviço de saúde e alojamento de passagem. Atualmente, há 13 dessas em funcionamento no país, abertas 24 horas por dia, todos os dias da semana. A coordenadora-geral de fortalecimento da rede de atendimento do Ministério das Mulheres, Maura Souza, explica como funciona o atendimento.
9: Primeiro, a mulher passa pelo serviço de acolhimento, atendimento psicossocial, e se for um caso por um alojamento de passagem, a gente oferta esse serviço no âmbito da Casa da Mulher Brasileira, além da brinquedoteca, para que essa mulher tenha condições de ter o atendimento nos outros serviços.
7: No agosto lilás, mês de conscientização pelo enfrentamento à violência contra a mulher, a Casa reforça a garantia dos direitos das mulheres. A subsecretária de Enfrentamento à Violência da Secretaria da Mulher do Distrito Federal, Maíra Castro, destacou que, além do apoio imediato, a Casa da Mulher Brasileira também ajuda a alcançarem autonomia profissional e financeira.
10: Elas podem fazer cursos, ter a empregabilidade, temos mais de 400 mulheres empregadas em diferentes órgãos, estão sempre visando essa oportunidade, uma porta de saída que elas tenham da violência doméstica.
7: O tema deste Agosto Lilás são os 20 anos da Lei Maria da Penha, considerada um dos marcos na proteção dos direitos da mulher no Brasil. Além da agressão física, a norma abrange outras 4 formas de violência contra a mulher. A violência patrimonial, que se caracteriza pela destruição ou retenção de bens, dinheiro ou outros recursos. A violência moral, que ocorre por meio de calúnia, difamação, injúria ou qualquer conduta que atinja a honra e a reputação da mulher. A violência psicológica, caracterizada por atitudes que causam medo, humilhação, ameaças, isolamento e manipulação, e a violência sexual, que é qualquer ato praticado sem consentimento. Em qualquer dos casos, a mulher deve fazer o registro da ocorrência. Os profissionais são qualificados para esse atendimento, de acordo com Mariana Almeida, delegada adjunta da Delegacia de Atendimento à Mulher 2 do Distrito Federal.
11: Esse policial precisa ter a sensibilidade de acolher essa vítima, de acalmá-la para que assim ela consiga, né, relatar o que está acontecendo, e também ele precisa saber o que de fato vai auxiliar essa vítima para poder encaminhá-la a outros órgãos, a outros serviços públicos, porque a gente precisa de toda essa atuação de rede, como prevê a própria Lei Maria da Penha.
7: Há em todo o país 495 delegacias especializadas de atendimento à mulher. Em 2025, as unidades realizaram mais de 782 mil atendimentos. Além disso, foram registrados 608 mil boletins de ocorrência e mais de 300 mil inquéritos instaurados e medidas protetivas de urgência solicitadas. As vítimas de violência também podem contar com a Central de Atendimento à Mulher, o Ligue 180. A ligação é gratuita e o serviço funciona 24 horas por dia, todos os dias da semana. Os serviços também podem ser acessados pelo WhatsApp 61 99610 0180 ou pelo e-mail central180@mulheres.gov.br. Mas atenção, se o caso for de emergência, ou seja, se a mulher estiver em risco imediato, a recomendação é acionar a Polícia Militar por meio do 190. Reportagem Luana Karen.
2: A Agência Nacional de Proteção de Dados, a ANPD, abriu um processo de fiscalização contra o Discord.
0: A medida busca apurar possíveis descumprimentos das regras de proteção previstas no Estatuto Digital da Criança e do Adolescente.
2: A fiscalização ocorre após episódio que resultou na morte de uma adolescente de 13 anos.
0: A plataforma terá que informar quais medidas adota para evitar situações de risco. Confira com Thaís de Araújo.
3: Muito popular entre os jogadores online, o Discord é uma plataforma que permite a troca de mensagens por texto, voz e vídeo. O serviço também reúne comunidades em que os usuários podem conversar e interagir em tempo real. Para investigar possíveis falhas na proteção de crianças e adolescentes dentro da plataforma, a Agência Nacional de Proteção de Dados, a ANPD, abriu um processo de fiscalização. O objetivo da agência é verificar se a plataforma está cumprindo as regras do Estatuto Digital da Criança e do Adolescente, o ECA Digital, para prevenir situações que possam colocar menores de 18 anos em contato com conteúdos que incentivem ou facilitem a automutilação e o suicídio. Também serão analisados os mecanismos usados pelo Discord para verificar a idade dos usuários e para identificar e retirar conteúdos que violem essas regras, além de comunicação de casos graves às autoridades. A plataforma terá 5 dias úteis para apresentar informações sobre as medidas adotadas para prevenir e combater violações graves contra crianças e adolescentes. Se forem encontradas irregularidades, a ANPD poderá determinar mudanças e aplicar as sanções previstas no ECA Digital. Entre elas, multa de até R$50 milhões por infração. A fiscalização da ANPD é um trabalho conjunto com a Polícia Civil e o CyberLab da Secretaria Nacional de Segurança Pública do Ministério da Justiça e Segurança Pública, que atuam para investigar um grupo criminoso suspeito de incentivo ao suicídio e à automutilação por meio do Discord, resultando na morte de um adolescente de 13 anos no último dia 22 de julho. Thaís de Araújo, para a Voz do Brasil.
2: O fenômeno El Niño já é uma realidade e está afetando o clima no Brasil.
0: Ele provoca chuvas acima da média, ventanias e ciclones no sul e sudeste do país.
2: E estiagem que pode levar à crise hídrica do norte, nordeste e centro-oeste.
0: Mais cedo, nós conversamos com o secretário nacional de Defesa Civil, Volney Wolff, sobre como a população e os municípios podem se preparar para as consequências desses eventos. Acompanhe. Secretário Volney Wolff, seja muito bem-vindo à Voz do Brasil, um prazer ter o senhor com a gente aqui. Vamos começar falando sobre os impactos do El Niño, que já estão sendo sentidos, secretário, especialmente ali no sul do país. O senhor pode fazer para a gente um relato sobre como está a situação por lá, quais têm sido os principais problemas decorrentes de eventos climáticos e quais os municípios mais afetados?
12: Sim, Mariana. Bem, começando aí do início, né? Na verdade, os efeitos do El Niño já são sentidos no Brasil inteiro, né? De sul a norte do país. O aquecimento das águas do Atlântico, que já passam de 2 graus, nos permitem inferir que nós já estamos vivendo um El Niño no grau muito forte, né? Isso quer dizer que vamos ter chuvas intensas na região sul do Brasil, possivelmente ainda na região sudeste, mas teremos também estiagem e escassez hídrica muito, muito forte na região amazônica e na região do Nordeste, que a gente já começa a sentir também. Além disso, na região centro-oeste, é possível que tenhamos ainda incêndios e também a região centro-oeste é uma região que tem escassez hídrica e tem chuvas intensas em alguns períodos, né? E ainda, principalmente ali na São Paulo, Rio, ondas de calor prometem ser bastante fortes ainda no ano de 2026. Bom, a gente viu no último mês, especificamente agora em julho, na região sul, especialmente lá no Rio Grande do Sul, chuvas intensas que duraram mais de uma semana. Aliás, elas perduraram por mais de 10 dias. E isso ocasionou elevação dos níveis dos rios, das principais vales de rios do Rio Grande do Sul, que levam água até a bacia do Guaíba, na grande Porto Alegre, né? Então, isso acabou ocasionando danos e prejuízos à população, né? Em muitos dos municípios, a população teve água em suas casas, né? Isso sempre ocasiona um grande problema à população. E agora, na última semana, né? No último final de semana, estava previsto o ciclone extratropical, né? Que é um ciclone que é formado ali na região leste do Brasil, vindo do sul do país, Uruguai, Argentina, em função daquelas massas de ar frio que chegar no continente, geram chuvas intensas, mas pior que isso, né? Nesse caso, ventanias próximas de 100 km por hora e o que aconteceu ali na região metropolitana de Porto Alegre é que a velocidade dos ventos passaram de 100, chegaram a 115, 120 quilômetros, tanto na região metropolitana de Porto Alegre, como lá no sul, na região de Pelotas, principalmente, né? E isso traz muitos transtornos à população das cidades.
2: Perfeito, secretário. Como o senhor citou, novos fenômenos climáticos, como tornados e ciclones, ainda são esperados, né? Como é que os municípios podem se preparar para esta situação?
12: Então, eu acho assim, é importante que a população, no primeiro momento, busque informações de órgãos oficiais. Então, a primeira coisa é buscar as informações nas defesas civis municipais, nas prefeituras, ou seja, nos órgãos oficiais, nos órgãos do governo do estado e nos órgãos oficiais do governo federal. Como uma segunda medida, é muito importante que as pessoas busquem medidas de autoproteção. Ao ter um alerta de possível chuvas intensas com ventanias, ou seja, que vai haver em potencial a possibilidade de ocorrer um desastre, que essas pessoas busquem medidas de autoproteção. É importante também, Luciano, que as prefeituras busquem, ao longo dos períodos de preparação, botar em prática os seus planos de contingência. Quando possível, e muitas delas têm feito isso, principalmente na região sul do Brasil, fazer simulados com a população. Tirar os planos de contingência da gaveta e transformar isso em simulados, onde, junto com a população, os órgãos de defesa civis, mas mais que isso, dos sistemas municipais e estaduais de defesa civil, fazem um simulado de como é que seria uma situação de potencial desastre em função, por exemplo, de chuvas intensas.
0: O secretário, e os municípios que já foram atingidos, né? Porque a gente viu aí que no Rio Grande do Sul a coisa já começou a escalar. No caso dos municípios que já foram atingidos, como é que eles devem proceder para conseguir a ajuda do governo federal?
12: A Defesa Civil Nacional, ela orienta desde a decretação da situação de emergência, a solicitação de reconhecimento federal e a elaboração de planos. No primeiro momento, ajuda humanitária, quando for o caso, de restabelecimento, quando há alguma avaria pequena na infraestrutura pública, e, em último caso, a orientação sobre a construção de planos de reconstrução naqueles casos onde os danos e os prejuízos na infraestrutura pública foram de maior porte.
2: Perfeito. Secretário, a gente está falando do sul do país, como o senhor colocou, né? Questão de alagamentos, chuvas, tornados, e também o senhor colocou no início, existe o outro lado, né? O agravamento da estiagem em grande parte do país, mais notadamente região centro-norte. Quais são os maiores perigos desta situação?
12: Então, nós não podemos nos esquecer que em 2023, de 23 para 24, no El Niño também muito forte, talvez tenha sido a maior estiagem, a maior crise hídrica que a gente viveu nos últimos tempos na região amazônica, né? Os grandes rios, parte deles secaram, os transportes via navegação ficaram muito prejudicados e nós tivemos que lançar mão, de algumas ações para ajudar os estados do norte. Nós temos equipes em todas as regiões do norte, em todos os estados do norte, mais o centro-oeste, reuniões de capacitação de como a gente deve se preparar para que, em havendo essa situação de crise hídrica, a gente possa trabalhar de maneira muito integrada entre os estados, os municípios e o governo federal, para que as pessoas possam ter o menos possível de impacto nessas situações.
0: Muito bem, nós conversamos com Volney Wolff, secretário nacional de Defesa Civil. Muito obrigada, secretário, pela sua entrevista. Entrevista aqui à Voz do Brasil.
12: Eu que te agradeço, Mariana e Luciano. Muito obrigado pela oportunidade.
2: O Ministério das Relações Exteriores prestou solidariedade à Colômbia depois do terremoto que atingiu o país na manhã desta segunda-feira.
0: O tremor de magnitude 7,4 foi o mais forte registrado no país durante a última década, segundo o Serviço Geológico Colombiano.
2: O Itamaraty acompanha os esforços de busca e de assistência às populações afetadas e manifesta disposição de colaborar com as autoridades colombianas. Até o momento não foram identificados brasileiros entre as vítimas.
0: O governo da Colômbia decretou o estado de emergência. Segundo o balanço oficial, ao menos 111 pessoas morreram e 87 ficaram feridas.
2: O plantão consular permanece à disposição para prestar assistência a cidadãos brasileiros em situação de emergência.
0: O atendimento da Embaixada do Brasil em Bogotá pode ser feito por meio do telefone 57-31-0809-6169. Já o plantão consular em Brasília pode ser feito pelo telefone 61-98-260-0610.
2: Começaram as convocações da lista de espera do Fundo de Financiamento Estudantil, FIES.
0: Os inscritos nessa edição que ainda não foram pré-selecionados devem acompanhar a classificação no site do FIES até o dia 24 de setembro para não perder a vaga.
2: A diretora de Políticas de Acesso à Educação Superior do Ministério da Educação, Marina Castro, explica como garantir a vaga.
13: O candidato que for pré-selecionado por meio da lista de espera terá 3 dias úteis a contar da data da convocação para acessar a página do FIES e complementar as informações da inscrição. Na sequência, será a vez de validar a documentação exigida, primeiro na instituição de ensino e depois no banco. Os prazos de cada etapa devem ser observados rigorosamente para evitar a perda da vaga para financiamento do curso.
0: Nessa edição foram disponibilizadas 75.500 vagas, distribuídas em mais de 1.200 instituições privadas de educação superior.
2: Metade das vagas é destinada para estudantes com renda familiar per capita de até meio salário mínimo, inscritos no CadÚnico.
0: Os pré-selecionados devem acompanhar a classificação no endereço fiesseleçãoaluno.mec.gov.br.
2: E estudantes que participam do processo seletivo do ProUni, o Programa Universidade para Todos, e foram pré-selecionados, devem comprovar as informações de inscrição até sexta-feira, dia 14.
0: A documentação exigida deve ser apresentada diretamente na instituição de ensino superior.
2: Os estudantes que recebem bolsa integral do ProUni podem solicitar a bolsa permanência. Saiba como.
14: Estudantes com bolsa integral do ProUni e matriculados em cursos presenciais de turno integral podem solicitar a bolsa permanência, auxílio mensal de R$ 600, concedido pelo Ministério da Educação. O benefício é destinado ao custeio de despesas educacionais e atende alunos de cursos com duração mínima de 6 semestres e média de pelo menos 6 horas de aula por dia. Para receber a bolsa, o estudante também precisa ter conta corrente individual no Banco do Brasil ou na Caixa Econômica Federal, vinculada ao mesmo CPF cadastrado no sistema do ProUni. O auxílio não pode ser acumulado com outras bolsas públicas de mesma finalidade e pode ser suspenso caso a bolsa principal do ProUni seja interrompida ou o aluno deixe um curso integral. O pedido deve ser feito diretamente à coordenação do ProUni da instituição de ensino superior onde o estudante está matriculado. A faculdade verifica se o curso é elegível, realiza o cadastro no sistema e inclui o aluno na relação mensal de beneficiários, conforme a disponibilidade orçamentária do Ministério da Educação. Claudimário Carvalho, para a Voz do Brasil.
0: Trabalhar desde os 14 anos de forma legal, com remuneração e ainda aprender um ofício.
2: É a aprendizagem profissional, uma modalidade de contratação que combina formação teórica e experiência prática no ambiente de trabalho.
15: Criada no ano 2000, a contratação de aprendizes é voltada a adolescentes e jovens entre 14 anos completos e 24 anos incompletos. O contrato de aprendizagem é registrado em carteira de trabalho, com acesso aos direitos trabalhistas e previdenciários. Entre eles, remuneração proporcional às horas trabalhadas, nunca inferior ao salário mínimo hora, o depósito do Fundo de Garantia do Tempo de Serviço, FGTS, o 13º salário, as férias e o vale-transporte. No entanto, o contrato de aprendizagem tem prazo determinado de até 2 anos e a jornada de trabalho possui regras específicas, de 4 a 6 horas diárias para aprendizes que ainda não concluíram o ensino médio e de até 8 horas diárias para aqueles que já concluíram o ensino médio. Para se candidatar a uma vaga de aprendizagem, o jovem deve estar regularmente matriculado e frequentando uma instituição de ensino. A contratação está vinculada à participação em curso de aprendizagem profissional em instituição habilitada, como SESC, SENAC e SENAT, por exemplo. A contratação de aprendizes é obrigatória para estabelecimentos de qualquer natureza que possuam, no mínimo, 7 empregados em funções que demandem formação profissional. Daniele Popov para A Voz do Brasil.
0: O custo dos alimentos da cesta básica registrou queda em 26 capitais brasileiras no mês de julho.
2: Foi o que mostrou a pesquisa realizada todo mês pela Conab, a Companhia Nacional de Abastecimento, e pelo DIEESE, o Departamento Intersindical de Estatísticas e Estudos Socioeconômicos.
0: Segundo a análise, na comparação entre julho e junho, as maiores quedas ocorreram em Natal, Maceió e Belo Horizonte. Apenas São Luís registrou aumento.
2: Os produtos que tiveram as principais reduções nas capitais brasileiras foram a batata, tomate, café e açúcar.
0: Ainda segundo o levantamento da Conab e do DIEESE, houve também diminuição no preço da carne em 14 capitais.
2: E essas foram as notícias do governo federal.
0: Fique agora com as notícias do Poder Judiciário e do Congresso Nacional. Boa noite.
2: Boa noite para você e até amanhã.
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17: Em seminário, o presidente do STF, do CNJ, fala sobre transparência e confiança pública.
18: Ministro Fachin participa da abertura das celebrações do bicentenário dos cursos jurídicos no Brasil.
17: STJ reconhece validade de tarifa de adiantamento a depositante prevista em contrato bancário.
18: Boa noite, eu sou Marcela Luiza.
17: E eu sou Walter Lima.
18: Presidente do STF e do CNJ, ministro Edson Fachin, abre seminário O Judiciário em Debate, Integridade, Eficiência e Acesso à Justiça.
17: O evento é uma iniciativa do jornal Folha de São Paulo em parceria com a OAB do Estado. Carolina Chaves.
19: O ministro Edson Fachin explicou que o judiciário já avançou muito na transparência e no acesso à justiça com a ajuda da tecnologia. Mas é preciso mais para preservar a confiança nas instituições e exercício responsável da função.
20: Precisamos enfrentar com seriedade a agenda de moralização dos gastos públicos, de aprofundar as investigações de corrupção que ainda permanecem em nosso país, bem como aperfeiçoar os mecanismos de transparência e encontrar soluções públicas, justas e fiscalmente sustentáveis para questões estruturais do Estado brasileiro, inclusive no que diz respeito ao regime remuneratório da magistratura, que é o que faremos com a proposição de uma lei federal de caráter nacional, cuja minuta estará pronta até o final deste ano.
19: Os encontros acontecem nas manhãs de segunda-feira, nos dias 10, 17 e 24 de agosto.
18: O presidente do STF e do CNJ, ministro Edson Fachin, também participou hoje do início das comemorações dos 200 anos dos cursos jurídicos no Brasil na Faculdade de Direito da Universidade de São Paulo.
17: A cerimônia abriu a programação do bicentenário dos cursos jurídicos no Brasil.
18: Na ocasião, Fachin ressaltou o papel da Faculdade de Direito de São Paulo como espaço de defesa das liberdades públicas, dos direitos humanos e da democracia.
17: Os cursos de direito no país foram criados em 11 de agosto de 1827, por decreto de Dom Pedro I.
18: A Polícia Federal deflagrou hoje uma operação para investigar possíveis irregularidades na aplicação de recursos do regime próprio de previdência social do município de Maceió, em Alagoas.
17: A ação foi autorizada pelo ministro André Mendonça, do STF. Marta Ferreira.
21: Entre os alvos está o Maceió Previdência, autarquia responsável pela análise e concessão de benefícios de pensão por morte e aposentadoria. A Polícia Federal busca esclarecer as circunstâncias do credenciamento, da cotação, da análise de risco, da governança e da tomada de decisão que antecederam os investimentos. A investigação tem como objeto duas aplicações realizadas nos anos de 2023 e 2024. 2024, que totalizaram 97 milhões de reais. Na decisão do ministro André Mendonça, ele aponta que houve possível direcionamento dos investimentos e exposição desproporcional do patrimônio previdenciário a ativos de risco elevado e liquidez reduzida.
18: É válida a tarifa de adiantamento a depositante prevista em contrato bancário.
4: Esse entendimento é do STJ, Fátima Uchoa.
5: A tarifa de adiantamento a depositante remunera o serviço prestado quando o banco adianta recursos para cobrir pagamentos que ultrapassam o saldo da conta. Em ação civil pública, o Ministério Público de São Paulo questionou a legalidade da tarifa. O juízo de primeiro grau declarou nula a cláusula contratual, proibiu novas cobranças e determinou a devolução em dobro dos valores pagos. E o Tribunal Estadual substituiu a restituição em dobro pela devolução simples. Na quarta turma do STJ, o ministro relator João Otávio de Noronha explicou que a tarifa de adiantamento a depositante não se confunde com os encargos da operação de crédito e a cobrança é permitida quando há previsão contratual clara e segue normas do Conselho Monetário Nacional e do Banco Central, como nesse caso. Assim, o colegiado deu parcial provimento ao recurso especial do banco e julgou improcedente a ação civil pública.
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18: Uma boa noite.
4: E até amanhã.
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1: Eu sou Paula Groba.
2: E eu sou Ricardo Nakaoka.
1: E estes são os destaques de hoje do Jornal do Senado, que começa agora.
2: Senado inicia semana de esforço concentrado.
1: Senadora cobra resultados e transparência no uso de verbas para o povo Yanomami.
2: Projeto proíbe que concursos da segurança pública limitem vagas para mulheres.
1: Boa noite.
2: Boa noite.
1: Mais de 2 bilhões de reais foram destinados desde 2023 à proteção do território Yanomami.
2: Mas como esses recursos estão sendo aplicados? Essa foi uma das questões debatidas pela Subcomissão Permanente dos Povos Indígenas Yanomami durante a audiência nesta segunda-feira. Repórter Rodrigo Rezende.
3: O ministro dos Povos Indígenas, Eloy Terena, destacou que os recursos conseguidos por meio dos créditos extraordinários são distribuídos para diversos ministérios e que, no caso da pasta dos povos indígenas, vários eram os desafios enfrentados na área Yanomami, porção do território brasileiro na região norte do Amazonas e de Roraima, equivalente ao tamanho de Portugal.
4: Quando nós assumimos em 2023, desenhamos ali uma estrutura para fazer frente às demandas que estavam colocadas, né? Garimpo ilegal presente na terra indígena, situação de desnutrição e uma ausência de proteção territorial.
3: A senadora Damaris Alves, do Republicanos do Distrito Federal, afirmou que os recursos ainda precisam ser aumentados, mas sempre com cobrança por resultados.
5: Que em 2022, 56% das crianças estavam em estágio de desnutrição. Agora em 26, depois das ações emergenciais, a gente cai para 46. O valor foi pouco para a gente alcançar as metas de nutrição e combate à fome.
3: Além da compra e distribuição emergencial de cestas básicas, parte dos recursos destinados ao Ministério dos Povos Indígenas foi usada para criar uma estrutura capaz de identificar a origem e o destino do ouro extraído no Brasil, especialmente o retirado do território Yanomami.
1: E em meio às divergências entre governo, oposição e judiciário, está pronto para votação no plenário do Senado o projeto que cria o Exame Nacional de Proficiência em Medicina.
2: A discussão ganhou um novo capítulo após o Tribunal Regional Federal suspender as sanções aplicadas pelo governo às faculdades que tiveram baixo desempenho no Exame Nacional de Avaliação da Formação Médica, realizado em 2025. Repórter Douglas Castilho.
6: A controvérsia principal é entre o atual ENAMED, exame realizado ao longo do curso de medicina organizado pelo MEC, e a proposta do PROFIMED, avaliação de proficiência a ser realizada pelo Conselho Federal de Medicina após a graduação em análise no Congresso. Em debate no Senado, o senador Rogério Carvalho, do PT de Sergipe, afirmou que o processo de verificação não pode se dar apenas ao fim do curso.
7: Eu defendo que tem o teste de proficiência, mas ele tem que ser a última etapa de um processo mais amplo de avaliação e que tem que gerar consequências para as escolas que garantem o ingresso.
6: Já o relator do projeto de lei do PROFIMED, senador doutor Irã, do PP de Roraima, reforçou que o Conselho Regulamentador da Profissão, CFM, deve ser o responsável pela certificação.
8: Colocar o PROFIMED, a prova de proficiência, no Ministério da Educação, que tem sido responsável pela proliferação desenfreada de escolas médicas no nosso país, produzindo médicos com baixo conhecimento, colocando a população em alta vulnerabilidade, isso é um perigo para a sociedade.
6: Uma decisão do TRF da primeira região em 5 de agosto suspendeu as punições impostas pelo Executivo às universidades com resultados considerados ruins no ano passado, com base no ENAMED.
1: O Senado começou hoje uma semana de esforço concentrado com votações importantes. Os parlamentares terão uma agenda intensa no plenário e nas comissões, com propostas que podem impactar a indústria, o mercado de trabalho e a relação entre contribuintes e o fisco.
2: Entre os destaques está a criação de um programa de estímulo à indústria nacional de fertilizantes. Os detalhes com o repórter Pedro Pincer.
9: A pauta de votações do plenário para esta semana prevê a votação de pelo menos 10 projetos. O primeiro item que deve ser analisado é a criação do Programa de Desenvolvimento da Indústria de Fertilizantes. O objetivo é estimular investimentos na implantação, ampliação e modernização da infraestrutura voltada à produção nacional de fertilizantes e de seus insumos. Para o autor, senador Laércio Oliveira, do Progressistas de Sergipe, a iniciativa busca reduzir a dependência dependência brasileira da importação de fertilizantes e fortalecer a segurança alimentar, a competitividade do agronegócio e a indústria.
10: O Brasil não pode apenas continuar reagindo às crises internacionais. Precisamos nos antecipar a elas. Precisamos construir autonomia. Precisamos fortalecer a nossa indústria. Precisamos garantir estabilidade para quem produz e segurança para quem consome.
9: Na quarta-feira, está prevista a votação do texto da Câmara para o projeto de lei complementar que cria descontos para contribuintes que regularizarem espontaneamente seus débitos tributários e reforça na esfera administrativa a aplicação de decisões do STF e do STJ, e também a criação de dois estatutos, o do aprendiz, que estabelece regras para a jornada de trabalho, novas hipóteses de rescisão do contrato e direitos para essa parcela de trabalhadores, e o da vítima, que reúne em um único texto direitos e garantias hoje distribuídos em diferentes normas para vítimas de crimes e contravenções, calamidades públicas, desastres e epidemias.
1: E após a aprovação no Senado, foi sancionada a lei que permite a destinação ao Corpo de Bombeiros de emendas parlamentares antes exclusivas da área da saúde.
2: Os recursos financiarão atendimentos de urgência feitos pelas corporações. Repórter Marcela Diniz.
11: 40% das ocorrências atendidas por bombeiros no Brasil em 2025 foram do tipo pré-hospitalar, em acidentes e outras situações de urgência. Isso equivale a mais de 1 milhão de emergências. Com a Lei Complementar 234, sancionada no dia 6 de agosto, parlamentares estão autorizados a destinar recursos de emendas da área da saúde para financiar esse tipo de atendimento. Antes, as verbas recebidas pelos corpos de bombeiros estaduais e do Distrito Federal teriam de estar vinculadas à rubrica da segurança pública. O senador Wilder Moraes, do PL Goiano, um dos relatores do projeto que deu origem à lei, ressaltou que os bombeiros atuam em parceria com o Serviço de Atendimento Móvel de Urgência, o SAMU, e afastou a possibilidade de disputa pelo orçamento da saúde pública.
12: Não transfere recursos da saúde para a segurança pública, apenas permite financiar os serviços de saúde que os bombeiros já prestam gratuitamente todos os dias, salvando vidas em todo o Brasil.
11: O dinheiro das emendas não poderá ser usado pelos corpos de bombeiros para pagar

0: criação de vagas para mulheres em concursos da área de segurança pública. A iniciativa também reserva pelo menos 20% das vagas nos concursos públicos das polícias e bombeiros para o público feminino. A relatora na Comissão de Segurança Pública, senadora Damares Alves, do Republicanos do Distrito Federal, defende a medida.
1: O que queremos? Uma política de valorização da mulher lá na Polícia Militar, no Corpo de Bombeiro, na Polícia Civil.
0: A proposta cria ainda a Política Nacional de Valorização das Mulheres na área de Segurança Pública, que será condição para o repasse de verbas do Fundo Nacional do Setor, como explicou o relator na Comissão de Direitos Humanos, senador Alessandro Vieira, do MDB de Sergipe.
2: As mulheres na segurança pública são historicamente discriminadas. Isso é um fato incontestável. Uma realidade que se repete em matérias, em casos que todos nós temos em diversos conhecimento.
0: A nova política estabelece igualdade de oportunidades entre mulheres e homens nas carreiras da segurança pública. O fim da exclusividade ou preferência dessas atividades para homens. A rejeição de práticas, atitudes e crenças discriminatórias. E o enfrentamento do assédio e da violência contra mulheres no ambiente de trabalho.
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5: 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Com edição de Paula Groba e trabalhos técnicos de João Lira, o Jornal do Senado fica por aqui. Acompanhe agora as notícias da Câmara dos Deputados. Boa noite.
4: Boa noite e até amanhã.
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7: Plenário pode votar projeto que prioriza processo sobre crimes de racismo.
8: Câmara retira da Justiça a atribuição de julgar a entidade que atende menores.
7: Parlamentares garantem direitos para a pessoa que tem espinha bífida aberta.
8: Boa noite. Os deputados aprovaram uma proposta que busca garantir direitos a pessoas com espinha bífida aberta. A condição resulta de uma falha congênita no sistema neurológico e gera uma série de dificuldades a quem tem a malformação. A reportagem é de Paula Bittar.
9: A Comissão de Constituição e Justiça da Câmara aprovou uma proposta que classifica a espinha bífida aberta como deficiência para todos os efeitos legais. A espinha bífida é uma condição congênita em que há uma falha no fechamento do tubo neural, estrutura que dá origem ao cérebro, medula e vértebras. Essa falha pode deixar partes da medula expostas ou mal protegidas, resultando em diferentes níveis de comprometimento neurológico. O tipo mais grave e conhecido é a mielomeningocele, em que parte da medula espinhal e os nervos saem por uma abertura nas costas do bebê, formando uma bolsa visível ao nascimento e, por isso, é chamada de aberta. Essa condição pode causar paralisia nas pernas. De acordo com a proposta, pessoas diagnosticadas com espinha bífida aberta terão atendimento integral pelo Sistema Único de Saúde, sendo assegurado, no mínimo, atendimento por equipe multidisciplinar, acesso a exames complementares, assistência farmacêutica e acesso a modalidades terapêuticas reconhecidas, inclusive fisioterapia e atividade física. O atendimento integral prevê também a divulgação de informações sobre a espinha bífida aberta e as medidas preventivas e terapêuticas disponíveis. A relatora na comissão, deputada Silvia Cristina, do PP de Rondônia, destacou que o projeto garante mais segurança jurídica e facilita o acesso das pessoas aos direitos previstos na Lei Brasileira de Inclusão.
10: Apesar dos avanços na legislação brasileira, muitas pessoas com espinha bífida ainda enfrentam dificuldades para ter condição reconhecida como deficiência e, consequentemente, acessar direitos garantidos. Como relatora, o parecer favorável foi porque entendo que estamos promovendo justiça social, inclusão e dignidade. Estamos garantindo que crianças, jovens e adultos com espinha bífida tenham maior proteção legal, mais acesso às políticas públicas e melhores condições para exercer plenamente sua cidadania.
9: A proposta que classifica a espinha bífida aberta como deficiência para todos os efeitos legais já pode seguir para análise do Senado, a menos que haja recurso para

0: votação antes pelo plenário da Câmara. Da Rádio Câmara de Brasília, Paula Bittar.
1: Saúde.
2: Leandre, do PSD do Paraná, apresentou o projeto que assegura às pessoas em tratamento contra o câncer o direito de usar lenço, turbante ou cobertura semelhante em fotografias destinadas à emissão, renovação ou segunda via de documentos oficiais de identificação.
3: Leandre explica que a proposta condiciona o uso do acessório à plena visibilidade dos elementos do rosto necessários à identificação biométrica. A deputada ressalta que a proposta também prevê a atualização gratuita da fotografia após o fim do tratamento oncológico.
1: Educação.
2: Professora Luciene Cavalcante, do PSOL de São Paulo, cobra do Senado a aprovação de projeto que cria um piso nacional para os profissionais de apoio técnico, administrativo e operacional da educação básica. A proposta, já aprovada pela Câmara, aguarda análise desde março.
4: Isso seria hoje, em valores, um pouco mais de R$ 3.800 por 40 horas de trabalho. Infelizmente, a gente não tem ainda leis que garantam o piso e a carreira dos profissionais não docentes. Quem são esses profissionais? São os profissionais que estão nas secretarias da escola, que estão nas inspetorias, que estão na limpeza das escolas, fazendo as merendas. São todos os profissionais que são essenciais para a educação e não são docentes. A escola não é feita só de professores. A gente tem todo um outro corpo de profissionais que precisam ser valorizados e não estão sendo valorizados.
3: Professora Luciene Cavalcante afirma que o Fundo da Educação Básica, o Fundeb, oferece recursos para custear a valorização da categoria. A deputada garante que o Senado já tem assinaturas suficientes para a apreciação da proposta.
1: Trabalho.
2: Marreca Filho, do PRD do Maranhão, é autor de projeto que cria diretrizes específicas para a inclusão profissional de adultos com transtorno do espectro autista. O texto prevê qualificação acessível, adaptação dos processos seletivos e apoio para ingresso no mercado de trabalho.
3: Para Marreca Filho, a contratação isoladamente não assegura a inclusão das pessoas com autismo. Ele também propõe acompanhamento no ambiente profissional, além da orientação de gestores e de equipes para reduzir barreiras que dificultam a permanência e o desenvolvimento na carreira.
2: Doutor Francisco, do PT do Piauí, é autor de projeto que institui 7 de abril como Dia Nacional do Médico Legista. O deputado ressalta que a data faz referência à regulamentação em 1886 da função médico-policial responsável pela realização de perícias a serviço do Estado.
3: Doutor Francisco explica que o médico legista produz provas técnicas usadas na investigação de crimes e nas decisões judiciais. A proposta incentiva campanhas educativas, homenagens e eventos científicos voltados à divulgação dos avanços da medicina legal.
1: Previdência.
2: Eduardo da Fonte, do PP de Pernambuco, apresentou o projeto que cria uma política nacional de proteção às mães solo, com prioridade nos programas federais de combate à pobreza. A proposta prevê o pagamento em dobro dos benefícios de transferência de renda custeados pela União.
3: O projeto de Eduardo da Fonte também prevê atendimento prioritário à mãe solo em programas habitacionais, vagas em creches, qualificação profissional, microcrédito e assistência jurídica. Ele argumenta que a integração das medidas estabelecidas no texto amplia a autonomia das mulheres.
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1: Votação.
2: O plenário da Câmara pode votar em breve projeto que dá prioridade a inquéritos e processos sobre crime de racismo. O texto está em regime de urgência e não precisa passar pelas comissões, como explica o repórter Antônio Vital.
1: O plenário da Câmara dos Deputados pode votar projeto que dá prioridade aos processos e inquéritos relativos a crime de racismo na polícia e no judiciário. A proposta também estabelece procedimentos que os policiais devem seguir ao registrar a ocorrência. Uma das medidas determina que a autoridade policial deve registrar a ocorrência com a classificação própria de crime resultante de discriminação ou preconceito de raça, cor, etnia, religião ou procedência nacional. Dessa forma, as ocorrências não poderão mais ser classificadas como crimes diversos, o que faz com que denúncias de racismo não apareçam nas estatísticas de segurança pública, de acordo com a autora do projeto, deputada Dandara, do PT de Minas Gerais. A proposta obriga ainda o delegado a comunicar o caso imediatamente ao Ministério Público e a justificar por escrito caso opte por não classificar a ocorrência como crime racial. Além disso, dá à vítima o direito de pedir a reclassificação da ocorrência, quando houver decisão nesse sentido. Outro direito da vítima, de acordo com o texto, é ser acompanhada durante toda a fase de inquérito por um advogado ou defensor público. O projeto ganhou o regime de urgência, o que permite que seja votado diretamente no plenário, sem passar pela análise das comissões permanentes da Câmara. O texto contém outras medidas que deverão ser seguidas pela polícia ao registrar e investigar crimes de racismo. Uma das diretrizes é evitar a exposição indevida, o constrangimento, a humilhação ou questionamento sobre a vida privada da vítima ou sobre a legitimidade da queixa. A polícia terá ainda que evitar interrogatórios sucessivos sobre o mesmo fato. O regime de urgência foi aprovado de maneira simbólica pelo plenário, mas foi criticado por deputados do Novo, Missão e do PL. Para o deputado Cabo Gilberto Silva, do PL da Paraíba, a legislação atual já prevê pena de prisão para o crime de racismo e o projeto aumenta a discriminação racial.
6: São projetos como esse que faz a discriminação às pessoas, senhor presidente. Ele não vale nem nada o povo brasileiro. A legislação já existe, senhor presidente. Quem descumprir a legislação vai pagar e pagar caro, simples. Até porque racismo é crime inafiançável, senhor presidente. É só denunciar que a pessoa vai presa. Sem direito à fiança, em flagrante delito. Então eu não entendo por que tanta energia para ser gasta com um projeto dessa natureza.
1: De acordo com a autora da proposta, a deputada Dandara, embora a legislação já preveja punição para o crime de racismo, existe uma lacuna em relação ao atendimento humanizado, especializado e à não revitimização de quem faz a denúncia. Segundo ela, a vítima muitas vezes está sujeita a tratamento inadequado, repetição excessiva de depoimentos e questionamentos indevidos sobre a ocorrência.
7: Orienta como que as forças de segurança devem agir para garantir o cumprimento das leis brasileiras que tipificam o racismo e a injúria como crimes inafiançáveis e imprescritíveis. Nós não queremos a revitimização. A pessoa já passa por uma violência, ela não consegue nem sequer registrar o boletim de ocorrência, não consegue dar andamento no processo no Ministério Público e isso vai acarretando uma série de violências continuadas.
1: Ainda não há data para votação no plenário da Câmara do projeto que dá prioridade aos processos e inquéritos relativos a crime de racismo na polícia e no judiciário. Da Rádio Câmara de Brasília, Antônio Vital.
8: Segurança Pública.
3: Professora Marcivânia, do PCdoB do Amapá, apresentou o projeto que endurece as regras para a concessão de trabalho externo a pessoas privadas de liberdade. A proposta exige o cumprimento de parte da pena, bom comportamento e decisão judicial fundamentada.
2: O texto da professora Marcivânia também obriga o uso de tornozeleira eletrônica durante o período fora do presídio. Além disso, proíbe o benefício para condenados por crimes como feminicídio, latrocínio, crimes hediondos e participação em organização criminosa armada.
3: Daiana Santos, do PCdoB do Rio Grande do Sul, defende o projeto que destina 30% da arrecadação das BETs ao Fundo Nacional de Segurança Pública. O texto também reserva pelo menos 30% de todos os recursos do fundo para prevenir o feminicídio e enfrentar a violência contra a mulher.
2: Daiana Santos avalia que a ampliação do financiamento pode interromper o ciclo de violência antes do desfecho fatal. A deputada cita o monitoramento de agressores, as patrulhas Maria da Penha e as casas de acolhimento entre as ações possíveis.
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8: Justiça.
3: A Câmara aprovou o projeto que retira da Justiça a atribuição de julgar entidades de atendimento a crianças e adolescentes. O texto agora será analisado pelos senadores. A repórter Maria Neves tem os detalhes.
9: A Comissão de Constituição e Justiça da Câmara dos Deputados aprovou o projeto da deputada Laura Carneiro, do PSD do Rio de Janeiro, que retira do Poder Judiciário a tarefa de avaliar a qualidade do trabalho das entidades de atendimento a menores em conflito com a lei. Atualmente, o Estatuto da Criança e do Adolescente determina que essa atribuição cabe aos conselhos tutelares, ao Ministério Público e à Justiça da Infância e da Juventude. As avaliações periódicas são pré-requisito para renovar a autorização de funcionamento das instituições que atendem menores em cumprimento de medida socioeducativa. Na opinião de Laura Carneiro, uma vez que a Justiça é responsável por julgar possíveis irregularidades no funcionamento dessas entidades, o acúmulo das funções de avaliar e julgar pode comprometer a imparcialidade do processo. A deputada também argumenta que os conselhos tutelares e o Ministério Público são os órgãos em melhores condições de avaliar as instituições que atendem crianças e jovens.
10: O Ministério Público é o grande fiscal da lei, fiscal da probidade. Também é uma maneira que os conselhos tutelares que trabalham com as crianças e adolescentes podem auxiliar nessa fiscalização. É no Ministério Público e nos conselhos tutelares que você tem as equipes multidisciplinares que sabem fazer esse papel.
9: O Estatuto da Criança e do Adolescente determina que os programas de acolhimento em execução serão reavaliados pelo Conselho Municipal dos Direitos da Criança e do Adolescente, no máximo a cada 2 anos. Para receber o atestado de qualidade, que com o projeto passa a ser de responsabilidade apenas dos conselhos tutelares e do Ministério Público, a instituição deve comprovar que atende todos os requisitos previstos na lei. Dentre as obrigações das entidades de acolhimento, estão a oferta de atividades educativas, não separar irmãos, promover a participação da criança ou adolescente na vida da comunidade local e incluir pessoas da comunidade no processo educativo. Ainda de acordo com o Estatuto, no caso de programas de acolhimento institucional ou familiar, os avaliadores devem considerar também os índices de sucesso na reintegração ou de adaptação à família substituta. Da Rádio Câmara de Brasília, Maria Neves.
8: Economia.
2: Vander Loubé, do PT de Mato Grosso do Sul, é um dos autores do projeto que cria a figura jurídica das cooperativas solidárias. A proposta estabelece regras próprias para a constituição e o funcionamento dessas organizações voltadas à economia solidária e à inclusão social.
3: O texto também prevê incentivos para fortalecer o setor. Entre as medidas citadas por Vander Loubé estão prioridade em compras públicas, criação de um fundo de fomento e normas específicas para cooperativas de plataformas digitais e de finanças solidárias.
2: Projeto de Valdemar Oliveira, do Avante, de Pernambuco, cria o Sistema Nacional de Comunicação Preventiva e Gestão de Riscos de Regularidade Federativa. Ele explica que o objetivo é reduzir bloqueios provocados por pendências de estados, Distrito Federal e municípios.
3: De acordo com Valdemar Oliveira, os entes federados vão receber alertas antecipados para que regularizem dívidas antes de sofrerem restrições. Na visão do parlamentar, a medida busca fortalecer a gestão pública e ampliar a transparência no uso de recursos públicos.
8: Agricultura.
2: Sérgio Brito, do PSD da Bahia, quer promover a discussão sobre os impactos do fenômeno climático Super El Niño na agricultura brasileira. Segundo ele, o debate também deve abordar os reflexos no preço dos alimentos e na segurança alimentar.
3: Sérgio Brito propõe a participação de representantes do governo, de órgãos de meteorologia e de entidades do setor agropecuário. O deputado informa que o objetivo é elaborar estratégias de adaptação às mudanças climáticas e subsidiar políticas públicas para reduzir os impactos sobre a produção rural.
8: Cultura.
2: Proposta em análise na Câmara reconhece a Axé Music como expressão da cultura nacional. A autora da matéria, Lidice da Mata, do PSB da Bahia, argumenta que o gênero conquistou projeção em todo o país e se consolidou como um dos principais movimentos da música brasileira.
11: A música baiana tomou conta do Nordeste, tomou conta do Sudeste através dos seus principais compositores e cantores que executam, interpretam a chamada música baiana ou axé music. Então, na medida em que esse movimento se transformou num movimento de reconhecimento nacional na prática, é muito importante que nós possamos reconhecer.
3: Lidice da Mata lembra que o axé surgiu na Bahia a partir da mistura de ritmos como samba reggae e se expandiu por todo o país. A parlamentar acredita que o reconhecimento fortalece a cultura e o mercado musical brasileiro.
2: Termina agora o Jornal Câmara dos Deputados, produzido pela Rádio Câmara, com trabalhos técnicos de Everson Urani e apresentação de Márcio Aquilissardi e Val Monteiro. Boa noite.
3: Uma boa noite para você. Ouça agora o Minuto do TCU.
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5: 8:41.

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